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0: 9:11.
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0: 9:13.
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0: 9:26.
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0: 9:40.
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3: 9:42.
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1: 9:56.
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1: 958.

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1: 10:03.
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1: 10:04, horário de Brasília. Uma excelente noite para você que já está aqui conosco nos estúdios da Rádio Aparecida. Você que acompanha a Rede Aparecida de Rádio, bem-vindo, bem-vinda. Que bom ter você conosco. Muito prazer, eu sou Evandro Brum, o seu servidor, e vou rezar o terço também com você nessa hora toda especial. Hoje é um dia muito especial, dia 20 de maio, ano 2026. Para você que está aqui na sintonia do programa Com a Mãe Aparecida, quarta-feira, dia de rezarmos com os homens aqui da Arquidiocese de Aparecida. É o Terço dos Homens no ar. Rezo por você e por suas intenções, viu? Você que está junto comigo nessa noite abençoada de quarta-feira. Que Nossa Senhora Aparecida abençoe sua vida, seu coração e a sua história. Bem-vindo, bem-vindo ao nosso programa. Que bom ter você conosco, viu? Pode participar? Claro que pode, fique à vontade. DDD 12, número 3104-1043. Hoje eu rezo por você através do YouTube e também do Facebook da Rádio Aparecida. E se preferir, meu Instagram está à sua disposição, @ Evandro Brum Rádio. Por lá também eu acolho suas intenções, viu? Nossa Senhora da Conceição Aparecida continue abençoando e protegendo a sua vida. Deixa eu abraçar aqui as emissoras que estão retransmitindo o nosso programa. Temos inúmeras delas, entre as quais Rádio Regional Esperança na cidade de Lins, aqui no estado de São Paulo, Rádio Nova Porto FM em Porto Feliz, também no estado de São Paulo, e Rádio Foz FM Web na cidade de Foz do Iguaçu, lá no Estadão Bonito do Paraná, e muitas outras emissoras, mais de 150 rádios que estão neste momento nos ajudando a chegar aí na sua casa, na sua vida, através da Rádio Aparecida e Rede Aparecida em Rádio. São 10:05, horário de Brasília. Eu trabalho com a produção de Marcos Thiago, a coordenação de Paula Castro, com a direção geral do padre Vanderlei Souza, missionário redentorista. E hoje eu quero rezar de uma maneira muito, mas muito especial mesmo, por uma pessoa muito especial na minha vida. Hoje eu peço licença a você que está me acompanhando, para que coloque também em suas orações a minha querida mãe, a dona Reni. Lá em Macaé, hoje completa 81 anos de vida. Graças a Deus, tá bem, tá forte, tá lúcida, tá ainda querendo brigar comigo ainda. Tem hora que a gente faz umas malcriação pra mãe e ela fala: não pensa que você cresceu, que você virou avô, porque você não apanha não, viu, menino? É desse jeito assim que funciona. Dona Reni tá lá, ó, firme e forte, mas um amor de pessoa, um exemplo pra minha vida, né, pra vida da minha família também. Então um beijo muito carinhoso pra minha mãe, dona Reni, que hoje completa seus 81 anos, dia 20 de maio, 81 anos de vida. Tá tudo bem, graças a Deus. Eu tive a oportunidade de estar com ela no Dia das Mães, né? Fiz uma surpresa, foi muito rápido, mas graças a Deus eu tive a oportunidade de estar lá com ela. E só que hoje, né, no dia do aniversário, não pude estar, já fiz uma ligação em vídeo, a gente já conversou, já parabenizei. Mãe, beijo, ó, te amo, viu? Tá tudo tranquilo, tá tudo em paz, seu filho segue no caminho que você ensinou. Obrigado, obrigado mesmo, que Deus abençoe. Vamos juntos. Então, para você que está na sintonia, reza também pela minha mãe. Hoje é aniversário dela e vamos celebrar com muita alegria. Nossa Senhora Aparecida continue cuidando e conduzindo a vida da dona Reni ao caminho do coração de Jesus. Muito bem. Aqui nos estúdios da Rádio Aparecida, eu acolho os meninos da Arquidiocese que estão comigo mais uma vez. Boa noite, meus queridos. Tudo bem?
2: Boa noite, Evandro.
3: Boa noite.
1: Tranquilo?
3: Tranquilo.
1: Como tudo, é que tudo vai?
2: Bom. Tudo bom, graças a Deus.
1: Pois é, faz tempo que vocês não vêm aqui, né?
2: Depois de um certo tempo, estamos de volta, né?
1: Pois é,
2: rapaz. De volta e juntamente com as suas orações, queremos mandar também o nosso abraço à dona Reni, do Terço dos Homens da Arquidiocese de Aparecida.
1: Então,
2: é uma alegria estar aqui essa noite, rezando por todas as pessoas que precisam das nossas orações, né? Nesse mundão aí fora, que Nossa Senhora Aparecida os

0: abençoe, nos cubra de bênção, né? E vamos rezar por todos essa noite.
1: Amém. Tô bem. E aí, como é que vocês estamos? Tranquilo?
2: Bem, graças a Deus.
1: Muito bem, né? Maravilha. O texto lá de vento em popa.
2: Oh.
1: Bom. Show de bola. Betão, e aí?
3: Tudo bem, graças a Deus.
1: Você tá vivendo aqui, Betão?
3: Tô vendo.
1: O óculos do Betão quebrou
3: só,
1: aí.
3: Mas estamos aqui.
1: Mas só pra leitura, né, Betão?
3: Só pra leitura, tá só tranquilo.
1: Maravilha. Né? Tranquilo?
3: Tranquilo.
1: Família bem?
3: Família bem, a esposa, mandar um abraço pra ela que tá lá ouvindo a gente, tá ligada na rádio. Bom, né? Graças a Deus, maravilha.
1: Deus abençoe, viu, Betão?
3: Amém.
1: Alegria ter vocês aqui.
3: Abençoa nós todos.
1: Amém. É o Bento.
4: Amém. Falou.
1: E aí, Bento, como é que você tá? Tudo bem?
4: Graças a Deus, tudo bem.
1: Aí, você é o nosso Bento.
4: Com saúde, tá bom, né?
1: Tá bom, né?
4: É.
1: Bonito nós não é, não, mas estamos de saúde, tá bom. O importante é ter saúde, né, Bento?
4: É, saúde.
1: O Bento é nossa figurinha, tá? A gente tava comentando aqui fora do ar. O Bento é a nossa figurinha. A figurinha da Copa é o nosso Bento, né? A figurinha carimbada.
5: Esse é o Coringa, nosso.
1: Esse vale
5: Coringa.
1: Ouro.
5: Esse
1: né,
5: vale
1: Coringa.
5: Ouro.
1: Não, Bento? Esse vale ouro, né, Bento?
5: Esse vale ouro.
4: Viu? Mas é muito gratificante estar aqui, né, pra
1: Maravilha.
4: Mim. E sempre tá rezando, né? Pedindo força pra mãe Aparecida abençoar a todos, né?
1: Que bom. Maravilha, Bento. Obrigado, viu? Também pela presença aqui. Que Deus abençoe toda a família. Muito bem. Tá aí, ó. Você que tá na sintonia, vai rezar com esses meninos aqui da Arquidiocese. Edinho, o texto lá que funciona quando?
0: O terço nosso acontece todas as quartas-feiras. Uhum. Começamos com a celebração às 19 horas. Uhum. E o santo terço às 20 horas, né?
1: Maravilha.
0: Então a gente tem sempre um encontro, né? No meio do mês.
1: Uhum.
0: Sempre saímos, né? É, o segunda, a quarta-feira a gente leva as famílias, no terceiro a gente sai para rezar na casa de algum doente, uhum. algumas pessoas que pedem as nossas orações, e no quarto a gente reza com o sacrário, com o Santíssimo Sacramento no altar, né? Para nos fortalecer na nossa caminhada, nos orientar, né? Estamos ali também para ouvir o que Deus tem para falar para a gente. Então, é muito bom, é muito gratificante, muito fortalecedor nessa novena que está acontecendo também em todas as igrejas, né? A novena do Divino, né? E a gente sabe que domingo vai ser derramado mais uma vez.
1: É verdade.
0: A força do Espírito Santo sobre todos nós.
1: Amém.
0: Então que a gente esteja preparado, né? Para receber mais uma vez o Espírito Santo.
1: Isso aí. E o texto dos homens, ele não para, né? Ele tem um encontro anual aqui no Santuário Nacional, Sim. a Romaria Nacional, e não é só isso, né?
0: Não,
1: isso é só a ponta do iceberg, né?
0: Só a ponta do iceberg.
1: Porque tem muito trabalho,
0: tem muito encontro. Esse ano vai ser a primeira formação nossa, eu ia até falar no final, né? Vai ser agora dia 23, lá na Paróquia Nossa Senhora da Glória, no Salão Bela Vista. O primeiro encontro de coordenadores, vices e os demais componentes do terço, né? E vai ser o Frei Roberto, nosso diretor espiritual, que vai conduzir nessa formação. E sábado que vem nós já estamos no quarto encontro em São Miguel Arcanjo, em Piquete.
1: Piquete, belíssimo então, lugar lá em Piquete. Lá sim. Eu conheço lá um santuário lindíssimo.
0: Lindíssimo
1: lá.
0: Mesmo.
1: Muito
0: e bonito. No decorrer de junho a gente vai estar no Mosteiro Aricarim, que é o mosteiro onde o padre Antônio Maria,
1: lá em Jacareí.
0: Jacareí. Uhum. E vai ser o quarto encontro também. E é aberto para todas as pessoas, não só para o terço, mas para todas as famílias, para quem quiser participar. Então é muito bonito também. Mas ao longo do ano tem muitos encontros, e dentro da nossa arquidiocese no final do. No começo de dezembro. Né? Esse ano vai ser aqui no Bom Jesus, no Putinho.
1: Oh, que maravilha.
0: Maravilha. Manda um abraço pro Marquinho lá, tá ouvindo nós.
1: É, vamos lá. O ano passado eu não consegui ir, mas esse ano, se Deus quiser, eu vou lá.
0: É, com certeza.
1: Vamos lá.
0: Estaremos torcendo pra isso.
1: Se Deus quiser, comer um pé de frango lá. Beleza. Maravilha, gente. Deus abençoe o trabalho e a missão de vocês, viu? É uma alegria recebê-los aqui nos estúdios da Rádio Aparecida.
0: Amém.
1: É muito bom ter vocês aqui sempre.
0: Amém.
1: Deus abençoe.
0: Amém.
1: Muito bem, para você que está na sintonia, participe, reze e celebre conosco. Intenções através do WhatsApp DDD 12 3104 1043, Facebook e YouTube da Rádio Aparecida já disponíveis, viu? É só você mandar sua mensagem para participar conosco e celebrar com a gente este momento especial de fé e devoção. Bem-vindo, bem-vinda à Rádio Aparecida e à Rede Aparecida de Rádio com a Mãe Aparecida. Vamos juntos rezar o terço com Nossa Senhora.

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2: Estamos reunidos em nome do Pai, do Filho e do Espírito Santo.
3: Amém.
2: Divino Jesus, nós vos oferecemos esse terço que vamos rezar, meditando os mistérios da vossa redenção. Concedei-me, por intercessão da Virgem Maria, Mãe de Deus e Nossa Mãe, as virtudes que nos são necessárias para bem rezá-las e a graça de ganharmos as indulgências dessa santa devoção. Oferecemos particularmente, em desagravo dos pecados cometidos contra o Santíssimo Coração de Jesus e o Imaculado Coração de Maria, pela paz no mundo, pela conversão dos pecadores, pelas almas do purgatório, pelas intenções do Santo Padre, o Papa, pelo aumento e a santificação do clero, pela santificação das famílias, pelas vocações, pelas missões e missionários e por todo o povo brasileiro. E juntos, segurando o nosso crucifixo, professemos a nossa fé. Creio em Deus, Pai Todo-Poderoso, Criador do céu e da terra, e em Jesus Cristo, seu único Filho e nosso Senhor, que foi concebido pelo poder do Espírito Santo, nasceu da Virgem Maria, padeceu sob Pôncio Pilatos, foi crucificado, morto e sepultado, desceu à mansão dos mortos, ressuscitou ao terceiro dia, subiu aos céus, está assentado à direita de Deus Pai Todo-Poderoso, donde há de vir julgar os vivos e os mortos. Creio no Espírito Santo, na Santa Igreja Católica, na comunhão dos santos, na remissão dos pecados, na ressurreição da carne, na vida eterna. Amém. Amém. Rezemos um Pai Nosso e três Ave Marias em honra à Santíssima Trindade. Pai nosso que estais no céu, santificado seja o vosso nome. Venha a nós o vosso reino, seja feita a vossa vontade, assim na terra como no céu. O pão nosso de cada dia nos dai hoje, perdoai as nossas ofensas, assim como nós perdoamos a quem nos tem ofendido. E não nos deixeis cair em tentação, mas livrai-nos do mal. Amém. O anjo do Senhor anunciou a Maria, e ela concebeu do Espírito Santo. Ave Maria, cheia de graça, o Senhor é convosco. Bendita

0: Deus, rogai por nós, pecadores, agora e na hora da nossa morte.
1: Amém.
0: Eis aqui a serva do Senhor,
2: faça
0: sem mim segundo a vossa palavra. Ave Maria, cheia de graça,
2: o Senhor é convosco,
0: bendita sois vós entre as mulheres,
2: bendito é o fruto do vosso ventre, Jesus.

alegria, fé e devoção, rezamos por você e por suas intenções, viu? Que Deus continue abençoando sua vida, sua família e as intenções que estão dentro do seu coração. Nossa Senhora da Conceição Aparecida, ilumine sempre você e a sua vida. Deixa eu colocar aqui, ó, as intenções dos primeiros devotos que rezam conosco. Deixa eu pedir a bênção de Deus para a vida de quem está na sintonia do programa Com a Mãe Aparecida, lá pelo WhatsApp da rádio, viu? WhatsApp da Rádio Aparecida no ar. A gente reza por você. Rezo pelas intenções do Zé Givan Rosado, lá de Mossoró, no Rio Grande do Norte. Boa noite, Zé Givan. Bem-vindo. Deus abençoe e proteja você. Rezo, peço a Nossa Senhora Aparecida que acolha também as intenções da Aninha. Ela é de Capão Redondo, lá no estado de São Paulo, aqui no estado de São Paulo, né? Bem-vinda, Aninha. Obrigado, viu? Ela tá colocando aqui pelo aniversário do seu filho, o Jefferson, 38 anos. Muito obrigado, viu, Aninha, por rezar conosco. Rezamos juntos também por suas intenções. Que Nossa Senhora te abençoe. A Val Souza, de Jacobina, na Bahia, também tá com a gente. Boa noite, Val. Seja bem-vinda. Louvado seja Deus pela sua participação. Tô rezando por você e por suas intenções também, viu? Que Deus te abençoe e proteja sempre. Com alegria, eu também acolho quem está na sintonia conosco. Reza aqui com a gente, ó. O Renato Medeiros e a família lá em Divinópolis, Minas Gerais. Boa noite, Evandro. Boa noite, Renato. Seja bem-vindo, viu? Obrigado aí por rezar. Obrigado por celebrar. Que Deus te abençoe. E também eu rezo o João Lima, da cidade de Palmeira, lá no Paraná, que coloca aqui suas intenções particulares. Estamos em oração por você e rezando com você. Antônio Pereira de Jales, aqui no estado de São Paulo, também reza conosco. Que a Mãe de Deus lhe cubra com o seu manto sagrado. E você que está aí, fique à vontade para participar. Coloque suas intenções, pedidos e agradecimentos. Estamos em oração por você e rezando com você. Nossa Senhora da Conceição Aparecida, interceda por você e por sua vida.

0: noite, seu Geraldo.
1: Boa noite.
0: Tudo bom, seu Geraldo? Aqui é o Edinho. Graças a Deus. É o Edinho que tá falando com o senhor, da Paróquia Nossa Senhora da Glória. É uma alegria muito grande acolher o senhor essa noite, juntamente com as suas intenções.
1: Beleza.
0: Quais são as intenções?
1: Eu tô falando aqui de Coronel Fabriciano.
0: Sim.
1: Nós estamos agradecendo a Nossa Senhora pela nossa saúde. Vamos rezar também pro nosso terço, pro nosso grupo de terço dos homens, que é onde todas as quarta-feiras, às 19 horas, na comunidade Nossa Senhora de Guadalupe. E pedindo pela alma do nosso filho Invaguinho, pelo nosso casal de vizinho aqui, a Elivandra e o Matheus, a Dalgisa de Barra dos Coqueiros, a dona Neném, Paulo Brito, a dona Sônia, a dona Marita, a dona Almira, a dona Marta e o seu José Duarte, o Milton Garcia, José Garcia, o José Geraldo e a dona Maria Alves, a Maria Inês de Campinas, o seu Geraldo e dona Anaí, o Adão e a Claí, pela minha comunidade Nossa Senhora de Guadalupe e minha paróquia São Francisco Xavier.
0: Amém. Amém. E juntamente com as suas intenções, eu quero colocar a minha esposa que está ligadinha lá, Silvana, um grande abraço, um grande beijo, né, para ela. E para todos os homens do terço da Paróquia Nossa Senhora da Glória, né, que também estão ouvindo lá, o Júlio, o Amauri, que está em Caraguatatuba, né, ao Zé, do lanche lá na Santa Rita. Rezemos também pelos

0: nossos sacerdotes, Padre Léo, Padre Laura e Padre Cacá. Também quero colocar nesse primeiro mistério a Sueli lá dos Pilões, né, de São Sebastião, juntamente com o filho dela, o Rafael. Um grande abraço. Iniciemos esse primeiro mistério contemplando a ressurreição de nosso Senhor Jesus Cristo. Pai nosso que estais no céu, santificado seja o vosso nome, venha a nós o vosso reino, seja feita a vossa vontade assim na terra como no céu.
1: O pão nosso de cada dia nos dai hoje, perdoai as nossas ofensas, assim como nós perdoamos a quem nos tem ofendido, e não nos deixei cair em tentação, mas livrai-nos do mal. Amém.
0: Ave Maria, cheia de graça, o Senhor é convosco. Bendita sois vós entre as mulheres, e bendito é o fruto do vosso ventre, Jesus.
1: Santa Maria, Mãe de Deus, rogai por nós, pecadores, agora e na hora da nossa morte. Amém.
0: Ave Maria, cheia de graça, o Senhor é convosco. Bendita sois vós entre as mulheres, e bendito é o fruto do vosso ventre, Jesus.
1: Santa Maria, Mãe de Deus, rogai por nós, pecadores, agora e na hora da nossa morte. Amém.
0: Ave Maria, cheia de graça, o Senhor é convosco. Bendita sois vós entre as mulheres, e bendito é o fruto do vosso ventre, Jesus.
1: Santa Maria, Mãe de Deus, rogai por nós, pecadores, agora e na hora da nossa morte. Amém.
0: Ave Maria, cheia de graça, o Senhor é convosco. Bendita sois vós entre as mulheres, e bendito é o fruto do vosso ventre, Jesus.
1: Santa Maria, Mãe de Deus, rogai por nós, pecadores, agora e na hora da nossa morte. Amém.
0: Ave Maria, cheia de graça, o Senhor é convosco. Bendita sois vós entre as mulheres, e bendito é o fruto do vosso ventre, Jesus.
1: Santa Maria, Mãe de Deus, rogai por nós, pecadores, agora e na hora da nossa morte. Amém.
0: Ave Maria, cheia de graça, o Senhor é convosco. Bendita sois vós entre as mulheres, e bendito é o fruto do vosso ventre, Jesus.
1: Santa Maria, Mãe de Deus, rogai por nós, pecadores, agora e na hora da nossa morte. Amém.
0: Ave Maria, cheia de graça, o Senhor é convosco. Bendita sois vós entre as mulheres, e bendito é o fruto do vosso ventre, Jesus.
1: Santa Maria, Mãe de Deus, rogai por nós, pecadores, agora e na hora da nossa morte. Amém.
0: Ave Maria, cheia de graça, o Senhor é convosco. Bendita sois vós entre as mulheres, e bendito é o fruto do vosso ventre, Jesus.
1: Santa Maria, Mãe de Deus, rogai por nós, pecadores, agora e na hora da nossa morte. Amém.
0: Ave Maria, cheia de graça, o Senhor é convosco. Bendita sois vós entre as mulheres, e bendito é o fruto do vosso ventre, Jesus.
1: Santa Maria, Mãe de Deus, rogai por nós, pecadores, agora e na hora da nossa morte. Amém.
0: Ave Maria, cheia de graça, o Senhor é convosco. Bendita sois vós entre as mulheres, e bendito é o fruto do vosso ventre, Jesus.
1: Santa Maria, Mãe de Deus, rogai por nós, pecadores, agora e na hora da nossa morte. Amém.
0: Glória ao Pai, ao Filho e ao Espírito Santo,
1: como era no princípio, agora e sempre. Amém.
0: Ó meu Jesus,
1: perdoai-nos, livrai-nos do fogo do inferno, levai as almas todas para o céu, e socorrei principalmente as que mais precisarem da vossa infinita misericórdia.
0: São José,
1: rogai por nós. Valei-me, São José.
0: Nossa Senhora de Guadalupe,
1: rogai por nós.
0: Nossa Senhora Aparecida, Rainha e Padroeira do Brasil,
1: rogai por nós que recorremos a vós.
0: Amém. Seu Geraldo Madeira, foi uma alegria rezar essa noite com o senhor. Que Nossa Senhora derrame muitas bênçãos sobre o senhor, sobre a sua família, sobre os seus vizinhos, sobre a sua comunidade.
1: Amém, meu amigo. Amém. Também a sua também. Deus abençoe muito o seu grupo, a sua família e todos vocês aí.
0: Amém. Família que reza unida,
1: permanece unida.
0: Amém.
2: Amém. Louvado seja Deus pela participação e pela presença de todos. Opa, deixa eu voltar aqui com a minha cadeira. Deixa eu voltar aqui com a cadeira, né, Dinho? Senão não cai aí, pronto, e vira meme, né? Muito bem. Para quem tá na sintonia da Rádio Aparecida, deixa eu acolher aqui, ó, quem tá lá no YouTube, no Facebook da rádio.

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Vamos lá pro Facebook. Ivanildo Souza reza com a gente. Obrigado, Ivanildo. Boa noite para você. Seja bem-vindo. Deus te abençoe e proteja. Rezo também aqui pelas intenções do... deixa eu ver aqui, ó, na sintonia do nosso programa, o Adenilson Oliveira. Adenilson, boa noite, viu, irmão? Obrigado, um abraço para você, meu amigo. A Vera Gelaco também tá com a gente. Obrigado, Vera. Um grande abraço. Ela é da cidade de Mirante do Paranapanema. Tá rezando conosco. Obrigado, um abraço. Um abraço para Lourdes Esteves, também tá na sintonia com a gente, lá de Arapoti, no Paraná. Uma noite abençoada para o Luiz Martins, de Guaxupé, Minas Gerais. Tudo bem, Luiz? Boa noite. A Flor do Potim tá conosco também, colocando suas intenções. A irmã Lurdinha, oi irmã, tudo bem? Boa noite pra senhora, viu? Bem-vinda, Deus abençoe sua vida, Deus abençoe sua família. A irmã tá lá em São Bento do Sapucaí. Boa noite pra senhora, bem-vinda lá na Serra. Deus ilumine e proteja sua vida, viu? Dona, a irmã Lurdinha, estamos em oração pela senhora. A Maria Aparecida Botelho, a Cida Botelho também tá conosco. Oi Cida, tudo bem? Bem-vinda à rádio, viu? Muito obrigado pela presença, que Deus abençoe sua vida. Obrigado aí pelas orações. E ainda rezo pedindo a bênção de Deus para a vida da Aninha, lá de Ponta Grossa, no Paraná. Aninha tá conosco. Aninha, Deus abençoe você, viu? Nossa Senhora Aparecida ilumine a sua vida, seu coração, a sua história e a sua caminhada de fé. Estamos em oração por você. Conta comigo e com as minhas orações, tá bom? Deus te abençoe. E ainda a Helena Pedroso, que tá conosco. Boa noite, Evandro. Boa noite, Helena. Bem-vinda, viu? Obrigado pela participação, obrigado pela presença. Que Nossa Senhora Aparecida abençoe sua vida, tá bom? Tô rezando por você e por essa intenção particular que você colocou aqui, ó. Conta comigo e com as minhas orações. Que Nossa Senhora da Conceição Aparecida abençoe a todos que rezam conosco.

0: Boa noite, Celso.
1: Boa noite, Evandro, a todos os nossos irmãos Terço dos Homens, Brasil e Além Brasil. Salve, Rainha.
0: Salve, Rainha. Ô, Celso, qual a sua intenção para nós rezarmos esse segundo mistério?
1: É hoje especial, né? Eu rezo, né, por todos os movimentos do Grupo Terço dos Homens, os doentes, os agonizantes, aqueles que pediram as nossas orações, pelas intenções do Santo Padre o Papa. E hoje especial, né, rezar pela intenção do meu filho, Isaac, que está fazendo 6 anos hoje, né, nesse dia 20 do mês de maio, assim, juntamente com a mãe do Evandro, né, a gente se une em oração a todos os aniversariantes, por esse dom da vida, né, que Deus nos deu.
0: Isso mesmo.
2: Obrigado, Celso.
0: Também quero rezar também pela minha família, minha esposa Vera, meus 2 filhos, né, Um sofreu um acidente, mas graças a Deus ele está se recuperando com a graça de Deus. E meus 3 netos, né? E também pelo Alan, que é nosso irmão do Terço dos Homens, o Alan e a família dele. É, nesse segundo mistério nós vamos contemplar a ascensão de Jesus ao céu. Pai nosso que estás no céu, santificado seja o vosso nome. Venha a nós o vosso reino, seja feita a vossa vontade, assim na terra como no céu.
1: O pão nosso de cada dia nos dai hoje, perdoai-nos as nossas ofensas, assim como nós perdoamos a quem nos tem ofendido, e não nos deixeis cair em tentação, mas livrai-nos do mal. Amém.
0: Ave Maria, cheia de graça, o Senhor é convosco. Bendita sois vós entre as mulheres.

0: mulheres e bendito é o fruto do vosso ventre, Jesus.
1: Santa Maria, Mãe de Deus, rogai por nós, pecadores, agora e na hora de nossa morte. Amém.
0: Ave Maria, cheia de graça, o Senhor é convosco. Bendita sois vós entre as mulheres e bendito é o fruto do vosso ventre, Jesus.
1: Santa Maria, Mãe de Deus, rogai por nós, pecadores, agora e na hora de nossa morte. Amém.
0: Ave Maria, cheia de graça, o Senhor é convosco. Bendita sois vós entre as mulheres e bendito é o fruto do vosso ventre, Jesus.
1: Santa Maria, Mãe de Deus, rogai por nós, pecadores, agora e na hora de nossa morte. Amém.
0: Ave Maria, cheia de graça, o Senhor é convosco. Bendita sois vós entre as mulheres e bendito é o fruto do vosso ventre, Jesus.
1: Santa Maria, Mãe de Deus, rogai por nós, pecadores, agora e na hora de nossa morte. Amém.
0: Ave Maria, cheia de graça, o Senhor é convosco. Bendita sois vós entre as mulheres e bendito é o fruto do vosso ventre, Jesus.
1: Santa Maria, Mãe de Deus, rogai por nós, pecadores, agora e na hora de nossa morte. Amém.
0: Ave Maria, cheia de graça, o Senhor é convosco. Bendita sois vós entre as mulheres e bendito é o fruto do vosso ventre, Jesus.
1: Santa Maria, Mãe de Deus, rogai por nós, pecadores, agora e na hora de nossa morte. Amém.
0: Ave Maria, cheia de graça, o Senhor é convosco. Bendita sois vós entre as mulheres e bendito é o fruto do vosso ventre, Jesus.
1: Santa Maria, Mãe de Deus, rogai por nós, pecadores, agora e na hora de nossa morte. Amém.
0: Ave Maria, cheia de graça, o Senhor é convosco. Bendita sois vós entre as mulheres e bendito é o fruto do vosso ventre, Jesus.
1: Santa Maria, Mãe de Deus, rogai por nós, pecadores, agora e na hora de nossa morte. Amém.
0: Ave Maria, cheia de graça, o Senhor é convosco. Bendita sois vós entre as mulheres e bendito é o fruto do vosso ventre, Jesus.
1: Santa Maria, Mãe de Deus, rogai por nós, pecadores, agora e na hora de nossa morte. Amém.
0: Ave Maria, cheia de graça, o Senhor é convosco. Bendita sois vós entre as mulheres e bendito é o fruto do vosso ventre, Jesus.
1: Santa Maria, Mãe de Deus, rogai por nós, pecadores, agora e na hora de nossa morte. Amém.
0: Glória ao Pai, ao Filho e ao Espírito Santo.
1: Como era no princípio, agora e sempre. Amém.
0: Ó meu bom Jesus,
1: perdoai-nos, livrai-nos do fogo do inferno, levai as almas todas para o céu, e socorrei principalmente as que mais precisarem da vossa misericórdia.
0: Nossa Senhora Aparecida, Rainha e Padroeira do Brasil,
1: rogai por nós.
0: Família que reza unida,
1: permanece unida.
0: O Celso, brigadão, viu? Deus abençoe você e a sua família. Fique com Deus.
1: Obrigado pela oportunidade. Nós estamos rezando aqui de Pontal, Arquidiocese de Ribeirão Preto, né? Interior de São Paulo. Manda um abraço para os nossos irmãos, os missionários Terço dos Homens, e o Gleison também, né? Coordenador nosso lá para o assessor para o Terço dos Homens. Um abraço a todos.
0: Amém.
2: Amém. Para você que está na sintonia da Rádio Aparecida, muito obrigado pela presença. Deus abençoe. Muito bom. Vamos lá rezando pelas intenções de quem está lá no YouTube da rádio. No YouTube da rádio é o Ismael José da Silva, lá de Joinville, Santa Catarina. Meu amigo Ismael, boa noite para você. Seja bem-vindo. Que Nossa Senhora Aparecida abençoe você e tua família também, viu? Conta comigo, meu irmão. Deus seja louvado. A Márcia Maria de São José dos Campos também reza com você, conosco, né? Obrigado, Márcia. Um abraço, Deus abençoe você, louvado seja Deus pela sua presença, viu? Deus ilumine e proteja. A Regina Piedade também está conosco. Regina, tudo bem? Boa noite, viu? Bem-vinda à Rádio Aparecida. Muito obrigado pela presença, obrigado pelo carinho. Deus abençoe sempre, viu? O Luiz Carlos Martins também está com a gente. Obrigado, Luiz. Um abraço carinhoso. Que Nossa Senhora Aparecida lhe proteja e lhe abençoe. Ele é de Guaxupé, Minas Gerais. A Levi Lima, que está conosco, pedindo a bênção de Deus para o fim da guerra. Rezamos por você, tá bom? Deus te proteja e abençoe sempre. O Ricardo.

está conosco, boa noite, que Nossa Senhora abençoe, boa noite, meu irmão, bem-vindo, viu? Ricardo Garbi está na sintonia conosco, Deus te proteja, ele é da cidade de Ribeirão Preto, aqui no estado de São Paulo, e também rezando conosco a Fabiana Branco. Tudo bem, Fabiana? Boa noite para você, viu? Deus ilumine e proteja sempre, que Nossa Senhora Aparecida abençoe a sua vida. Deixa eu acolher aqui, ó, e também, eu rezei pelas intenções da minha mãe, que hoje é aniversário dela, a Aninha também, lá de Ponta Grossa, também a mãe dela faz aniversário hoje. A mãe da Aninha é a dona Hilda Pedroso de Camargo. E o dona Hilda, um abraço pra senhora, felicidades, muitas bênçãos. A dona Hilda tá fazendo 86 anos hoje, olha só que bênção. Parabéns, viu, Aninha, pela sua mãe, parabéns por dona Hilda, por mais esses anos, por mais esse tempo, que nosso Senhor Jesus Cristo continue nos ajudando a tirar o máximo de proveito, vamos dizer assim, daqueles que estão próximos da gente, que Deus nos permite a aprender cada dia mais com os nossos parentes, aqueles que ele permite que estejamos juntos, que Deus abençoe você, sua mãe, dona Hilda e todos aí na sua casa, viu? Louvado seja Deus pela sua família. Deus abençoe.

0: Alô, boa noite, senhor Cássio. Alô.
1: Boa noite, tudo bem?
0: Com a graças a Deus, senhor Cássio, tudo em perfeita ordem. É uma alegria estar aqui essa noite para rezar junto ao senhor, né?
1: E eu que agradeço por atender minha ligação.
0: Oh, é um prazer, senhor Cássio. Muita alegria mesmo, certo? É. A gente, coração da gente fica, não tem palavra, né?
1: E... é, que nem eu dizer, a turma fica batendo mais alto, né?
0: É, com certeza, né? Quer pular fora do peito, né, sua casa? Deixa, eu queria que o senhor colocasse a intenção do senhor, né? Pra gente estar rezando junto esse terceiro mistério.
1: É. Por favor, primeiramente, agradecer a Deus, Nossa Senhora, por mais um dia. Rezo por minha família, por com sua certeza. Família e tudo. E todas as pessoas que precisam de oração, papai no mundo.
0: Amém.
1: E por os agonizantes dessa hora.
0: Amém, sua casa. Sua casa, aproveito também, né? Coloco a minha família, minha esposa que está ligada lá com a gente nessa hora, meu filho, né? Um amigo que pede as nossas orações, né? O nome dele é Fausto, está passando por um problema de saúde. Tem várias pessoas que pedem, se a gente for lembrar de todo mundo, é meio, né? Então, para todos os enfermos.
1: Para todos os enfermos, e a gente, no pensar da gente, Deus sabe para quem que tá pedindo, né?
0: Com certeza, sua casa.
1: É.
0: Certo?
2: E nesse terceiro mistério glorioso, nós vamos contemplar a vinda do Espírito Santo sobre os apóstolos e a Virgem Maria no cenáculo.
0: Pai nosso que estais no céu, santificado seja o vosso nome, venha a nós ao vosso reino, seja feita a vossa vontade, assim na terra como no céu.
1: O pão nosso de cada dia nos dais hoje, perdoai as nossas ofensas, assim como nós perdoamos a quem nos tem ofendido, e não deixei cair em tentação, mas livrai do mal. Amém.
0: Ave Maria, cheia de graça, o Senhor é convosco. Bendita sois vós entre as mulheres, bendito é o fruto do vosso ventre, Jesus.
1: Santa Maria, Mãe de Deus, rogai por nós, pecadores, agora e na hora de nossa morte. Amém.
0: Ave Maria, cheia de graça, o Senhor é convosco. Bendita sois vós entre as mulheres, bendito é o fruto do vosso ventre, Jesus.
1: Santa Maria, Mãe de Deus, rogai por nós, pecadores, agora e na hora de nossa morte. Amém.
0: Ave Maria, cheia de graça, o Senhor é convosco. Bendita sois vós entre as mulheres, bendito é o fruto do vosso ventre, Jesus.
1: Santa Maria, Mãe de Deus, rogai por nós, pecadores, agora e na hora de nossa morte. Amém.
0: Ave Maria, cheia de graça, o Senhor é convosco. Bendita sois vós entre as mulheres, bendito é o fruto do vosso ventre, Jesus.
1: Santa Maria, Mãe de Deus, rogai por nós, pecadores, agora e na hora de nossa morte. Amém.
0: Ave Maria, cheia de graça, o Senhor é convosco. Bendita sois vós entre as mulheres, bendito é o fruto do vosso ventre, Jesus.
1: Santa Maria, Mãe de Deus, rogai por nós, pecadores, agora e na hora de nossa morte. Amém.
0: Ave Maria, cheia de graça, o Senhor é convosco. Bendita sois vós entre as mulheres, bendito é o fruto do vosso ventre, Jesus.
1: Santa Maria, Mãe de Deus, rogai por nós, pecadores, agora e na hora de nossa morte. Amém.
0: Ave Maria, cheia de graça, o Senhor é convosco. Bendita sois vós entre as mulheres, bendito é o fruto do vosso ventre, Jesus.
1: Santa Maria, Mãe de Deus, rogai por nós, pecadores, agora e na hora de nossa morte. Amém.
0: Ave Maria, cheia de graça, o Senhor é convosco. Bendita sois vós entre as mulheres, bendito é o fruto do vosso ventre, Jesus.
1: Santa Maria, Mãe de Deus, rogai por nós, pecadores, agora e na hora de nossa morte. Amém.
0: Ave Maria, cheia de graça, o Senhor é convosco. Bendita sois vós entre as mulheres, bendito é o fruto do vosso ventre, Jesus.
1: Santa Maria, Mãe de Deus, rogai por nós, pecadores, agora e na hora de nossa morte. Amém.
0: Ave Maria, cheia de graça, o Senhor é convosco. Bendita sois vós entre as mulheres, bendito é o fruto do vosso ventre, Jesus.
1: Santa Maria, Mãe de Deus, rogai por nós pecadores, agora e na hora de nossa morte. Amém.
0: Glória ao Pai, ao Filho e ao Espírito Santo.
1: Como era no princípio, agora e sempre. Amém.
0: Ó meu bom Jesus,
1: perdoai-nos, livrai-nos do fogo do inferno.
0: Levai as almas todas para o céu.
1: E socorrei principalmente as que mais precisarem
0: da nossa misericórdia. Abençoai o Santo Padre, o Papa, o nosso Bispo Diocesano e todo o clero. Abençoai e santificai as nossas famílias e dai-nos a paz e a paz ao mundo inteiro. Nossa Senhora Aparecida,
1: rogai por nós.
0: Santo Antônio de Santana Galvão,
1: rogai por nós.
0: São Bento,
1: rogai por nós.
0: Seu Acácio, família que reza unida,
1: permanece unida.
0: Foi uma alegria rezar com o senhor esse mistério, né? Que o senhor seja abençoado, o senhor e toda a sua família. Amém?
1: O senhor também e sua família, que Deus abençoe e dê muita saúde.
0: Tá joia sua casa, Deus abençoe, obrigado.
1: Amém.
3: Amém. E para você que continua rezando conosco, muito obrigado, viu? Deixa eu acolher aqui algumas intenções. Olha, vamos lá pedir a bênção de Deus para a vida do. Deixa eu colocar aqui, ó. As intenções do sogro do filho da Tereza Mendes, lá de Carapicuíba. Ela diz assim: ó, o sogro do meu filho hoje também tá fazendo aniversário, 75, 73 anos. Muito bem. É o seu. Johnson. Opa, tudo bem, seu Johnson? Deus abençoe, viu? Nossa Senhora Aparecida, ilumine sua vida. Também tá fazendo aniversário hoje a Camila Machado, lá de Timóteo, Minas Gerais, completando mais um ano de vida também. Parabéns pra Camila e pra todos aqueles que hoje celebram o dom da vida. Graças a Deus, tem bastante gente hoje celebrando o dia do aniversário. Deus abençoe. Deus abençoe também aqui, ó, o Roberto e toda a família que tá conosco, que Nossa Senhora Aparecida abençoe a sua vida. Ele é da cidade de Alvorada, lá no Rio Grande do Sul. Olha, e diz que no Rio Grande do Sul tá gelado, viu? Tá frio pra lá. Tá bastante frio. Louvado.

que você já viu, esse frio vai chegar aqui, rapaz. Eu já tô até preparando, vou colocar mais umas duas blusas, botar mais uma, umas três meia, mais uma calça pra poder ficar três, né, que eu já tô com duas, mais uma touca, com certeza. E Deus abençoe a nossa vida, e vamos que vamos. A Maria Conceição Leopoldino de Joinville, Santa Catarina, também está com a gente. Obrigado, Maria Conceição, um abraço para você, Deus abençoe sua vida. Louvado seja Deus pela sua presença, viu? Bem-vinda. O Paulo do Pandeiro, lá de São José do Rio Preto, São José do Rio Pardo, reza com a gente. Obrigado, Paulo, boa noite para você, um grande abraço. Deus abençoe também, ó. A Rita de Guaratinguetá, oi Rita, tudo bem? Estamos rezando por você, tá bom? E por suas intenções também, Deus te abençoe. Louvado seja Deus ainda pela presença de quem está conosco aqui na Rádio Aparecida. Deixa eu ver aqui, ó, quem está rezando com a gente, colocando aqui suas intenções. O Manuel Batista de Blumenau, Santa Catarina, também está conosco. Boa noite, Manuel. Seja bem-vindo. Zé Campos de Avaré, tudo bem, Zé? Boa noite, irmão. Bem-vindo, viu? Obrigado pela presença, que Deus abençoe. De Sergipe, lá no estado de Sergipe, está conosco o Everton Souza. Tudo bem, Everton? Everton, bem-vindo, amigo. Obrigado, viu? Um grande abraço para você. Deus te proteja sempre. A Marciana, da cidade Paraisópolis, em Minas Gerais. Boa noite, Marciana. Nossa Senhora Aparecida abençoe. Ela está pedindo aqui, ó. Boa noite, peço bênçãos e orações para os meus 31 anos de casados. Olha só que maravilha. Juntamente com Sebastião Carlos. Boa noite, Sebastião Carlos e a Marciana, lá da cidade de Paraisópolis, nas Minas Gerais, celebrando o matrimônio hoje. Felicidades ao casal. Deus abençoe a família, viu? Nossa Senhora Aparecida ilumine a todos. Agora juntos vamos para o quarto mistério.

0: Boa noite, João.
1: Boa noite, Bento. Tudo bom?
0: Tudo bem, graças a Deus.
1: Graças a Deus, tudo bem.
0: Saúde tá bom, a família tá bem?
1: Tá tudo bem, graças a Deus.
0: Graças a Deus. Eu queria, se pudesse, a sua intenção.
1: Então, eu queria oferecer pela saúde de Creuza, do Celso e do Eduardo, um netinho do irmão nosso, do Terço do Óbito, aqui de Bragança.
0: É.
1: E queria também oferecer pelo aniversário natalício do meu neto, Guilherme Galhardo, e pelo aniversário de Sheila Galhardo Silva, é minha enteada.
0: Nossa.
1: E por toda a minha família, né?
0: É verdade. Eu quero oferecer também para minha esposa, a Luísa Campos. Oferecer para a cunhada, a dona Helena, faz aniversário hoje. Que Deus nosso Senhor dê saúde aí. E um abraço para você, Helena, e para a filha aí também. Um abraço,
1: tá, falando aqui de Bragança Paulista, viu?
0: Certo, eu tô aqui de Guaratinguetá. Eu tô aqui na Aparecida.
1: Ah, sim.
0: Então, nós vamos rezar por todas as intenções, pelos doentes, pelo Antônio Rosa.
1: Amém.
0: E por tudo. Né? Todas as intenções. Pai nosso que está no céu, santificado seja o vosso nome, a nós o vosso reino. Seja feita a vossa vontade, assim na terra como no céu.
1: O pão nosso de cada dia nos dai hoje. Perdoai as nossas ofensas, assim como nós perdoamos a quem nos tem ofendido. E não nos deixeis cair em tentação, mas livrai-nos do mal. Amém.
0: Ave Maria, cheia de graça, o Senhor é convosco. Bendita sois vós, entre mulheres. Bendito é o fruto do vosso ventre, Jesus.
1: Santa Maria.

0: Mãe de Deus, rogai por nós, pecadores, agora e na hora de nossa morte. Amém.
1: Ave Maria, cheia de graça, Senhor convosco, bendita sois vós entre mulheres, bendito é o fruto do vosso ventre, Jesus.
0: Santa Maria, Mãe de Deus, rogai por nós, pecadores, agora e na hora de nossa morte. Amém.
1: Ave Maria, cheia de graça, Senhor convosco, bendita sois vós entre mulheres, bendito é o fruto do vosso ventre, Jesus.
0: Santa Maria, Mãe de Deus, rogai por nós, pecadores, agora e na hora de nossa morte. Amém.
1: Ave Maria, cheia de graça, Senhor convosco, bendita sois vós entre mulheres, bendito é o fruto do vosso ventre, Jesus.
0: Santa Maria, Mãe de Deus, rogai por nós, pecadores, agora e na hora de nossa morte. Amém.
1: Ave Maria, cheia de graça, Senhor convosco, bendita sois vós entre mulheres, bendito é o fruto do vosso ventre, Jesus.
0: Santa Maria, Mãe de Deus, rogai por nós, pecadores, agora e na hora de nossa morte. Amém.
1: Ave Maria, cheia de graça, Senhor convosco, bendita sois vós entre mulheres, bendito é o fruto do vosso ventre, Jesus.
0: Santa Maria, Mãe de Deus, rogai por nós, pecadores, agora e na hora de nossa morte. Amém.
1: Ave Maria, cheia de graça, Senhor convosco, bendita sois vós entre mulheres, bendito é o fruto do vosso ventre, Jesus.
0: Santa Maria, Mãe de Deus, rogai por nós, pecadores, agora e na hora de nossa morte. Amém.
1: Ave Maria, cheia de graça, Senhor convosco, bendita sois vós entre mulheres, bendito é o fruto do vosso ventre, Jesus.
0: Santa Maria, Mãe de Deus, rogai por nós, pecadores, agora e na hora de nossa morte. Amém.
1: Ave Maria, cheia de graça, Senhor convosco, bendita sois vós entre mulheres, bendito é o fruto do vosso ventre, Jesus.
0: Santa Maria, Mãe de Deus, rogai por nós, pecadores, agora e na hora de nossa morte. Amém.
1: Ave Maria, cheia de graça, Senhor convosco, bendita sois vós entre mulheres, bendito é o fruto do vosso ventre, Jesus.
0: Santa Maria, Mãe de Deus, rogai por nós, pecadores, agora e na hora de nossa morte. Amém.
1: Glória ao Pai, ao Filho e ao Espírito Santo.
0: Como era no princípio, agora e sempre. Amém.
1: Ó meu bom Jesus, perdoai, livrai do fogo do inferno. Levai as almas todas para o céu.
0: E socorrei principalmente as que mais precisarem da vossa misericórdia. Abençoai o Santo Padre, o Papa nosso, Leão XIV, o nosso Bispo Diocesano,
1: todo clero,
0: e todo. É.
1: Abençoai e santificai nossas famílias e dar-nos a paz e a paz do mundo inteiro.
0: Jesus, Maria e José, aumentai a
1: nossa fé. Nossa Senhora Aparecida,
0: rogai por nós.
1: Nossa Senhora de Fátima,
0: rogai por nós.
1: Muito obrigado, João, de ter. Foi uma alegria, uma honra de rezar junto.
0: Foi um prazer, Bento. Fico com Deus. Muito obrigado.
1: Deus, Nossa Senhora abençoe. Fique com Deus.
2: Amém. Louvado seja Deus por todos os irmãos que continuam rezando conosco. Obrigado, viu? Um grande abraço. Louvado seja nosso Senhor Jesus Cristo. Para sempre seja louvado. Continuamos juntos em oração por você e, claro, rezando com você. Vamos lá pro Facebook. Elizabeth Consorte está conosco. Obrigado, Elizabeth. Bem-vinda, viu? Obrigado aí pelas suas orações. Tô rezando por você. A Cida Aguiar também está conosco, lá da cidade de Ponte Nova, Minas Gerais. Tudo bem, Cida? Muito boa noite para você. Deus te proteja. A Helena Pedroso também está conosco. Helena, Deus abençoe e proteja, viu, querida? Nossa Senhora Aparecida, ilumine sua vida. A Ivonete Santos também está com a gente. Obrigado, Ivonete. Ela é de Muzambinho, Minas Gerais. Está com a gente. Leonor Trevisan está conosco também. Terezan, né? Está conosco também. Obrigado. Estamos juntos. Que Nossa Senhora Aparecida abençoe a sua vida. Obrigado, viu? Obrigado pelas felicitações para minha mãe. Leonice Machado de Campos Novos, lá no estado de Santa Catarina, também está conosco rezando ainda. O Nilson César Bueno, lá de Ponta Grossa, no Paraná, tá na sintonia com a gente. Deixa eu dar um pulo lá no meu Instagram, o pessoal que tá mandando mensagem lá no Instagram. Deixa eu ver aqui,

rezando e pedindo a bênção de Deus para a vida do Flávio. Tudo bem, Flávio? Flávio Roque, bem-vindo, amigo. Obrigado, viu? Um abraço para você, Deus abençoe. O Cláudio de Taubaté tá conosco também. Ô, Cláudio, tudo bem? Boa noite, meu amigo. Bem-vindo, viu? Obrigado aí pela presença, que Nossa Senhora Aparecida abençoe. Obrigado. Ele diz que é motorista de transporte de pacientes. Está de volta para casa. Ô, meu querido, que Nossa Senhora Aparecida abençoe. Ele tá retornando para casa. Nossa Mãe de Deus lhe proteja, viu? Abençoe você, sua caminhada. Louvado seja Deus, Cláudio. Vai com Deus, meu irmão. Nossa Senhora Aparecida abençoe essa profissão tão bonita. Além de ser motorista, é motorista, né, pessoal que precisa fazer exames, né, precisa ir para outros lugares aí, é uma missão, na verdade, não é só uma profissão, é uma missão. Louvado seja Deus pela sua participação aqui conosco. Deus abençoe a todos os queridos irmãos e irmãs que rezam com a gente, que Nossa Senhora Aparecida acolha você, sua vida, seu coração e sua história. Estamos juntos rezando por você e com você.

nesse quinto mistério, onde a gente vai contemplar a coração de Nossa Senhora como Rainha do Céu e da Terra, eu quero oferecer esse último mistério por todos os médicos, enfermeiros que estão trabalhando essa noite, por todos que rodam o nosso Brasil, aí na Dutra, em qualquer rodovia do estado, a todos os ouvintes e a todas as pessoas agora precisando das orações. Que o Espírito Santo desça sobre cada um de vocês e dê tudo aquilo que vocês necessitam, que seja feita sempre a vontade de Deus Pai Todo-Poderoso. Pai nosso que estais no céu, santificado seja o vosso nome, venha a nós o vosso reino, seja feita a vossa vontade, assim na terra como no céu. O pão nosso de cada dia nos dai hoje, perdoai as nossas ofensas, assim como nós perdoamos a quem nos tem ofendido. E não nos deixeis cair em tentação, mas livrai-nos do mal. Amém. Ave Maria, cheia de graça, o Senhor é convosco. Bendita sois vós entre as mulheres, bendito é o fruto do vosso ventre, Jesus. Santa Maria, Mãe de Deus, rogai por nós, pecadores, agora e na hora da nossa morte. Amém. Ave Maria, cheia de graça, o Senhor é convosco. Bendita sois vós entre as mulheres, bendito é o fruto do vosso ventre, Jesus. Santa Maria, Mãe de Deus, rogai por nós, pecadores, agora e na hora da nossa morte. Amém. Ave Maria, cheia de graça, o Senhor é convosco. Bendita sois vós entre as mulheres, bendito é o fruto do vosso ventre, Jesus. Santa Maria, Mãe de Deus, rogai por nós, pecadores,

0: a morte. Amém. Ave Maria, cheia de graça, o Senhor é convosco. Bendita sois vós entre as mulheres. Bendito é o fruto do vosso ventre, Jesus. Santa Maria, Mãe de Deus, rogai por nós, pecadores, agora e na hora da nossa morte. Amém. Ave Maria, cheia de graça, o Senhor é convosco. Bendita sois vós entre as mulheres. Bendito é o fruto do vosso ventre, Jesus. Santa Maria, Mãe de Deus, rogai por nós, pecadores, agora e na hora da nossa morte. Amém. Ave Maria, cheia de graça, o Senhor é convosco. Bendita sois vós entre as mulheres. Bendito é o fruto do vosso ventre, Jesus. Santa Maria, Mãe de Deus, rogai por nós, pecadores, agora e na hora da nossa morte. Amém. Ave Maria, cheia de graça, o Senhor é convosco. Bendita sois vós entre as mulheres. Bendito é o fruto do vosso ventre, Jesus. Santa Maria, Mãe de Deus, rogai por nós, pecadores, agora e na hora da nossa morte. Amém. Ave Maria, cheia de graça, o Senhor é convosco. Bendita sois vós entre as mulheres. Bendito é o fruto do vosso ventre, Jesus. Santa Maria, Mãe de Deus, rogai por nós, pecadores, agora e na hora da nossa morte. Amém. Ave Maria, cheia de graça, o Senhor é convosco. Bendita sois vós entre as mulheres. Bendito é o fruto do vosso ventre, Jesus. Santa Maria, Mãe de Deus, rogai por nós, pecadores, agora e na hora da nossa morte. Amém. Ave Maria, cheia de graça, o Senhor é convosco. Bendita sois vós entre as mulheres. Bendito é o fruto do vosso ventre, Jesus. Santa Maria, Mãe de Deus, rogai por nós, pecadores, agora e na hora da nossa morte. Amém. Glória ao Pai, ao Filho e ao Espírito Santo,
1: como era no princípio, agora e sempre. Amém.
0: Ó meu Jesus, perdoai-nos, livrai-nos do fogo do inferno, levai as almas todas para o céu e socorrei principalmente as que mais precisarem da vossa misericórdia. Nossa Senhora Aparecida,
1: rogai por nós.
0: Santa Rita de Cássia,
1: rogai por nós.
0: Divino Espírito Santo,
1: iluminai-nos.
0: Momento dos nossos agradecimentos. Infinitas graças vos damos, soberana Rainha, pelos benefícios que todos os dias recebemos de vossas mãos liberais. Dignai-nos agora e para sempre tomar debaixo de vosso poderoso amparo, e para mais vos agradecermos, vos saudamos com a Salve Rainha. Salve Rainha, Mãe de Misericórdia, vida, doçura e esperança nossa salve. A vós bradamos, degredados filhos de Eva, a vós suspirando, gemendo e chorando neste vale de lágrimas, e a pois advogada nossa, esses vossos olhos misericordiosos a nós volvei, e depois deste descerro, mostrai-nos Jesus. Bendito é o fruto do vosso ventre, ó clemente, ó piedosa, ó doce sempre Virgem Maria. Rogai por nós, Santa Mãe de Deus,
1: para que sejamos dignos das promessas de Cristo. Amém.
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4: Ó Maria Santíssima, pelos méritos de nosso Senhor Jesus Cristo, em vossa querida imagem de Aparecida, espalhais inúmeros benefícios sobre todo o Brasil. Eu, embora indigno de pertencer ao número de vossos filhos e filhas, mas cheio do desejo de participar dos benefícios de vossa misericórdia, prostrado a vossos pés, consagro o meu entendimento, para que sempre pense no amor que mereceis. Consagro a minha língua, para que sempre vos louve e propague a vossa devoção. Consagro o meu coração, para que depois de Deus vos ame sobre todas as coisas. Recebei-me, ó Rainha incomparável, vós que o Cristo crucificado deu-nos por mãe, no ditoso número de vossos filhos e filhas. Acolhei-me debaixo de vossa proteção, socorrei em todas as minhas necessidades, espirituais e temporais, sobretudo na hora da minha morte. Abençoai, ó celestial cooperadora, e com vossa poderosa intercessão, fortalecei minha fraqueza, a fim de que servimos fielmente nessa vida, possa louvar-vos, amar-vos e dar-vos graças no céu por toda a eternidade. Assim seja. Amém. Amém.
5: Bem, em nome do Pai, do Filho
6: e do Espírito Santo.
5: Amém. Meninos, obrigado, viu?
4: Nós que agradecemos. Agradecemos mais uma vez o dom da nossa vida, o dom de estar aqui hoje, onde Deus permitiu que cada um de nós estivéssemos aqui, reunidos e unidos, para rezarmos por todas as pessoas e por nós mesmos, que amanhã sejamos pessoas melhores para nós e para os outros. Obrigado, Evandro, e rezo para todos os homens do terço, aqueles que estão sentindo no coração a preocupação, né? Que estejam conosco nesse sábado, né? Dia 23, às 14h30, no Salão Bela Vista, no Pedregulho, na paróquia Nossa Senhora da Glória. Esse é o convite, né, de todos os homens do terço da paróquia Nossa Senhora da Glória, juntamente com o Ederson, daqui da Arquidiocese, que é o nosso coordenador geral. Mais uma vez, agradeço a Nossa Senhora Aparecida pelo dom da nossa vida.
5: Amém. Muito bem. Obrigado, Bento.
7: Amém.
5: Obrigado a todos que estiveram
8: obrigado,
5: aqui.
8: Evandro.
7: Obrigado, Evandro.
5: Louvado seja Deus.
8: Alegria.
5: E até a próxima, se Deus quiser.
7: Se Deus quiser,
8: estamos aí.
5: Maravilha.
7: Amém. Tamo junto.
5: Muito bom. Olha, o texto terminou, mas a nossa missão continua. Missão cumprida.
7: Continua.
5: Nesse momento, agradecemos a você que esteve junto conosco aqui na Rádio Aparecida e Rede Aparecida de Rádio. Louvado seja nosso Senhor Jesus Cristo.
6: Para sempre seja louvado.
5: Família que reza unida,
6: permanece unida.
7: Terminou a missa, começa a missão.
8: Salve Maria.
5: Salve Maria.
8: Motivo da nossa alegria sempre.
5: Amém. E para você que rezou conosco, Deus abençoe. Com as imagens de Micael Gomes, fiquem com Deus e com as bênçãos da Mãe Aparecida.

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0: ter você conosco, viu? Que Nossa Senhora continue cuidando de você, do seu coração e da sua vida. Estamos juntos, estamos em oração por suas intenções. Louvado seja Deus. Nossa Senhora continue cuidando de você e de todos de sua família. O texto terminou, como eu disse, mas a nossa missão continua. Assim a gente continua juntos, rezando e celebrando com você esses momentos especiais de fé e devoção. Louvado seja nosso Senhor Jesus Cristo, para sempre seja louvado. Estamos reunidos em oração e, claro, rezando por você e com você que reza conosco. Um abraço muito especial para os devotos que estão conosco através das emissoras que retransmitem o nosso programa. Rádio Tucano FM em Tucano, lá na Bahia, Rádio Rural AM em Mossoró, no Rio Grande do Norte, e Rádio Caraíba FM em Senhor do Bonfim, também no Estadão Bonito da Bahia, e muitas outras emissoras que nos ajudam a chegar na sua casa, na sua vida, através da Rádio Aparecida e Rede Aparecida de Rádio. Bem-vindo, bem-vindo ao nosso programa. Deus te abençoe. 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
2: Olá, uma excelente noite para você. É sempre bom estarmos juntos aqui no programa Com a Mãe Aparecida, no quadro Igreja em Comunhão. Até o dia 24 de maio, solenidade de Pentecostes, os cristãos de diferentes tradições se unem em oração e reflexão durante a semana de oração pela unidade dos cristãos, celebrada no Hemisfério Sul entre a solenidade da Ascensão do Senhor e de Pentecostes. A iniciativa convida as comunidades a aprofundarem o compromisso com o diálogo ecumênico e a busca pela unidade entre os seguidores de Jesus Cristo. Neste ano, o tema escolhido é a um só corpo e um só espírito, assim como a vocação de vocês o chamou a uma só esperança. A proposta destaca que, apesar da diversidade de tradições e expressões cristãs, todos são chamados a testemunhar juntos a esperança e a reconciliação de Cristo. Para nos ajudar a compreender esta data, vamos conversar com o assessor da Comissão para o Ecumenismo da CNBB, Padre Marcos Barbosa Guimarães. Padre, boa noite, seja muito bem-vindo. Como podemos, então, refletir essa iniciativa dessa semana de unidade para os cristãos? O que foi preparado?
3: Eu agradeço o convite, saúdo a você, minha querida irmã, e a todos que nos ouvem também. É uma semana, como você recordou, uma semana importantíssima para a nossa caminhada como igreja cristã, como igreja de Nosso Senhor Jesus Cristo, como igreja católica e demais igrejas cristãs. Uma semana de oportunidade para nos voltarmos mais ainda todos para Jesus Cristo, reconhecermos a dignidade comum do nosso batismo, a escritura também que nos ilumina e nos move na nossa ação evangelizadora. Uma semana de graça, de vivência do ecumenismo espiritual, que é a fonte de toda a atividade ecumênica. Estamos todos juntos, ouvindo o Espírito, procurando a conversão do nosso coração. Porque sem a conversão do nosso coração, não há nenhuma possibilidade de mudança. Então, nesse caminho da unidade, a semana de oração é um momento privilegiado, oportuno, um momento rico, um momento santo para a nossa caminhada como cristãos.
2: Padre, também como o tema deste ano nos convida, como cristãos, a viverem

0: a viver essa unidade.
1: Como você já recordou, né, o tema escolhido, o trecho bíblico, há um só corpo e um só espírito, assim como a vocação de vocês o chamou a uma só esperança, o sentido da unidade daqueles que creem em Jesus Cristo. Somos membros de um só corpo. Esse corpo, a cabeça, é Jesus Cristo. Somos movidos por um só espírito que age em nós e no meio de nós. E somos movidos também pela esperança. A esperança do céu, a esperança da vida eterna, a esperança de um mundo melhor. A busca da unidade, que primeiramente é um dom a ser rezado, é um dom a ser pedido, é um dom que vem do alto, vem de Deus. A oração, que é um dom a ser pedido, o dom do Espírito, o dom da unidade, e assumirmos esse dom transformando-o em ações, em atitudes, em gestos concretos de fraternidade.
0: Padre, qual o papel do diálogo ecumênico diante das guerras e também das divisões que vemos, né, não só no mundo, mas também no nosso país?
1: É um sinal profético, né? Você lembra muito bem, no meio de tantas divisões, ódios, intransigências, intolerâncias, egoísmos, fechamentos, marcas também do nosso mundo, do nosso tempo, é um profetismo o ecumenismo. E é bom a gente recordar também que o ecumenismo é algo intrínseco, fundante, intrínseco da nossa própria fé. É algo que integra a nossa fé, não é um adendo, um acréscimo, mas que faz parte da nossa mesma vida, da mesma vida cristã. Se somos cristãos, somos ecumênicos. O ecumenismo é esse profetismo. Há a possibilidade de caminharmos juntos, unidos, sobretudo no essencial, estarmos unidos. Na caridade, estamos unidos no amor ao próximo, no serviço aos irmãos, no seguimento de nosso Senhor Jesus Cristo. A busca da unidade, o caminho da reconciliação. E assim a Semana de Unidade, digo mais uma vez, é uma ação, é uma presença profética da Igreja Cristã diante do mundo, que grita, que tem o desejo de paz, de fraternidade, de amor, de diálogo, de solidariedade. Pela Semana de Oração a gente... é um sinal nesse mundo, um sinal profético, um sinal profundo, que a gente deve continuar seguindo por esse caminho.
0: Padre, também como cada igreja particular pode vivenciar esta semana, também até a festividade de Pentecostes, né? É colocando essa questão, essa unidade, falando sobre esse diálogo ecumênico também, né, em suas localidades.
1: É bom a gente reconhecer, e gostaria de tornar isso aqui também assim, bem claro para nós e bem anunciado. Vai crescendo a cada ano a celebração da Semana de Oração pela Unidade Cristã nas nossas dioceses, nos regionais da CNBB, nas nossas paróquias, em várias comunidades cristãs. Tem sido, a gente recebe aqui na CNBB muitas ações que estão acontecendo durante esse ano, fotos, cards, programações. Isso é um belo sinal também. O Espírito trabalha. A gente faz a nossa parte, o Espírito de Deus trabalha e transforma e multiplica também em ações tão bonitas de unidade na nossa vida, na vida das nossas igrejas, das nossas comunidades. E tem muita coisa boa acontecendo por aí nessa semana de oração pela unidade cristã. Muitas atividades bonitas de reconciliação.
0: E a gente não poderia deixar de falar também, né, padre, como a proposta da sinodalidade também fortalece o diálogo ecumênico e a busca pela unidade dos cristãos.
1: Mas é o nosso sínodo, as futuras diretrizes gerais da ação evangelizadora, que estão perto aí de ser publicadas, né, o nosso documento, o projeto de evangelização, tem também páginas, tem números diretamente relacionados à questão ecumênica e interreligiosa. E o nosso sínodo também. O sino sobre a sinodalidade, que se preocupou bastante com o ecumenismo. O sínodo reafirmou que o empenho da Igreja Católica em prosseguir e intensificar o caminho ecumênico com os outros cristãos, em virtude do nosso batismo, é um compromisso nosso, compromisso de discípulos de nosso Senhor Jesus Cristo. Foi um tema, né, uma realidade muito presente durante todo o processo, e está sendo durante todo o processo do sínodo sobre a sinodalidade, a questão ecumênica, ouvir a todos e caminhar na maior possível unidade a ser buscada, a ser pedida, a ser rezada e a ser trabalhada também por nós.
0: Para a gente finalizar também, Padre, Papa Leão tem falado desde o seu início de pontificado sobre a construção de pontes, pontes que sejam pontes de diálogo. Neste sentido, é preciso

0: que olhemos, né, principalmente para aqueles que creem no mesmo Cristo, com esse olhar de diálogo, de afeto, sendo construção de pontes, não divisão.
1: Isso, continuidade dos antecessores, nossos papas, agora o Papa Leão, e até bonito a gente recordar hoje também. Estamos fazendo essa entrevista no dia de hoje, nesta quarta-feira. O Papa hoje de manhã recebeu a visita de um grande líder da Igreja Armênia, que foi a igreja também que preparou o subsídio da Semana de Oração nesse ano. E são gestos, né? As palavras, os pronunciamentos dele, as homilias, os discursos, os seus escritos. E junto de tudo isso, especialmente as suas ações de acolhida, de proximidade, de abertura, de escuta, de procurar mesmo ser um sinal concreto, com gestos da vida na busca da unidade. Então, hoje ele recebeu um grande líder da Igreja Armênia, que significa sempre um coração aberto também do nosso Papa, convidando a Igreja a ser sempre um coração aberto na busca da fraternidade.
0: Padre Marcos, mais uma vez, muito obrigada por conversar conosco, falando um pouquinho dessa semana tão importante de oração pela unidade dos cristãos. Um grande abraço para o senhor.
1: Muito obrigado, agradeço mais uma vez a oportunidade e sigamos em frente, mantenhamos essa esperança que está no Senhor.
0: Reforçando que durante esta semana as comunidades também são convidadas a realizar uma oferta especial em favor do ecumenismo. Os recursos arrecadados serão destinados ao Conselho Nacional de Igrejas Cristãs e às apresentações regionais, apoiando iniciativas de diálogo, formação e ações conjuntas entre as igrejas. A oferta pode ser feita por meio da chave Pix conic@conic.org.br. Rafael Oliveira, para a Rede Aparecida de Rádio e Signes Brasil.
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8: 11h33, horário de Brasília.
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8: De volta aqui no programa Com a Mãe Aparecida, aqui na Rede Aparecida de Rádio. Muito obrigado pela sua participação e, claro, pela sua presença aqui conosco, viu? Que Nossa Senhora continue conduzindo você, seu coração, sua vida e a sua história.

0: Participe com a gente, 12-DDD do nosso WhatsApp, o número 3104-1043, está disponível. Fique à vontade, viu? Coloque aqui suas intenções, seus pedidos e os seus agradecimentos. Já estou rezando por você e, claro, rezando com você. Agora são 11:33. Deixa eu abraçar aqui quem continua conosco, Geraldo, lá de Goiânia, Minas Gerais. Tudo bem, Geraldo? Bem-vindo, amigo. Obrigado, viu? Um grande abraço para você. Deus seja louvado pela sua presença. Deus seja louvado. Ilumine você, sua vida e o seu coração. Que Nossa Senhora Aparecida continue cuidando da sua família. Estamos rezando, seu Geraldo. Ó, conosco também a Micaele das Graças de São Lourenço, Minas Gerais. Obrigado pela presença, Deus abençoe. Também a Maria Aparecida Francisco de Campinas. Boa noite, Maria Aparecida, bem-vinda, viu? Obrigado. Muito obrigado pela sua presença também, muito obrigado pelo carinho. Deus abençoe você, sua vida e sua família. A Roseli de Taubaté também está com a gente. Obrigado, Roseli. Ótima noite, bem-vinda. Deus abençoe sempre e proteja, viu? Louvado seja Deus pela sua presença. E com alegria, eu acolho a Iracema Pisani de Guaratinguetá, que também continua conosco. Obrigado, Iracema, pelas orações, tá bom? Tô rezando também por você e por suas intenções. Deus seja louvado pela sua presença. Nossa Senhora da Conceição Aparecida, continue cuidando da sua vida. E você que tá aí, participe, mande sua mensagem. Tô esperando por você e rezando com você.
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2: Somos tão pequenos e Deus tão grandioso. Somos tão frágeis e Deus tão forte. Somos tão pecadores e Deus tão santo. Pois é. Tudo isso é verdade, mas devemos tomar consciência dessas verdades sem perder de vista a revelação plena de Deus contida nestas palavras. Deus, sendo tão grande, tão forte, tão santo, quis assumir nossa humanidade, criar e depois redimir sua criação, pois seu amor por nós, seus filhos, é infinito. E reconhecer a grandeza desse amor nos faz sentirmos simplesmente e profundamente amados, não diminuídos. O fato de não sermos merecedores não deve fazer-nos temer, mas agradecer. E ao mesmo tempo buscar dar o melhor de nós para que possamos corresponder à tamanha graça que recebemos. Quanto mais tivermos noção e consciência de nossa pequenez, mais vazios de nós estaremos e mais espaço teremos para Ele reinar em nós. Só assim nos deixaremos conduzir com fé, menos resistência, mais confiança, menos questionamentos, mais certeza, menos medo, mais coragem, menos dor, mais amor. Adoremos aquele que é e que sempre será o amor que merece ser amado, o amor que nos amou primeiro e que sempre realiza maravilhas.

0: abençoe você.
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2: A paz esteja com você. Todos nós somos aprendizes da arte de viver e amar. Nunca seremos perfeitos. É importante que a gente tenha essa humildade para reconhecer. Eu não nasci sabendo, tenho capacidade de aprender e tenho que aprender a vida toda. É desse jeito que nós podemos crescer, não só em idade, mas também em maturidade. É fundamental para todos nós procurar entender o verdadeiro sentido da vida, que vai muito além daquilo que a nossa cultura, a nossa mentalidade, as nossas instituições nos mostram. E a Igreja, que é a obra fundada por Jesus, é conduzida pelo Espírito Santo. Se nós entendermos e vivermos bem, certamente iremos fazer uma experiência nova, profunda, mais autêntica da vida. E na Igreja nós temos Maria como mãe. Maria foi dada por Jesus como mãe a todos nós através do discípulo João ao pé da cruz. Como se ele dissesse: aí está o último tesouro que eu tenho, eu deixo também para vocês. Está dando a vida dele e dando também a sua mãe. E Maria para nós modelo perfeito, autêntico, pleno, de um ser humano que soube crescer sempre na graça, no conhecimento, na fé, procurando cada vez mais, cada experiência, ir aprofundando a sua relação com Deus, reconhecendo em Jesus o Filho de Deus, que nasceu por obra do Espírito Santo do seu ventre. Portanto, façamos de cada etapa da nossa vida, cada dia, cada momento, uma oportunidade de a gente ir além das aparências, aprofundar o sentido da vida, conservar no coração as palavras de Jesus como Maria fazia. E assim vamos compreendendo, não só com nossa razão, raciocínio, mas sobretudo pela fé. Que cada dia a gente cresça na graça de Deus, conhecendo a sua palavra, com a intercessão e o testemunho de Maria.
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3: Hoje, dia 20 de maio, nós vamos conhecer a história de Abdon, o juiz do povo de Deus. Ele que é considerado um dos juízes menores. Eles são chamados menores não por serem juízes de menor importância, mas porque as informações sobre eles no texto bíblico são poucas. O nome Abdon significa escravozinho. Ele foi juiz em Israel com um mandato de 8 anos, exercendo o seu ministério de juiz. Foi então escravo de Deus e do povo. O nome de seu pai era Hilel. E ele era natural de Faraton, que fica na terra de Efraim, na região montanhosa. Morando numa região de fronteira com os Amalecitas, um povo adversário de Israel, Abdon teve de adquirir aptidões para liderar o povo de Israel. Então ele tinha uma família numerosa, teve 40 filhos e 30 netos, que montavam 70 juntos. Muita gente. Abdon vivia do comércio, já que tinha uma tropa de 70 pessoas. Seu mandato terminou com a sua morte. Ele foi enterrado nas terras da sua família. E para ter uma visão mais completa desse período bíblico, você também pode ver outras histórias de outros juízes menores que podem complementar esta. Os outros juízes são Otoniel, Aod, Samgar, Débora, Baraque, Gedeão. Então, com essas histórias, você pode também complementar para si a história de Abdon.

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1: Por maior que seja a nossa eloquência, se não falamos com a autoridade da nossa vida, não chegaremos a convencer ninguém. Diz o Evangelho que os que escutavam Jesus, todos estavam maravilhados com seu ensinamento. Como profeta de Jesus Cristo, não deves procurar tua doutrina, mas deves transmitir a mensagem de Jesus. Essa mensagem é o amor. E se pregas tu mesmo, ficarás admirado da impressão que produzirá tua pregação. Por alguma razão, Paulo VI afirmou que o mundo de hoje acredita mais nas testemunhas que nos mortos e aceita estes só quando previamente se mostraram como testemunhas.

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4: 11:49, horário de Brasília.
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4: De volta aqui na Rádio Aparecida, Rede Aparecida de Rádio, de volta para continuarmos a nossa caminhada de fé. Agora são 8:49, horário de Brasília. Deixa eu mandar um abraço aqui pro povo que está participando conosco. Que Deus abençoe a vida do Ovonir Alberto, tá na sintonia com a gente lá na cidade de Frederico Vespalém. Lá no Rio Grande do Sul. Tá sintonizando a gente, que tá muito frio lá, viu? A senhora Aparecida abençoe. Ó, tô rezando sim pelo seu amigo, por essa intenção especial que você coloca aqui, viu, meu irmão? Deus abençoe você, Deus abençoe sua família, que Nossa Senhora continue cuidando de você, do seu coração também. Deus abençoe a todos, que Nossa Senhora continue iluminando e protegendo a sua vida.
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6: Irmãos e irmãs, estamos nos preparando para Pentecostes. O que acontece na igreja, no mundo e em nós, com o Espírito Santo? Com o Espírito Santo, Deus para nós é Pai, é Papai, é Abá, é Papaizinho. E o Espírito Santo clama isso dentro de nós. Ele nos aproxima do Pai. Com o Espírito Santo, a gente segue Jesus. Jesus vivo, perto de nós, presente. Ninguém pode dizer Jesus é o Senhor se não tiver o Espírito Santo, porque isso não é palavrório. É uma realidade Jesus ser o Senhor de nossa vida. E a gente se engana muito. Acha que Jesus é o Senhor e vive de outro jeito. Com o Espírito Santo, o Evangelho é uma grande força, força de salvação. Com o Espírito Santo, a igreja se transforma numa comunidade da Trindade. Isto mesmo, tudo graças à unidade do Espírito Santo. Nós rezamos assim: ó Pai, te pedimos isso por Jesus Cristo, na unidade do Espírito Santo. Sem Espírito Santo, nós só vamos brigar, até nas reuniões de igreja, até quem vai colocar um jaleco ou outro, ou vai ler ou outro. Com o Espírito Santo, somos uma comunidade da Trindade. Com o Espírito Santo, a autoridade na igreja é um serviço. Não vamos ter medo de papa, de bispo, de cardeal. Um serviço. Às vezes estamos longe, né? Com o Espírito Santo, a missão, ela não é um peso. Ela é um verdadeiro Pentecostes para o mundo. Nos dá força de sermos missionários, porque no dia de Pentecostes saíram do cenáculo e foram para a estrada, para a missão. Com o Espírito Santo, a liturgia é um encontro vivo com nosso Senhor Jesus Cristo ressuscitado. Com o Espírito Santo, o nosso agir humano é uma libertação do mal e vamos nos deificando. Como estamos longe de tudo, né? O Espírito Santo vai nos divinizando, nos ressuscitando, nos deificando. É a deificação do ser humano. E com o Espírito Santo só permanece o que nós damos. O que não se dá, a gente perde. Vinde

0: e renovai a face da terra. A bênção de Deus Todo-Poderoso, Pai, o Filho, o Espírito Santo. Amém.
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3: Missão cumprida. Pois é, ponto final na primeira parte do programa com a Mãe Aparecida. Eu tô ficando por aqui, viu? Mas você fica agora na companhia dele, Eduardo José. Muito boa noite.
4: Boa noite, Evandro. Boa noite aos nossos ouvintes do Com a Mãe Aparecida. Estamos chegando para mais uma madrugada, segunda parte do programa Com a Mãe Aparecida. Vamos juntos até às 5 da manhã. E às 4, a oração do Santo Terço Mariano.
3: Muito bem. Então, uma ótima madrugada para você, viu?
4: Obrigado, meu querido. Bom descanso para você. Amém. Boa viagem. Amém. Vá com Deus. E até amanhã,
3: se Deus quiser. Um abraço para você que vai ficar aí, ó, na companhia agradável de Eduardo José. Eu volto amanhã, 8 da noite, para celebrarmos mais um dia da novena, o penúltimo dia da novena preparatória para a grande festa de Pentecostes. Fiquem com Deus e com as bênçãos da Mãe Aparecida. Música.

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4: Meia-noite, bom dia.
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4: Com a Mãe Aparecida, Rede Aparecida de Rádio, uma ótima e abençoada madrugada. Madrugada de um novo dia. A você, meu irmão, a você, minha irmã, irmãos e irmãs queridos, irmãos em Cristo, que rezam conosco pelas nossas rádios parceiras, rádios que integram a Rede Aparecida de Rádio. A você, meu irmão querido, minha irmã querida, a vocês que estão pelas estradas do Brasil, louvando e agradecendo por mais um dia de trabalho, mais um dia de jornada. Obrigado, viu, pelo carinho, pela carona, pela companhia de vocês. Aos irmãos e irmãs que já estão também cumprindo a sua missão, trabalhando em mais uma madrugada e nos fazendo companhia também com a Mãe Aparecida. Obrigado a vocês pelo carinho de sempre. E os irmãos e irmãs que estão em suas casas, nas suas igrejas domésticas, no cantinho de oração, louvando e agradecendo a Deus por mais um dia, agradecendo por todas as bênçãos e graças que o Senhor tem reservado a cada um de vocês. Como é bom poder estar novamente juntinho aqui na casa da mãe, juntinho de você, onde quer que estejas. Obrigado, viu, pelo carinho. A produção é de Marcos Tiago, Paula Castro na coordenação, Padre Vanderlei Souza, missionário redentorista, na direção. Eu, Eduardo José, chegando para ficar com vocês em mais uma madrugada. Na madrugada desta quinta-feira eucarística, 21 de maio de 2026. Obrigado pelo carinho de todos, todos, todos. É bom estar onde a mãe está. E hoje a Santa Mãe Igreja celebra, faz memória a Santo Eugênio de Mazenod, a quem nós pedimos a intercessão. 6:03. Para você participar conosco é muito simples. 3104-1043 é o nosso WhatsApp.

0: para você enviar a sua mensagem de fé, de amor, de esperança, de fé, sempre fé e esperança e gratidão também. E também para você enviar as suas intenções, por quem você está rezando, por quem você vai rezar, quem está precisando de nossas orações. Envie para nós as suas intenções pelo nosso WhatsApp, o 3104-1043. 00:04, quem está chegando é o padre Vanderlei Souza, trazendo para nós esse momento de evangelização, esse momento de reflexão com os ponteiros apontam para o infinito.
1: Rainha dos céus, alegrai-vos, aleluia, porque aquele a quem merecestes trazer em vosso puríssimo seio, aleluia, ressuscitou, como disse, aleluia. Rogai por nós a Deus, aleluia. Exultai e alegrai-vos, ó Virgem Maria, aleluia, porque o Senhor ressuscitou verdadeiramente, aleluia. Oreis, ó Deus, que vos dignastes de alegrar o mundo pela ressurreição de Jesus Cristo, vosso Filho, concedei-nos, vos suplicamos, que por sua mãe, a Virgem Maria, alcancemos as alegrias da vida eterna, por Jesus Cristo, nosso Senhor.
2: Olá, meu querido irmão, querida irmã, nós estamos na semana de preparação para celebrar a festa de Pentecostes, semana de oração pela unidade dos cristãos, onde a igreja nos convida a todos a olharmos com o olhar do coração a realidade na qual estamos inseridos, os desafios que encontramos em nossa caminhada de fé e principalmente um olhar sinodal, de caminharmos juntos, fazermos uma história que de fato testemunhe a unidade de filhos e filhas de Deus, aquilo que foi desejado por nosso Senhor Jesus Cristo. Hoje tem um trecho de comentário ao Evangelho de São João, um texto de São Cirilo de Alexandria, bispo do século V, que ele nos diz aquela palavra de Jesus no final para os discípulos, né? Se eu não for, o Espírito não virá a vós. Essa é a importância desta palavra forte, que nos fala da presença de Jesus, não fisicamente, mas através do seu Espírito, da sua inspiração, do seu sopro. Diz o santo: Cristo tinha cumprido a sua missão sobre a terra, e para nós havia chegado o momento de entrarmos em comunhão com a natureza divina do Verbo. Era preciso que a nossa vida anterior fosse transformada em outra diferente, começando um novo estilo de vida em santidade. Ora, isto só podia ser realizado pela participação do Espírito Santo. O tempo mais oportuno para o envio do Espírito Santo e sua descida sobre nós foi o que se seguiu à ascensão de Cristo, nosso Salvador. De fato, enquanto Cristo vivia visivelmente entre os seus fiéis, ele mesmo, segundo julgo, dispensava-lhes todos os bens. Mas, quando chegou o momento estabelecido para subir ao Pai Celeste, era necessário que ele continuasse presente no meio de seus fiéis por meio do Espírito e habitasse pela fé em nossos corações, a fim de que pudéssemos clamar com toda a confiança: Abá, ó Pai. E ainda nos tornássemos capazes de progredir sem demora no caminho da perfeição, superando com fortaleza invencível as ciladas do demônio e as perseguições dos homens, graças à assistência do Espírito Todo-Poderoso. Vinde, Espírito Santo, e enchei os corações dos vossos fiéis.
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Espírito Santo, Espírito de Deus, Coral Paulos, meia-noite, 10 minutos. Com a Mãe Aparecida, Rede Aparecida de Rádio. 3104-1043 é o nosso WhatsApp para você enviar a sua mensagem. A Hebe lá de Cotia já rezando conosco, louvando e agradecendo a Deus. O Joãozinho de Cabreúva também já com a gente. E também, deixa eu ver aqui, o Milton Gomes rezando conosco também. Já já o recadinho, as intenções de vocês, viu, meus irmãos queridos que rezam conosco. E o nosso momento é de oração. E a você, meu irmão, que reza conosco pelo aplicativo Aparecida, pelo a12.com/rádio Aparecida.

Senhor Jesus, que rezastes ao Pai pela unidade dos vossos discípulos, ajudai-nos a viver em comunhão e fraternidade. Livrai-nos das divisões, do egoísmo, das palavras que ferem e das atitudes que afastam. Que saibamos construir pontes de diálogo, respeito e reconciliação em nossas famílias, comunidades e relações. Fazei da Igreja um sinal vivo de unidade e esperança para o mundo. Que todos os cristãos sejam testemunhas do amor que nasce do Evangelho. Fortalecei os missionários, os ministros, os religiosos e todos aqueles que dedicam sua vida ao serviço do Reino. Maria, Rainha da Paz, ensinai-nos a caminhar juntos, guiados pelo Espírito Santo.

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2: 12:31.
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2: Onde quer que você esteja, rezando com a gente, com a Mãe Aparecida, porque é bom, é muito bom estar onde a mãe está. O Watson Reginaldo está em Barra Mansa, rezando conosco, por ele, pela família, pela filha Jade Matos, por todos aqueles que precisam. O Paulo Roberto em Santa Rita de Jacutinga, rezando conosco, por ele e pela família. O Dito Delário, louvando e agradecendo a Deus por tudo na vida dele e hoje comemorando mais um aninho de vida, né, Dito? Ei, coisa boa, hein? É dia 21 de maio, aniversário do nosso irmão querido, o Benedito Delário, lá em Poços de Caldas. Os irmãos Félix, o Ayrton e o Miguel, em São José do Rio Preto, rezando com a gente também. A nossa irmã Denise Regina, pedindo orações por ela, pela família, por todos os nossos irmãos. E a Hebe lá em Cotia, interior de São Paulo. Aqui tá frio. E aí? Aqui também, viu, Hebe? Não está tão frio quanto aí em Cotia, mas a gente tá, eu tô de, apesar que a gente aqui no estúdio, né? Dentro da rádio e TV, todos nós trabalhamos com blusa, né? Por conta do ar condicionado, mas do lado de fora tá friozinho, viu? É, trabalhando, ela diz, tô aqui trabalhando e vou passar a madrugada com você. Que honra, minha irmã, que prazer imenso tê-la conosco, viu? Louvando e agradecendo sempre por tudo, né? Não, Hebe? Por tudo que temos, por tudo que somos, em especial pelo nosso trabalho. Graças a Deus, louvado seja nosso Senhor Jesus Cristo por isso, não é não, Hebe? Obrigado, viu, minha irmã, pela sua companhia.
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2: Pablo Soares chegando.
4: Salmo 15. Guardai-me, ó Deus, porque em vós me refugio.
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4: 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Ó Senhor, sois minha herança e minha taça. Meu destino está seguro em vossas mãos.
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0: galera. Meia-noite, 38 minutos. 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

sétimo dia da novena de Nossa Senhora Auxiliadora, Maria é a mulher do sim a Deus e a mulher que guarda todas as coisas em seu coração. Como mãe de Jesus, Maria nos deixou o exemplo de como ser fiéis à vontade de Deus, guardando a sua palavra. Neste sétimo dia de nossa novena em honra à Nossa Senhora Auxiliadora, somos convocados, eu e você, a colocar

0: palavra de Deus em prática, como Maria o fez, ajudando, perdoando, colaborando com os necessitados e jamais prejudicando o nosso próximo. Lembro de maneira especial nesta oração os aniversariantes de hoje: o padre Voltolini, diretor-geral da Presença Salesiana aqui em Campinas, diretor da Escola Salesiana São José e diretor também do Colégio Liceu Salesiano Nossa Senhora Auxiliadora. Também faz aniversário hoje a Ângela, que trabalha no liceu, e a Selma, que também trabalha no liceu aqui em Campinas. Iniciemos a nossa oração traçando sobre nós o sinal da cruz, sinal do amor de Deus por cada um de nós. Em nome do Pai, do Filho e do Espírito Santo. Amém. Senhor nosso Deus, nosso Pai, nós cremos em vós, nós esperamos em vós, nós vos amamos, nós vos agradecemos este dia e vos damos graças porque estamos com vida. Oferecemos este dia ao Senhor com todas as nossas alegrias e sofrimentos, com todos os nossos trabalhos e divertimentos. Guardai-nos do pecado e fazei de nós instrumentos de vossa paz e do vosso amor. Ajudai-nos a observar vossos santos mandamentos. Amém. Quinta-feira, dia 21 de maio. O trecho do Evangelho de hoje é escrito por João, capítulo 17, versículos de 20 a 26. Anúncio do Evangelho de Jesus Cristo segundo João. Naquele tempo, Jesus ergueu os olhos ao céu e rezou, dizendo: Pai Santo, eu não te rogo somente por eles, mas também por aqueles que vão crer em mim pela sua palavra, para que todos sejam um, como tu, Pai, estás em mim e eu em ti, e para que eles estejam em nós, a fim de que o mundo creia que tu me enviaste. Eu dei-lhes a glória que tu me deste, para que eles sejam um como nós somos um. Eu neles e tu em mim, para que assim eles cheguem à unidade perfeita, e o mundo reconheça que tu me enviaste e os amaste, como me amaste a mim. Pai, aqueles que me deste, quero que estejam comigo onde eu estiver, para que eles contemplem a minha glória, glória que tu me deste porque me amaste antes da fundação do universo. Pai justo, o mundo não te conheceu, mas eu te conheci e estes também conheceram que tu me enviaste. Eu lhes fiz conhecer o teu nome e o tornarei conhecido ainda mais, para que o amor com que me amaste esteja neles e eu mesmo esteja neles. Palavra da Salvação. Maria na vida de Dom Bosco. Naquela manhã, a antessala do quarto de Dom Bosco estava cheia de gente. Entrou uma senhora de Turim trazendo sua filha de 11 anos, Giuseppina Long. A menina, por causa de um susto, estava em convulsão, perdendo a palavra e não podendo mais mexer a mão direita, porque ficara paralisada. Seus pais tinham consultado vários médicos, mas não sentiam nenhuma melhora. Fazia um mês que a menina não falava. Aliás, manifestava-se nela um distúrbio das faculdades mentais. Então a mãe, tendo ouvido falar das grandes maravilhas feitas por Maria Auxiliadora pelas mãos de Dom Bosco, levou a enferma para que ele a abençoasse. Assim que deitou a filha no sofá, relatou a Dom Bosco sua dolorosa história, dizendo que só tinha esperança na misericórdia de Deus e na intercessão de Maria Santíssima. Pediu então a Dom Bosco para dar-lhe a bênção. Dom Bosco, exortando-a a ter confiança em Nossa Senhora, pediu que se ajoelhasse e abençoou a pequena doente. Então pediu à menina que fizesse o sinal da cruz, e ela o fez. mas com a mão esquerda. Não com a mão esquerda, mas com a direita, disse Dom Bosco. Não consegue, respondeu a mãe. Deixe a menina tentar, vamos, com a direita. E ela o fez rapidamente. Bravo, disse Dom Bosco, você fez bem, mas não disse as palavras. Vamos, faça de novo e diga comigo. Em nome do Pai, do Filho e do Espírito Santo. Amém. A menina muda, há um mês, soltou a língua, rezou e depois, fora de si, pôs-se a gritar. Mamãe, mamãe, Nossa Senhora me curou. E a mãe soltou um grito e começou a chorar. A menina começou a se levantar para ver se podia ficar em pé e caminhar sem ajuda. Foi de um lado ao outro do quarto sem cair. Então, não podendo mais conter a alegria, abriu a porta e se apresentou aos que estavam na antessala e contou tudo o que tinha acontecido. Mãe e filha desceram logo e foram à igreja para agradecer a Nossa Senhora Auxiliadora. Oremos. Ó Maria, Mãe de piedade e de clemência, que tantas vezes com a vossa eficaz proteção salvastes os cristãos e a humanidade inteira da peste e de outros flagelos corporais, socorrei-os e livrai-os agora da peste e da falta de fé. Nós vos pedimos que sustenteis os bons a fim de que possam perseverar. Revigora os fracos e chama à penitência os que se desviaram, para que triunfem já aqui na terra a verdade e o reino de Jesus Cristo. Ó poderoso auxílio dos cristãos e da humanidade inteira, pedimos que leveis a nossa oração ao Pai e ao Filho Jesus Cristo, que vivem e reina na unidade do Espírito Santo. Amém. O Senhor esteja convosco, Ele está no meio de nós. Pela intercessão de Nossa Senhora Auxiliadora, desça sobre você, sobre o seu trabalho, sobre a sua família, sobre as suas intenções, a bênção do Deus Todo-Poderoso, Pai, Filho e Espírito Santo. Amém. O abraço de hoje vai para a Edneia Aparecida, para Flávia Zarone, para o Murilo de Dourados e para o Correia, lá de Ponta Grossa. Sou o padre Edmilson Moraes, salesiano de Dom Bosco, e moro atualmente em Campinas, aqui no estado de São Paulo, no Colégio Liceu Salesiano Nossa Senhora Auxiliadora. Que Deus continue abençoando você e sua família. Abraço e até mais.
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0: Sagrado Coração de Jesus. Dione, 10 minutinhos faltando para 1 da manhã, com a Mãe Aparecida, Rede Aparecida de Rádio, Música, Fé e Missão. Obrigado a você que nos ouve por uma das nossas emissoras que integram a Rede Aparecida de Rádio.
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2: Meus irmãos e irmãs, eu e vocês, Padre Rubens, continuamos a nossa reflexão em torno do nosso mundo, da nossa missão de Cristo, que é a missão de reinar para servir. E nós estamos lembrando, né, que pelo batismo somos configurados a Cristo, semelhantes a Cristo, comprometidos com a missão e a ação de Cristo. Como Cristo, também cuidador da criação, zelar pelo bem de todos, reinar com a atitude de Jesus, viver e agir do jeito de Jesus para transformar, viver e cuidar para a fraternidade, para o bem de todos, para que todos tenham vida em abundância, é a nossa missão configurados com Cristo, que fez isso e nos ensinou, para que fazendo isso, restauremos o amor dele e sejamos de fato o reino de Deus. Missão nossa também. Somos então orientados para isso no documento Lumen Gentium, número 36, conforme eu já coloquei para vocês no nosso último encontro, né? Quando hoje nós iremos iniciar o comentário desse texto 36 da Lumen Gentium, do documento sobre a igreja, para a gente poder entender o que significa ser igreja. E como igreja, quem é que nós somos? Discípulos de Jesus. E nós estamos começando agora essa reflexão em torno desse documento, Lumen Gentium número 36. Diz o documento: configurar as estruturas humanas pelo apostolado e participação dos batizados, leigos, no mundo de reger. Isso é, nós temos que transformar a sociedade, as estruturas, a economia, a política, o dia a dia das pessoas. A gente tem que transformar isso, nos configurando ao desejo de Cristo, que todos tenham vida e tenham vida em abundância. Então, número 36 do documento Lumen Gentium nos diz o seguinte: tendo-se feito obediente até a morte, e tendo sido por este motivo exaltado pelo Pai, segundo a carta de São Paulo aos Romanos, capítulo 2, versículos 8 e 9, ele, Jesus, esvaziou-se de si mesmo, assumindo a condição de servo e tornando-se semelhante aos homens. Assim, diz o documento, apresentando-se como simples homem, Jesus humilhou-se a si mesmo, saindo lá do céu e vindo até nós, tornando-se obediente até a morte, a obediência ao Pai, porque o Pai o mandou para nos salvar. E Jesus, em amor ao Pai e a nós, ele veio nos salvar. E Jesus, então, teve tanta fidelidade para conosco, que não fugiu da morte, para que a morte dele também fosse algo que nos ajudasse a sair do pecado. Por isso, Deus o exaltou. Exaltou quem? Jesus. Grandemente, de maneira assim magnífica. E o

Pai lhe deu um nome que está acima de qualquer outro nome. Para quê? Para que o nome de Jesus se dobre todo o joelho. Dar nome na Bíblia significa ser o Senhor da pessoa, qualificar a pessoa, valorizar a pessoa, dizer que essa pessoa que ele dá o nome pertence a ele, e ele é o amor. Então, o Pai, que é o Criador e que desejou nos salvar, dá um nome a Jesus, para que através desse nome signifique que Jesus é de Deus e que esse Jesus de Deus veio ser a presença amorosa de Deus entre nós. Então Jesus recebeu o nome do Pai para que fosse qualificado para nos salvar. Isso é muito importante. E por isso esse Jesus tem que ser acolhido. Ele está em nome do Pai. Ele é o próprio Deus, mas ele assumiu a nossa natureza. Pai, eu estou com vocês no sentido mais humilde possível para salvar vocês. Está com o nome de Deus e será carimbado por Deus Pai para restaurar a criação do mundo. Assim, queridos irmãos e irmãs, Cristo, na glória de seu reino, ele então se achega até nós para ser o nosso rei, aquele rei que dá vida, que acolhe, que orienta. Assim então Jesus, na glória do seu reino, porque fez a vontade do Pai e porque nos amou até o fim. Todas as coisas de São Paulo lhe estão sujeitas, até que ele se submeta, e a todas as criaturas, ao Pai, que Deus seja tudo em todos, conforme nos diz a primeira carta de Paulo aos Coríntios, capítulo 15, versículos 27 e 28. Então Jesus nos restaura. Ele veio, se tornou um humano conosco, assumiu a nossa natureza, deu a vida por nós, e com isso então ele convida a todos para viver o projeto do Pai que ele veio ensinar. E ao assumir o projeto do Pai, Jesus então nos salva e nós então nos envolvemos com esse Cristo e somos redimensionados de novo, novamente, né? No amor de Deus. E lá na primeira carta aos Coríntios, capítulo 15, versículos 27 e 28, São Paulo nos diz: pois Deus tudo colocou debaixo dos pés de Cristo. Mas quando se diz que tudo lhe será submetido, é claro que só deve excluir Deus, que tudo submeteu a Cristo. Cristo veio em nome do Pai restaurar tudo. O Pai, que é o Criador, na dimensão da Santíssima Trindade, passou para o Filho o dever de recriar a vida entre nós, a vida da graça, através do seu Filho Jesus. E em Jesus tudo está submetido à vontade do Pai. Nos tornamos novamente filhos de Deus. Mas quando se diz que tudo lhe será submetido, é claro que se deve incluir Deus. Deus é o centro de tudo, é a realidade fundamental. Deus não se submete a si mesmo, ele submete na dimensão profunda de dar a vida. É o Cristo, que é o Filho, que submete a vontade do Pai. E é em Cristo que nos restaura, porque torna novamente no presente, no nosso meio, é o jeito de Deus ser, e para que vivamos a sua graça, então nós somos restaurados. E por Cristo nós aprendemos a viver o jeito de Deus. E quando todas as coisas lhe tiverem sido submetidas, é quando tudo estiver restaurado, então o próprio Filho, que é Jesus, se submeterá àquele que tudo lhe submeteu. Cristo devolve tudo ao Pai, para que Deus seja tudo em todos. Eis o reinar de Jesus. Reinar com o amor de Deus, reinar para o bem de todos. E nós, como igreja, somos restaurados.

0: restaurados, submetidos a Cristo, porque o amamos, e submetido a Cristo nós acolhemos a proposta de Jesus, e pelo batismo enxertados e configurados em Cristo, o Cristo nos torna também submetidos a Deus, levando essa submissão ao dever, ao compromisso, ao amor de sermos para os irmãos, como igreja, no mundo, sinal desse amor de Deus, e ajudamos o Deus então a ser despertado no coração das pessoas, e tudo submetemos a Deus, e Deus é o Senhor de todos nós. Mas o Senhor amoroso, que fez tudo para nos salvar, que criou tudo, e que diante da desgraça do mundo, Deus manda Jesus, que restaura tudo, e ainda somos convidados como batizados, porque seguimos Jesus, o amamos, acreditamos nele, nós nos colocamos a serviço do Cristo também, para o bem da humanidade, e assim nós nos colocamos também como amorosamente encontrando com os irmãos e ajudando os irmãos a serem salvos pelo nosso testemunho cristão e de igreja. Agora, restaurar o poder de Deus em nós. Que poder é esse? Nós veremos isso no próximo encontro. Fique na paz e vamos agradecer a Deus esse dom do amor do Pai em Jesus, que nos convida também para sermos parceiros na transformação do mundo. Tchau.
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3: 1:02, horário de Brasília.
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3: Abraçando os nossos irmãos irmãos queridos espalhados por todo o Brasil, lá em Mossoró, no Rio Grande do Norte, pela Rádio Rural AM. Obrigado a você, meu irmão, em Jales, interior de São Paulo, nos ouvindo pela Rádio Assunção FM. Aos irmãos em Caetité, na Bahia, pela Rádio Caetité FM. Em Jaboticabal, São Paulo, pela Rádio Vida Nova AM, 1210 kHz. A todos o nosso abraço fraterno. Obrigado, viu, pelo carinho de cada um de vocês que nos ouvem e rezam conosco por uma das nossas emissoras que integram a Rede Aparecida de Rádio. Como é bom poder estar juntinho de vocês aqui na Casa da Mãe. Continue enviando as suas intenções para o Santo Terço. Logo mais às 4 da manhã estaremos rezando juntos, viu? Na alegria, no amor, na paz, na esperança.

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0: Quero cantar a Maria. Bom dia, meu irmão, a você que está cantando a Maria também, nossa mãe, Maria Santíssima. 1:08 agora, quase 1:09.
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0: Gabi Pedroso chegando com a nossa crônica de hoje.
2: Espaço do Amor. Métodos moralizantes não conseguiremos ampliar o espaço do amor. Para mim, é mais útil recordar que o amor já está em nós, que ele é em cada pessoa a própria razão do seu ser, o fundo de seu ser e de sua alma. Contudo, tantas vezes caímos fora do espaço do amor e transformamos as pessoas e o mundo à nossa volta em objetos de satisfação de nossas necessidades. Mas o amor morre em mim quando coisifico demais as pessoas. Deveríamos ter confiança no amor que já está em nós, que é a razão mais profunda de toda a criação. Não devemos querer recriar o amor à força. Ao contrário, deveríamos abrir os olhos e confiar no amor que há em nós, que vem ao nosso encontro no olhar das crianças e que percorre todo o cosmos. Anselm Grün, Gerhard Hittler e Mike Rosan. Amar é a única revolução. Editora Vozes.

0: 1:14. Obrigado a você que nos faz companhia no seu trabalho, na sua casa, onde quer que você esteja, meu irmão. Com a mãe Aparecida presente na sua vida, na vida da sua família. Meu Senhor e meu Deus, cantou para nós, banda Vida Reluz. Obrigado. Às 4 da manhã, nós rezamos o Santo Terço. E você, meu irmão querido, minha irmã querida, rezando com a gente, louvando e agradecendo por tudo na nossa vida, na vida de nossos familiares.
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0: Padre Reginaldo Carreira, que chega com a sua mensagem de hoje.
2: Em diversos momentos falamos da adoração e sabemos que só Deus, nosso amado Pai, Filho e Espírito Santo, nosso único e querido Deus, é digno de toda adoração e louvor. Adorar é estar com Deus, só por Ele, só para Ele, só com Ele, estar na sua presença. Sabe quando estamos com alguém com quem temos intimidade que as palavras são desnecessárias? Então, é assim que precisamos ficar com Deus. Você fica diante de Jesus cheio de palavras e um falatório sem fim? Talvez lhe falte intimidade. Fique tranquilo. Exercite sua adoração. Fique com Ele mais tempo, mais dias, mais momentos. É claro que precisamos de momentos para falar com Ele. E uma parte da adoração também se faz elogiando, louvando, agradecendo o Senhor. Mas a adoração mais profunda ultrapassa as palavras. É aquele momento em que silenciamos e amamos. Contemplamos e respiramos fundo, pensamos em tudo e ao mesmo tempo não pensamos em nada. Apenas sentimos e adoramos sua presença, pelo Espírito, pela fé, pelo seu amor em nós. A adoração não é um momento nosso, é um momento

0: 1h23, madrugada de quinta-feira, quinta-feira eucarística. Olho e quero te adorar. Dalvimar Galo.
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0: eucarística, eu gritei teu nome santo. Adriana Melo e Padre Zezinho.
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1: 1:31.
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1: Com a Mãe Aparecida, onde quer que você, meu irmão querido, minha irmã, esteja rezando conosco nesta madrugada, louvando e agradecendo a Deus por tudo. Em São José do Rio Preto, o Rubinho tá lá rezando conosco, ele e família. E ele coloca aqui, sempre na escuta para as reflexões. É isso mesmo, Rubinho, sempre aprendendo, né, meu irmão? Obrigado, viu? A você, a família em São José do Rio Preto, nos ouvindo, rezando conosco pela Rádio Interativa FM, a 104.3. A Lucimar em Pindamonhangaba, rezando por ela, pela nora, pelo filho, pela neta, pelos amigos, por todos os nossos irmãos e irmãs que viajam também para outras cidades em busca de atendimento. A nossa querida Lucimara, que sempre está indo a São Paulo, rezando, louvando e agradecendo pela reabilitação dela. E ela reza por todos os profissionais da reabilitação. E mandou uma fotinha da Maia aqui, lindinha, lindinha, rezando conosco também, louvando e agradecendo. O Júlio, lá em Santa Gertrudes, interior de São Paulo, ali coladinho com a gente ali em Rio Claro, pela Rede Claré de Comunicação, a 106.5, né, meu irmão? Rezando hoje em especial por um amigo dele que vai passar por uma cirurgia do coração amanhã. Que a Mãe Aparecida passe à frente e cuide de tudo na vida desse nosso irmão, o Roberto, né, meu querido Júlio? Vamos rezar pela vida e saúde do Roberto, para que a cirurgia dele, que o Senhor Jesus, que a Mãe Aparecida interceda por ele, pela família dele, pelos médicos que vão cuidar desse coração grande, desse coração amoroso. Né, meu irmão Júlio? Obrigado, viu, meu irmão, por partilhar conosco. O Luiz Fernando em Taubaté, rezando por ele e pela família também, louvando e agradecendo ao nosso bom Pai.
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0: Jesus, meu Pai. 1h40, bom dia, com a Mãe Aparecida.
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0: Pelo Silvério chegando com o nosso momento com a mãe.

0: Estamos começando o Momento com Maria de hoje e vamos juntos refletir o tema: a pureza de Maria. A pureza de Maria é um dos mais belos testemunhos da ação de Deus na história da salvação. Desde a sua concepção, ela foi preservada de todo pecado, sendo escolhida para ser a mãe do Salvador. Sua pureza não é apenas ausência de pecado, mas plenitude de graça e total entrega à vontade divina. Maria viveu em humildade, silêncio e obediência, se tornando o modelo perfeito de santidade. Seu coração imaculado reflete um amor sincero e fiel a Deus, sem reservas. Ao dizer sim ao anjo, ela demonstrou confiança absoluta no plano divino. Sua vida inspira os fiéis a buscarem a pureza de coração e a proximidade com Deus. Maria permanece como exemplo luminoso de fé, amor e santidade para toda a Igreja.
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0: Ana Júlia cantando pra gente essa canção muito linda, né? Mãe, não larga nossa mão, não larga a minha mão. 1:46 com a Mãe Aparecida, Rede Aparecida de Rádio.
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3: No livro Cristologia e no estudo da Cristologia, que é estudar Jesus como Cristo, há um capítulo que fala dos milagres, curas e exorcismos praticados por Jesus. Está nos Evangelhos, Mateus 4:23. E também 9:35. Jesus percorria toda a Galileia, ensinando nas sinagogas, pregando o reino de Deus e curando o povo de toda enfermidade, nosos, e de toda doença, malaquia. Então, o evangelista diz que Jesus fazia milagres, e que ele curava, e que ele exorcizava. Como é que a gente vai entender isso? Na verdade, Jesus também recomendou isso aos apóstolos, Mateus 10:1. E mais tarde a igreja aceitou isso. Mas qualquer um pode curar? Qualquer um pode fazer exorcismo? Aí é a diferença. Não é qualquer um que pode fazer isso. A igreja é muito cuidadosa com esses padres ou leigos exorcistas. Não é qualquer um que pode. Cantem comigo.

0: escreveu. 1h52, bom dia. Quinta-feira eucarística. Você está na Rádio Aparecida, Rede Aparecida de Rádio, com a Mãe Aparecida. Às 4, o Santo Terço Mariano e você rezando com a gente.
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3: Perfeição da Criação e da Lei. Salmo 19, 18. Ao maestro do coro, Salmo de Davi. Os céus proclamam a glória de Deus, e o firmamento anuncia as obras de suas mãos. O dia transmite ao dia a mensagem, e a noite dá conhecimento à outra noite. Não são falas, nem discursos, nem se ouve a sua voz. Por toda a terra se difunde o seu som, e até os confins do mundo vai sua mensagem. Ali armou uma tenda para o sol, que sai como um noivo do quarto nupcial, e exulta como um gigante a percorrer o seu caminho. A sua saída é desde os confins dos céus, e o seu percurso vai até o outro extremo. E nada pode subtrair-se ao seu calor. A lei do Senhor é sem mancha, conforto para a alma. O testemunho do Senhor é fiel, torna sábios os simples. Os preceitos do Senhor são retos, alegram os corações. O mandamento do Senhor é lúcido, ilumina os olhos. O temor do Senhor é puro e permanece para sempre. Os julgamentos do Senhor são verdadeiros.

desejáveis que o ouro, que muita pedra preciosa, e mais doces que o mel que goteja do favo. 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
4: 2:01, horário de Brasília.
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4: Com a Mãe Aparecida, onde quer que você esteja rezando com a gente, os nossos irmãos que estão pelas nossas rádios parceiras, rezando conosco em Foz do Iguaçu, pela Rádio Foz Web, os irmãos que rezam conosco em Guajará-Mirim, Rondônia, pela Rádio Educadora FM, a 88.7, e pela 103.1, que é a Rádio Caiari FM, em Porto Velho, Rondônia. Rezando conosco também os nossos irmãos em Coronel Fabriciano, pela Rádio Educadora FM. Obrigado pelo carinho de todos vocês que estão em sintonia conosco por uma das nossas emissoras parceiras na evangelização. A você que reza com a gente pelo nosso aplicativo Aparecida e também pelo a12.com/rádio Aparecida. Agora 2:03, louvando e agradecendo ao nosso bom Deus. Quem está chegando é o padre Vanderlei Souza com a nossa oração.
5: Olá, meu querido irmão, querida irmã, você que nos acompanha neste programa com a Mãe Aparecida, e sou o padre Vanderlei, missionário redentorista. Vamos colocar-nos na presença de Deus, rezar, pedir, agradecer e louvar. Reunidos na fé, somos convocados a nos colocar sob a intercessão de Santa Rita de Cássia, exemplo de amor, perseverança, numa igreja sinodal que confia em Deus em meio às dificuldades e adversidades da vida, em meio aos desafios que muitas vezes parecem impossíveis. Voltamos nosso olhar para Santa Rita, que mesmo passando por grandes sofrimentos, jamais perdeu a esperança e a fé no Senhor. Seu testemunho de vida nos ensina que para Deus nada é impossível. E quando confiamos e entregamos de coração sincero, com espírito de confiança e renovado ardor, vemos os sinais da sua graça em nossa vida. Vamos rezar? Ó poderosa e gloriosa Santa Rita, santa das causas impossíveis, advogada dos casos desesperados,

0: auxiliadora da última hora. A vós recorremos no caso difícil e imprevisto que dolorosamente oprime o nosso coração. Apresentada por vós a nossa oração, nossos pedidos, por vós que sois tão amada por Deus, certamente seremos atendidos. Dizei a nosso Senhor que nos abençoe e nos guarde. Vós que fostes mãe, assim como Maria, mãe de Deus e nossa, que soubestes o valor da maternidade divina, consagrada na intercessão constante, nós pedimos, Santa Rita de Cássia, pela divina misericórdia do Senhor, pelo amor que tendes à Santíssima Virgem Maria e a Jesus, roga por nós, pelas causas impossíveis em nossas vidas. Amém.
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0: 6:07, 2:08, manda teus anjos, Padre Aguinaldo, cantando para nós aqui no Com a Mãe Aparecida. Logo mais, às 4 da manhã, o Santo Terço Mariano e você, meu irmão, minha irmã, rezando conosco, louvando e agradecendo ao nosso bom Deus.
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0: Agradecendo a presença sempre materna de nossa Mãe Santíssima, a Senhora Aparecida em nossa vida, na vida de nossos irmãos. Padre, chegando para trazer para gente, louvando e agradecendo a sua mensagem.
2: A paz esteja com você. A alegria de viver depende também de ter coragem para enfrentar os desafios. Toda a nossa vida, ela tem que caminhar na alegria de viver, reconhecendo o dom da vida, o valor da vida, o sentido da vida, o dom que somos por termos sido criados por Deus. Mas também temos que enfrentar desafios e temos que ter coragem. Não vamos perder o sentido da vida, desviar, nos desesperar, nos afastando de Deus por causa das dificuldades. As dificuldades vão ser oportunidades para aprendermos a viver uma vida mais profunda. Olhemos para o Evangelho, por exemplo, quantas cenas. Maria, por exemplo, teve tanta dificuldade para ir até Belém. Quando chega lá com José, não encontra nem lugar. Olha a dificuldade. Grávida, o bebê estava para nascer, ela vai parar numa manjedoura. Depois que a criança nasce, já vem a perseguição de Herodes, tem que fugir para uma terra estranha. Enfim, quanto sofrimento. E como que Maria e José enfrentaram? E Maria, ao pé da cruz, vendo seu filho, que foi anunciado como Deus que ia encarnar nela, morrer como se fosse um condenado. Meu Deus, quanta luta. E qual foi a atitude de Maria? Nenhum desespero. Sofreu muito, como ninguém pode imaginar, mas permaneceu de pé, não perdendo a confiança em Deus. Muitas vezes a gente acha que seguir a Deus vai nos afastar dos problemas. Jesus nunca prometeu isso. Ele disse: quer me seguir, tome sua cruz. E Maria é para nós um exemplo. Por isso, caros irmãos, caras irmãs, vamos aprender a viver a vida verdadeira e aprender a ter coragem para enfrentar os desafios. Abraçar a cruz como Jesus, oferecendo tudo por amor, sabendo que um dia a verdade e o amor triunfarão. Desejo de todo o coração que cada um de nós, onde estivermos, tenhamos essa graça de poder ter a alegria de viver cada momento e a coragem para enfrentar os desafios.
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0: Tiago Brado cantando pra gente essa canção muito linda, Teu Colo, Mãe. 2:15.
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3: Carrilhões da Eternidade. Jesus tinha sido batizado por João, e este agora o apresenta aos primeiros discípulos. Lemos no versículo 38 do capítulo 1 de São João, e Jesus, voltando-se para trás e vendo que o seguiam dois discípulos de João, disse-lhes: Quem buscai? E eles disseram: Rabi, quer dizer mestre. Onde habitas? Jesus disse: Vinde e vede. Foram e viram onde ele habitava e ficaram lá aquele dia. Era quase a hora décima. Jesus, percebendo que os seguiam, para e pousa sobre eles um olhar e, a fim de lhes tirar qualquer embaraço, pergunta: A quem buscai? Por que me segues? Que desejais de mim? Os dois dão uma resposta, ao mesmo tempo evasiva e confiante: Mestre, onde é que morais? Aqui, o título de mestre não significa doutor da lei, é um título de polidez. Perguntando: Onde morais? Deram a entender que gostariam de conversar com ele mais demoradamente. Foram e viram onde Jesus habitava. O evangelho não apresenta que casa seria essa, nas proximidades do Jordão. Certamente alguma cabana de pastor, pois não era lugar muito habitado. A décima hora corresponde às 16 horas. Ficaram com Jesus aquele dia, certamente conversando até alta noite, felizardos que foram. Ora, André, irmão de Simão Pedro, era um desses dois que tinha ouvido o que João dissera: Eis o Cordeiro de Deus, eis o que tira os pecados do mundo, e que o seguira. Ele encontrou primeiro seu irmão Simão e disse-lhe: Encontramos o Messias, que quer dizer o Cristo, e levou a Jesus. Imaginem, foi André quem levou Pedro a Jesus. Pedro foi o terceiro discípulo a conhecer Jesus. E Jesus, fixando os olhos nele, disse: Tu és Simão, filho de João. Tu serás chamado Cefas, que quer dizer rochedo. Assim que Jesus conheceu a Pedro, mudou-lhe o nome. Chamava-se Simão, agora se chamará Rocha. André, irmão de Simão Barionas, o filho de João, são dois que trazem nomes helenizados, nomes gregos. Não eram gregos, mas a língua grega tinha invadido todas aquelas regiões e os nomes não eram helenizados. André é palavra grega e Simão é forma helenizada de Quimion. Ambos eram da Galiléia, região muito helenizada, gente muito vibrante para qualquer pensamento messiânico. Queriam que viesse o Salvador do mundo. Era gente muito zelosa da religião. Até a Galiléia chegava, portanto, a fama do Batista, que tinha discípulos galileus. Encontramos Messias, disse André a Pedro. Só São João Evangelista.

ano se lê na Bíblia. Gênesis 22, 28, 7, 5. Gênesis 12, 28, Isaías 62, 2. Que tinha autoridade sobre alguém, podia mudar-lhe o nome. O nome imposto a Simão foi Rochedo, Kefa, Kefas, com S nos gregos. É claro que o nome é simbólico. Pedro havia de ter algo que se parecesse com a pedra. Um dia vamos compreender isso quando Jesus lhe disser: tu és pedra e sobre esta pedra edificarei a minha igreja. Foi por isso que Jesus mudou o nome de Pedro. No dia seguinte, Jesus quis ir à Galiléia e encontrou Filipe e disse: segue-me. Filipe era natural da cidade Betsaida, pátria de André e de Pedro. Era, pois, o quinto dia quando Jesus resolveu ir à Galiléia, seguido pelos três companheiros que já arranjara. Encontrou Filipe. Então, Filipe quer dizer amigo de cavalos, nome grego. Agora vem Natanael. Concordemente, identifica-se Natanael com Bartolomeu, filho de Tomé, que nos catálogos foi sempre colocado ao lado de Filipe. Então, Jesus chamou agora Natanael. Segundo São João, era de Cana, da Galiléia, hoje Kefkena, distante 8 quilômetros de Nazaré. Essa cidadezinha de Cana, à beira do lago de Tiberíades. Foi ali que Jesus, pouco tempo depois, mudou água em vinho. Tem-se a impressão de que Natanael ou Bartolomeu não conhecia Jesus, que era tido como filho de José. São João, que dera a origem eterna a Jesus, dizendo que desde a eternidade ele era o Logos. Aqui só menciona a expressão popular, filho de José. Natanael achou difícil que o filho do carpinteiro fosse de fato o Messias, mas seguiu a Filipe, que o convidava para ver o Messias, o filho de José. Foi prudente, mas não refratário. Os fariseus foram refratários à fé. Filipe foi ver. O texto diz: Filipe era natural da cidade de Betsaida, pátria de André e de Pedro. Filipe encontrou Natanael, que estava debaixo da figueira, e disse-lhe: encontramos aquele de quem escreveram Moisés na lei e os profetas, Jesus de Nazaré, filho de José. E Natanael disse: de Nazaré pode sair qualquer coisa que preste? Vem e vê, disse-lhe Filipe. Jesus viu Natanael, que vinha ter com ele, e falou: eis um verdadeiro israelita, no qual não há engano. Natanael lhe respondeu: donde me conheces tu? Jesus replicou-lhe: antes que Filipe te chamasse, te vi eu quando estavas debaixo da figueira. Natanael respondeu-lhe: mestre, tu és o filho de Deus, tu és o rei de Israel. Jesus respondeu: por que te disse que te vi debaixo da figueira? Crês? Verás coisas maiores do que estas. Em verdade vos digo: vereis o céu aberto e os anjos de Deus subindo e descendo sobre o Filho do Homem. Diálogo em que se revela o saber, a bondade de Jesus e a boa vontade de Natanael. Um verdadeiro israelita estava ali. Natanael admirava-se de que Jesus o louvasse sem o conhecer, mas apenas o Filho de Deus mostrou o seu saber maior. Creu. Filho de Deus e rei de Israel eram sinônimos de Messias. Natanael ainda não sabia, porém, que Jesus era Deus. Somente creu como os outros, que Jesus era enviado do Pai.

0: de modo algum crê ainda na divindade. Não era possível que ele soubesse da divindade de Jesus. Muito imperfeita essa fé no coração dos apóstolos. Mais tarde, Jesus fará amadurecer essa fruta. Devagarzinho, Jesus irá revelando toda a grandeza de sua personalidade. E eles crerão um dia, no sentido mais profundo da palavra, Filho de Deus. Aqui aparece a palavra Filho do Homem. É uma palavra que já se encontra em Daniel. Significa povo de Israel. Ou melhor ainda, o Messias esperado.
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2: 2:31.
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2: Abraçando os nossos irmãos e irmãs que rezam conosco pelo 3104-1043, a Elaine em São Paulo, capital, rezando por ela, pela família, pelos vivos e falecidos da família dela. O nosso Cláudio Antônio e Dona Luciana, lá em São João da Boa Vista, rezando conosco, interior de São Paulo. O Wendel Guimarães, rezando conosco também, em Franco da Rocha, né, Wendel? Obrigado, meu irmão, pelo carinho de sempre. A Sueli em Paraisópolis, Minas Gerais, rezando por toda a família. A Rita de Cássia, em Aracaju, no Sergipe, louvando e agradecendo ao bom Deus por tudo em nossa vida. O Marcos Aurélio em Lorena, também rezando com a gente, pedindo, louvando e agradecendo ao nosso bom Deus por tudo que temos e somos. 2:32 agora. 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
2: Então Jesus se aproximou e lhes disse: toda autoridade me foi dada no céu e na terra. Mateus 28, 18. Eventualmente, vemos em filmes, comerciais de televisão ou até mesmo em cenas cômicas um ser alienígena que, ao chegar em nosso planeta, faz um pedido especial: leve-me ao seu líder. E então todos se veem atônitos, questionando-se sobre quem realmente é o líder mundial, o líder da humanidade. Deixando de lado o pitoresco caso da visita de um alienígena, o questionamento tem o seu papel de importância. Hoje, quem seria a pessoa mais poderosa de nosso mundo? Será que este poder estaria concentrado em um presidente de alguma nação ou em uma primeira-ministra de destaque em um país? Ou será que este poder estaria em mãos de um determinado grupo de autoridades? Os questionamentos anteriores referem-se ao poder político e social e representam uma pequena fatia da vida como um todo. Afinal, para nós cristãos, há alguém acima de todo este poder político e social. Há alguém, sim, que tem todo o poder no céu e na terra. Há alguém que é Senhor, tanto no céu como na terra. A palavra de Deus nos diz, abre aspas: então Jesus se aproximou e lhes disse: toda autoridade me foi dada no céu e na terra. Fecha aspas. Não há dúvidas. Com sua morte e ressurreição, Jesus Cristo foi coroado como o Senhor de toda a criação. Apenas nele está o perdão dos pecados, a salvação, a vida eterna. Ele é o verdadeiro homem e verdadeiro Deus. Toda a autoridade está nas mãos de Cristo. Se existe um líder mundial que governa pela força e poder, não sabemos. Mas o que sabemos é que existe o Salvador que governa através do seu evangelho, da sua palavra, da sua mensagem de arrependimento e perdão dos pecados, de salvação somente pela fé. E na sua volta para o juízo final, todo joelho se dobrará diante de Cristo, até mesmo aqueles que hoje estão revestidos de poder. Senhor, confessamos que Jesus Cristo é o Senhor e que todo o joelho se dobrará diante dele. Toda a autoridade no céu e na terra está nas mãos do Salvador. Em nome dele oramos. Amém.
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0: vocação, chamado de Deus. 2h49, bom dia.
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2: Os santos nos ensinam. Hoje, dia 21 de maio, eu, Padre André, estou com você, amigo e amigo ouvinte, para conhecermos a história do bem-aventurado Pedro Aguilar Santos e também a vida de Santo André Bóbola. Vamos ao primeiro santo, bem-aventurado Pedro Aguilar. Pedro Aguilar Santos era sacerdote e foi assassinado na Guatemala no ano de 1981 por causa de sua luta pelo respeito à vida e

0: pela transformação das estruturas injustas. De fato, toda a riqueza da Guatemala concentra-se nas mãos de umas 300 famílias e de multinacionais. Isso significa que apenas 2% da população é dona de 80% da terra. E o pouco que resta nas mãos dos indígenas e dos camponeses é tirado a ferro e fogo pelos latifundiários e militares. Os que resistem são ameaçados, intimidados, quando não torturados e mortos. Quem se propõe a denunciar e a mudar essa situação acaba assassinado, seja ele índio, camponês, operário, estudante, religioso, intelectual. Celebramos também nesse dia, 21 de maio, Santo André Bóbola. Santo André Bóbola nasceu na Polônia, no seio de uma família nobre. Aos 20 anos, renunciou ao mundo e entrou para a Ordem da Companhia de Jesus, onde adquiriu sólida preparação teológica e bíblica. Aos 35 anos, tornou-se grande pregador. Percorreu toda a Lituânia em seu apostolado. Tinha muito sucesso em conseguir conversões e por isso se tornou conhecido como caçador de almas e grande evangelizador da juventude. Destacou-se André pela pregação que levava a muitos para Deus, e vários hereges voltavam para a ortodoxia da fé. Aconteceu que começaram rivalidades entre a Rússia e a Polônia. Por isso, soldados russos invadiram a Polônia, e assim, os que odiavam o trabalho de Santo André promoveram sua prisão. Ele foi preso e sofreu tanto que somente pela consolação do Espírito conseguiu olhar para o céu, rezar pelos algozes e chamá-los à conversão. Faleceu no dia 16 de maio do ano 1657. Hoje aprendemos esses dois grandes mártires que o caminho da santidade requer fidelidade, sacrifício, luta e renúncia. Tudo por amor a Deus e aos irmãos, para que o Evangelho continue, através de nós, a ser anunciado e testemunhado a todas as pessoas. E assim reine em nosso meio a paz e a justiça. Bem-aventurado Pedro Aguilar e Santo André Bóbola, rogai por nós.
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0: Padre Cleidimar Moreira, reina Senhor. 2:57, 3 minutinhos faltando para as 3 da madrugada, com a mãe Aparecida, música, fé e missão.
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0: 3 horas, bom dia.
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0: Abraçando a você, nossos irmãos queridos que rezam conosco pelas nossas rádios parceiras, louvando e agradecendo a Deus por tudo na vida dos familiares, dos filhos.

0: filhos, dos amigos, dos vizinhos, daquelas pessoas que nos pedem orações. Os nossos irmãos que rezam conosco em Santa Maria, lá no Rio Grande do Sul, pela Rádio Medianeira FM. Obrigado a você, meu irmão querido, pela 102.7, pela 94.3, Rádio Centro Minas FM, em Curvelo, Minas Gerais, onde também temos muitos amigos rezando conosco todas as madrugadas com a Mãe Aparecida. A você, meu irmão querido, que reza com a gente em Juiz de Fora, pela Rádio Catedral FM, a 102.3, onde nós temos também muitos irmãos e irmãs, amigos queridos que rezam conosco, louvando e agradecendo ao bom Deus. A Simone e o Júlio rezando com a gente, o Evandro e a esposa rezando conosco também, a família Zanini, a Eduardo mandando um abraço pro meu xará Eduardo Zanini rezando conosco, seu Milton Garcia também rezando com a gente, é o nosso povo querido lá de Juiz de Fora, Isabel, todo o nosso povo. Obrigado, viu, pelo carinho de todos vocês. Logo mais às 4, nós rezamos o Santo Terço, rezando, louvando e agradecendo. Tô falando em Juiz de Fora, Rádio Catedral, o Elias Edmar Peters, ele, a família, todos rezando com a gente, né, Edmar? O Elias, obrigado, meu querido, pelo carinho de sempre. O Rubão, lá em Itapurã, no Mato Grosso do Sul, também já na sintonia, rezando por ele e pela família. Agora 3:02.
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0: com a gente.
1: Olá, meu irmão, minha irmã. Graça e paz para você e sua família. Mais uma vez hoje somos convidados a revestirmos-nos da palavra de Deus e encontrar nela a luz e a inspiração para vivermos a unidade com Deus e nossos irmãos e irmãs. Invoquemos a luz do Espírito Santo para que abra as nossas mentes e corações ao acolhimento da palavra do Senhor.

Espírito Santo, tu que habitas, tu que falas, rezas e ages em mim, abra-me a palavra, que a minha mente e o meu coração sejam o terreno bom onde a semente da palavra possa germinar, crescer e frutificar, para que a minha vida seja transformada. Amém. Hoje, dia 21 de maio, a liturgia nos oferece o Evangelho de João, capítulo 17, versículos 20 a 26. Jesus ergueu os olhos ao céu e rezou, dizendo: Pai Santo, não peço somente por eles, mas também por aqueles que creem em mim, pela palavra deles, que todos sejam um como tu, Pai, estás em mim e eu em ti, que também eles estejam em nós, para que o mundo creia que tu me enviaste. O texto de hoje é a conclusão da oração sacerdotal de Jesus. Ele é composto de duas partes: a oração pelos discípulos futuros, aqueles que acreditarão em seu nome, e a conclusão da oração com perspectiva escatológica. Muitos chegarão à fé por causa da pregação dos apóstolos e da igreja de todos os tempos. A palavra gera novos cristãos. A fé vem pelos ouvidos. A súplica de Jesus é que também estes sejam incluídos na mesma unidade. Isso é um sinal grandioso para que o mundo creia. Contemplando o amor do Pai e do Filho e olhando para o amor que une a Igreja de Cristo, os de fora se rendam e digam: veja como eles se amam. Nos versículos finais, Jesus alarga o olhar agora com perspectiva escatológica. Jesus fala do destino dos discípulos, semelhante ao seu, na glória. Jesus se dirige novamente ao Pai para lamentar o comportamento do mundo. O mundo não te conheceu. Os discípulos de Jesus, por outro lado, conhecem o Pai e tiveram acesso a ele por meio do Filho. O Filho conhece o Pai e o dá a conhecer. Ao final, o amor será grande síntese, e no amor, tudo será consumado. Todos sejam um como tu, Pai, estás em mim e eu em ti. Que também eles estejam em nós, para que o mundo creia que tu me enviaste. O Senhor nos convida a sermos praticantes da palavra. Neste momento, vamos dispor o nosso coração para a vivência de sua palavra.

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1: Hoje, dia 21 de maio, nós vamos conhecer a história de Josué, sucessor de Moisés e líder do povo. Coube a Josué, como sucessor de Moisés, conduziu os israelitas na fase final da longa travessia de 40 anos pelo deserto até a Terra Prometida. Ao introduzir o povo na Terra Prometida, Josué guerreou contra os reis cananeus, dividiu a terra entre as tribos e levou o povo a renovar seu compromisso com Javé. Josué obteve a confiança de Moisés quando ainda era muito jovem. Seu nome era Oséias. Mas Moisés mudou seu nome para Josué, que significa salvação de Javé, ou Javé salva. Josué convocou e coordenou a grande assembleia de 12 tribos em Siquém, na qual foi renovada a aliança entre Deus e o povo. E o livro do Eclesiástico resume a vida de Josué assim: conforme o significado de seu nome, ele foi grande para a salvação dos escolhidos do Senhor, castigando os inimigos revoltados e instalando Israel em seu território. Josué foi um dos 12 espiões que Moisés enviou para fazer uma avaliação da terra de Canaã. E diante do falso relatório de outros 10 espiões, Josué apoiou o protesto de Caleb. Então, por isso, lhe foi garantida uma porção naquela terra de Israel. Essa porção foi a aldeia de Tanat-Sare, perto de Betel, ao norte de Jerusalém, onde ele morreu e foi sepultado. A narrativa da sucessão de Moisés e a escolha de Josué estão narradas em outro livro.

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2: Bem-vindos à Escola de Maria, a melhor e mais perfeita discípula da palavra.

0: Ensinamentos de Maria. Maria foi paciente. É bom refletir sobre isso. É bom refletir sobre a nossa paciência. A hora que eu falei paciente, vieram talvez dois tipos de paciente para você, né? Aquele que está no hospital e a paciência mesmo, de saber esperar. Esperar contra toda a esperança. Vamos, juntos com Nossa Senhora, refletir sobre a paciência. Olha, ela esteve aos pés da cruz e, mesmo sofrendo, permaneceu em silêncio. Isso é paciência. Confiou nas promessas de Deus e no melhor que estava por vir, esperar. Isso é paciência. A paciência está presente na palavra de Deus desde o Antigo Testamento até os dias atuais. A palavra de Deus não terminou, não. Ela continua através do nosso compromisso batismal. É uma inspiração. Nós atualizamos a palavra de Deus para os nossos dias. Para Abraão conseguir chegar onde ele queria chegar, para Abraão ouvir de Deus que ele seria o pai de multidões, ele teve que unir sua paciência à fé. Foi por ter fé que Abraão tornou-se pai de multidão. Foi por ter fé que Abraão, além de tornar-se pai de multidão, ele também construiu uma nação que nunca mais teria fim, a nação da fé. Encontramos no Novo Testamento São Paulo apóstolo falando sobre a paciência. Em Coríntios 13, ele une ao amor. Daqui a pouquinho vamos falar sobre o amor, mas a paciência, ele vai dando espaço, ele vai abrindo espaço em nosso coração e nossa alma para o amor. Amar valoriza a paciência. O amor, ele se fortalece na paciência. A paciência hoje está presente nas músicas, nos textos, nos livros, mas ele é inspirado na palavra de Deus. É inspirado no Altíssimo e, portanto, peça sabedoria, força e paciência. Senhor, dai-me paciência, por favor. Estou precisando. Obrigado, você que teve paciência em chegar até o fim desse programa. Deus te abençoe e te guarde para sempre. Amém.
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1: 3h37. 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
1: Onde quer que você esteja rezando conosco em mais uma madrugada com a Mãe Aparecida, louvando e agradecendo sempre. Obrigado a você, meu irmão, que está no trabalho rezando com a gente, na estrada também rezando conosco. Os irmãos que estão em casa, no cantinho de oração, louvando e agradecendo, e os irmãos que estão já cumprindo a sua missão também, trabalhando e rezando com a gente. Padre Fábio de Melo canta para nós, Abraço Eterno. Já já às 4 da manhã, o Santo Terço Mariano.
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0: Com a mãe Aparecida, Padre Fábio de Melo, abraço eterno. 3:42. 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
0: Elô Silvério chegando novamente.
2: Busca tu Jesus e busca-o em todos os momentos de tua vida. Busca conhecer mais Jesus. Busca servi-lo cada vez com maior entrega, para amá-lo com toda a tua alma. Pois se o buscas, tu te encontrarás com ele, e nele encontrarás a graça, a paz, a alegria do coração, a infinita felicidade.

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1: Bom dia, meu amigo, minha amiga. Certa vez, um especialista em educação foi dar uma palestra sobre métodos educativos mais humanos em um reformatório para jovens delinquentes. Ele incentivou os professores e administradores do reformatório que fossem bondosos e competentes. Concluiu dizendo ainda: se vocês conseguirem salvar a vida de apenas um desses jovens que seja, isso já justificará todos os gastos e esforços investidos em uma instituição desse tipo. Posteriormente, um membro da direção lhe disse: você não foi um pouco exagerado? Você acredita mesmo que salvar apenas um desses meninos justificaria todos os gastos e esforços? O especialista virou-se para ele e respondeu: se fosse o meu filho, sim. Um exercício que nos ajuda muito a viver o nosso cotidiano com mais calma, paciência e compaixão é nos lembrarmos de algo que parece óbvio, mas que faz muita diferença quando nos esquecemos, que é o fato de que todos são filhos de alguém, que foram cuidados, ajudados, criados, muitos foram amados e que são importantes para alguém. Podemos imaginar aquela pessoa como uma criança, precisando de cuidados, atenção, carinho e compreensão. Afinal, muitas pessoas, mesmo aquelas que cometem erros graves, são filhos de alguém. Mais do que isso, são filhos de Deus. E se refletirmos por um minuto, chegaremos à conclusão de que muitas pessoas cresceram, mas continuam com feridas de criança dentro delas, querendo chamar atenção, pedindo carinho, clamando por compreensão e paciência e desejando que alguém as acolha. Assim como as crianças, muitas dessas pessoas não fazem isso da melhor forma. Portanto, exercite hoje o seu olhar, o olhar de criança. O olhar de criança é o mais importante, porque não vê rótulos nem estereótipos. O olhar da criança é o olhar do coração. E como dizia Saint-Exupéry, o essencial é invisível aos olhos. Então, no dia de hoje, olhe as pessoas, mas olhe as pessoas com o coração. Um grande abraço e até o nosso próximo encontro.

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Grupo Eterna Aliança. E com essa canção nós vamos nos preparando para rezarmos o Santo Terço, Sacrário Teu, quinta-feira eucarística.

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3: 4 horas, bom dia.
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3: Com a Mãe Aparecida, rede Aparecida de Rádio, uma ótima e abençoada madrugada para todos nós. O dia quase raiando, 4 horas da manhã, horário de Brasília. Momento de rezarmos. Momento, na última hora do Com a Mãe Aparecida, de agradecermos ao nosso bom Deus, ao nosso Pai misericordioso, por mais um dia que Ele nos concede. Agradecer ao nosso Pai misericordioso e bondoso pelo seu amor, pela sua presença na minha, na sua, em nossa vida, na vida de nossos familiares. Agradecer a Deus pelo nosso trabalho, pela nossa vida, pela nossa saúde, pelas nossas preocupações também. Agradecer a Deus por tudo, tudo, tudo. E agradecer a nossa Mãe Santíssima, a Mãe da Divina Graça, a Mãe da Consolação, a Mãe da Esperança, a Mãe da Conciliação. Agradecemos, Mãe, por tudo que a Senhora tem realizado na minha vida, na nossa vida, na vida de todos os meus irmãos e irmãs espalhados pelo Brasil e pelo mundo afora. Pela sua intercessão, Mãe, temos conseguido encontrar a paz que precisamos, encontrar o caminho que necessitamos, o caminho do vosso Filho Jesus. Obrigado, Mãe, pelos seus ensinamentos. Fazei tudo o que Ele vos disser. E nós estamos trabalhando nisso, Mãe. Estamos tentando fazer tudo, Mãe, o que o vosso Filho nos disser. Iniciemos o nosso santo terço, rezando, louvando e agradecendo por tudo em nossa vida.

0: Divino Jesus, nós vos oferecemos este terço que vamos rezar, meditando nos mistérios da vossa redenção. Concedei-nos, por intercessão da Virgem Maria, Mãe de Deus e Nossa Mãe, as virtudes que nos são necessárias para bem rezá-lo e a graça de ganharmos as indulgências desta santa devoção. Oferecemos particularmente em desagravo dos pecados cometidos contra o Santíssimo Coração de Jesus e o Imaculado Coração de Maria. Pela paz do mundo, pela conversão dos pecadores e pelas almas do purgatório. Pelas intenções do Santo Padre, o Papa Leão, pelo aumento e santificação do clero, pela santificação das famílias, pelas missões, pelas vocações, pelos doentes e por todo o povo brasileiro. Professemos a nossa fé. Creio em Deus Pai Todo-Poderoso, Criador do céu e da terra, e em Jesus Cristo, seu único Filho, nosso Senhor, que foi concebido pelo poder do Espírito Santo. Nasceu da Virgem Maria, padeceu sob Pôncio Pilatos, foi crucificado, morto e sepultado, desceu à mansão dos mortos, ressuscitou ao terceiro dia, subiu aos céus. Está sentado à direita de Deus Pai Todo-Poderoso, donde há de vir a julgar os vivos e mortos. Creio no Espírito Santo, na Santa Igreja Católica, na comunhão dos santos, na remissão dos pecados, na ressurreição da carne, na vida eterna. Amém. Rezemos, irmãos queridos, a oração com amor e confiança, a oração que o próprio Jesus nos ensinou. Pai nosso que estais nos céus, santificado seja o vosso nome, venha a nós o vosso reino, seja feita a vossa vontade, assim na terra como no céu.
1: Opa.

0: mas livrai-nos do mal. Amém.
1: Ave Maria, cheia de graça, o Senhor é convosco. Bendita sois vós entre as mulheres, e bendito é o fruto do vosso ventre, Jesus.
2: Santa Maria, Mãe de Deus, rogai por nós, pecadores, agora e na hora de nossa morte. Amém.
1: Ave Maria, cheia de graça, o Senhor é convosco. Bendita sois vós entre as mulheres, e bendito é o fruto do vosso ventre, Jesus.
2: Santa Maria, Mãe de Deus, rogai por nós, pecadores, agora e na hora de nossa morte. Amém.
1: Ave Maria, cheia de graça, o Senhor é convosco. Bendita sois vós entre as mulheres, e bendito é o fruto do vosso ventre, Jesus.
2: Santa Maria, Mãe de Deus, rogai por nós, pecadores, agora

0: nossa morte. Amém.
1: Glória ao Pai, ao Filho e ao Espírito Santo, como era no princípio, agora e sempre. Amém. Ó meu bom e amado Jesus, perdoai-nos, livrai-nos do fogo do inferno, levai as almas todas para o céu e socorrei principalmente aquelas que mais precisarem da vossa infinita misericórdia. E nós acolhemos a você, nossos irmãos e irmãs em Cristo que rezam conosco, louvando e agradecendo ao bom Deus por tudo em nossa vida. E quem reza conosco, nosso primeiro mistério, é o nosso irmão querido Agrene, rezando com a gente lá de Minas Gerais, já está na linha, esperando, aguardando o momento para colocar as intenções dele. Louvando e agradecendo a Deus conosco também, os nossos irmãos que estão participando pelo nosso WhatsApp. Rezando, louvando e agradecendo Luciano de Aracaju, rezando por ele e pela família. O Elson de Guanhães, Minas Gerais, rezando por ele, pela esposa, pelos filhos, netos, noras, sobrinhos, afilhados, irmã e amigos. O Marcinho em Dourados, no Mato Grosso, rezando por ele e pela família. O nosso irmão querido Vicente, lá em Mococas, interior de São Paulo, rezando por ele e pela família, pelos filhos, netos e genros, e por uma cirurgia que ele vai fazer também. Ele conta com a participação de toda a família, rezando por ele e com ele e pedindo a intercessão da Mãe Aparecida. Louvando e agradecendo a Deus também, hoje te acompanho e rezo o Santo Terço na estrada. É o Alexandre de Barbacena, Minas Gerais, rezando o Santo Terço conosco. Ô meu irmão, seja muito bem-vindo, viu? Que bom que você esteja rezando conosco pelas estradas aí do Brasil, rezando, louvando e agradecendo a Deus pelo seu trabalho, pela sua família. Alexandre de Barbacena, Minas Gerais, está na estrada e rezando conosco. Quem reza com a gente também pedindo as bênçãos da Mãe Aparecida, lá de Goiânia, o Antônio Basílio Alves, pedindo oração por ele, pela família, é o Toninho Basílio, rezando conosco, né, Toninho? Obrigado, meu irmão querido. Rezando também pelo filho Vinícius Rodrigues, o Antônio, rezando por ele e pela família. Que a paz de Jesus e o amor de Maria esteja com todos nós. Amém, meu irmão. Rezando com a gente também, pedindo as bênçãos da Mãe Aparecida, o Robson Porto Filho. Bom dia para você, viu, meu irmão? Rezando pela vida e saúde dele e de todos nós, pelas empresas dele, também rezando pelas finanças, por tudo que o Senhor tem realizado na vida dele. Louvando e agradecendo o Marcial de Pindamonhangaba, rezando pela aposentadoria dele, pelos filhos, filhas, netos e netas, pela mamãe dele, a Dona Isaura. O Jauri Matinhos, rezando por ele, por toda a família, louvando e agradecendo ao bom Deus por tudo que o Senhor tem realizado. A Maria Márcia, em Manhuaçu, Minas Gerais, rezando conosco também. Louvado seja nosso Senhor Jesus Cristo, para sempre seja louvado, Maria Márcia. Rezando por ela e por toda a família. O seu Geraldo Madeira, em Coronel Fabriciano, rezando por ele, pela dona Raimunda, pela alma do Vaguinho, filho, rezando por todos os irmãos e irmãs do Santo Terço. E quem reza conosco, o nosso primeiro mistério é o Agrene. Agrene, bom dia, meu irmão.
2: Bom dia.
1: Tudo bem, graças a Deus?
2: O telefone tá meio baixo.
1: Rapaz, eu tô aqui, deixa eu aumentar aqui um pouquinho aqui, vamos ver se melhora para você aí. Melhorou?
2: Não, tá baixinho.
1: Então nós vamos ter que tocar desse jeito mesmo, viu, Agrene? Não tem mais jeito aqui não.
2: Não, vamos tentar.
1: Tá bom, meu irmão. Coloque as suas intenções, Agrene.
2: A intenção para toda a minha família, né? Filho, para toda a família minha e para o senhor Paulo, oração pra gente, pra dona Raimunda, viúva do domingo, para todo mundo, né? Do terço que a gente reza, papai, eu acompanho todo dia também.
1: Sim.
2: E vou rezar, eu só tenho a agradecer.
1: Amém, meu irmão. Amém. Vamos rezar e louvar.

0: nosso que estais nos céus, santificado seja o vosso nome, venha a nós o vosso reino, seja feita a vossa vontade, assim na terra como no céu.
1: O pão nosso de cada dia nos dá hoje, perdoai as nossas ofensas, assim como nós perdoamos quem ofendido, e não deixei cair em tentação, mas livrai todo mal. Amém.
0: Ave Maria, cheia de graça, o Senhor é convosco, bendita sois vós entre as mulheres, e bendito é o fruto do vosso ventre, Jesus.
1: Santa Maria, Mãe de Deus, rogai por nós, pecadores, agora e na hora de nossa morte. Amém.
0: Ave Maria, cheia de graça, o Senhor é convosco. Bendita sois vós entre as mulheres, e bendito é o fruto do vosso ventre, Jesus.
1: Santa Maria, Mãe de Deus, rogai por nós, pecadores, agora e na hora de nossa morte. Amém.
0: Ave Maria, cheia de graça, o Senhor é convosco. Bendita sois vós entre as mulheres, e bendito é o fruto do vosso ventre, Jesus.
1: Santa Maria, Mãe de Deus, rogai por nós, pecadores, agora e na hora de nossa morte. Amém.
0: Ave Maria, cheia de graça, o Senhor é convosco. Bendita sois vós entre as mulheres, e bendito é o fruto do vosso ventre, Jesus.
1: Santa Maria, Mãe de Deus, rogai por nós, pecadores, agora e na hora de nossa morte. Amém.
0: Ave Maria, cheia de graça, o Senhor é convosco. Bendita sois vós entre as mulheres, e bendito é o fruto do vosso ventre, Jesus.
1: Santa Maria, Mãe de Deus, rogai por nós, pecadores, agora e na hora de nossa morte. Amém.
0: Ave Maria, cheia de graça, o Senhor é convosco. Bendita sois vós entre as mulheres, e bendito é o fruto do vosso ventre, Jesus.
1: Santa Maria, Mãe de Deus, rogai por nós, pecadores, agora e na hora de nossa morte. Amém.
0: Ave Maria, cheia de graça, o Senhor é convosco. Bendita sois vós entre as mulheres, e bendito é o fruto do vosso ventre, Jesus.
1: Santa Maria, Mãe de Deus, rogai por nós, pecadores, agora e na hora de nossa morte. Amém.
0: Ave Maria, cheia de graça, o Senhor é convosco. Bendita sois vós entre as mulheres, e bendito é o fruto do vosso ventre, Jesus.
1: Santa Maria, Mãe de Deus, rogai por nós, pecadores, agora e na hora de nossa morte. Amém.
0: Ave Maria, cheia de graça, o Senhor é convosco. Bendita sois vós entre as mulheres, e bendito é o fruto do vosso ventre, Jesus.
1: Santa Maria, Mãe de Deus, rogai por nós, pecadores, agora e na hora de nossa morte. Amém.
0: Ave Maria, cheia de graça, o Senhor é convosco. Bendita sois vós entre as mulheres, e bendito é o fruto do vosso ventre, Jesus.
1: Santa Maria, Mãe de Deus, rogai por nós, pecadores, agora e na hora de nossa morte. Amém.
0: Glória ao Pai, ao Filho e ao Espírito Santo.
1: Assim como eras no princípio, agora e sempre. Amém.
0: Ó meu bom e amado Jesus,
1: perdoai, livrai do fundo do inferno, levai as almas todas para o céu e socorrei somente as que mais precisar da nossa infinita misericórdia.
0: Nossa Senhora do Rosário,
1: rogai por nós.
0: Nossa Senhora do Perpétuo Socorro,
1: rogai por nós.
0: São José,
1: valei, São José, rogai por nós.
0: Senhora Aparecida, Mãe, Rainha e Padroeira do Brasil,
1: rogai por nós,
0: que recorremos a vós. Meu irmão querido Agrene, muito obrigado por ter rezado comigo.

0: conosco. Um restinho de semana abençoado a você, a toda a família. Fique com Deus, meu irmão.
1: Amém. Fique com Deus e todo mundo com Deus aí também.
0: Amém.
1: Obrigado.
0: Salve Maria.
1: Salve Maria.

0: nós acolhemos a você, nossos irmãos e irmãs em Cristo que rezam conosco. Rafael Cunha, Itabaiana, no Sergipe, rezando por ele e pela Verinha. Reza conosco também pedindo as bênçãos da Mãe Aparecida. O Hélio Souza, lá de Junqueiro, em Alagoas, rezando por ele, pela mãezinha dele, a Dona Genaura, pelos netos, por toda a família. Louvando e agradecendo também a Marilice, lá de Araucária, no Paraná, agradecendo por tudo na vida dela, pedindo orações pelo filho Leonardo, pedindo também a proteção e as bênçãos de Santa Rita de Cássia, São Bento, Santo Inácio, pelo resultado da prova que ela fez, que ela fez, e agora aprovada. Amém, minha querida, parabéns, viu? Que Deus lhe abençoe. Rezando conosco, louvando e agradecendo a Deus, o Ronaldo, Ronaldinho, rezando conosco lá em Luisburgo, Minas Gerais, por ele e pela família, louvando e agradecendo a Deus por tudo. Rezando também pela dona Josélia Moraes, que vai passar por uma biópsia, e pedindo que a Mãe Aparecida passe à frente e cuide de tudo para ela e na vida dela. O Sebastião da Silva, lá no bairro dos Campos, rezando conosco por ele e pela família. O Flávio de Jundiaí, rezando por ele e pela família. Da mesma forma, o Anderson em Franca, rezando por ele e pela família, por todos os irmãos do Santo Terço. A Gorete em Baipendi, rezando por ela, pelo filho Tiago, pelo Cláudio em Tremembé, pelo Pedro, pelo Pedrinho em Lagoinha, e pelo Pedro em Lagoinha, pelo Pedrinho e pela Elza, amigos também. A Lazarina em Pindamonhangaba, rezando por ela e pela família. O Adãozinho Costa, lá em Minas Gerais, rezando por ele. Hoje é aniversário do Adãozinho. Que Deus lhe abençoe, meu irmão. Que a Mãe Aparecida lhe cubra com o seu manto sagrado. Muita saúde, muita paz para você, hoje e sempre, viu, meu irmão? 71 anos, que coisa linda. Parabéns a todos os aniversariantes de hoje. O Benedito Delário também, que vai rezar o quinto mistério conosco, completando hoje mais um ano de vida. O Claudionei de Poço Fundo, Minas Gerais, rezando por ele, pela filha Iris, pelo filho Iago, pela dona Jennifer, que é a esposa, rezando pela família. A Vera Lúcia de Aracaju, rezando por ela e pela família. O nosso irmão querido, o Oswaldo Marques, rezando também por ele e por toda a família. E quem reza conosco é dona Amélia, lá de Ponta Grossa, no Paraná. Dona Amélia, bom dia.
1: Bom dia.
0: Tudo bem, graças a Deus?
1: Tudo bem, graças a Deus.
0: E hoje nós rezamos na intenção de quem, dona Amélia?
1: Bom, primeiro eu quero agradecer a Deus, agradecer a Nossa Senhora por todas as bênçãos e graças

0: João, o Ivo, né, todos os meus sobrinhos, que Deus abençoe, a Ana Maria também, que Deus abençoe meus filhos, minhas filhas, e pedindo saúde e paz, e rezar pelos amigos do terço, né?
1: Sim.
0: Por todos que rezam com nós nessa hora, pedindo saúde e paz, e rezar também pelos amigos da Rádio Santana, né? Também.
1: Amém.
0: Por todos, né? Por todos os amigos da Rádio Santana, pelo Stefano Júnior, por todos eles, saúde e paz.
1: Amém. Vamos rezar.
0: E rezar por você também, pela tua saúde e por toda a tua família também.
1: Obrigado.
0: Pedindo saúde e paz.
1: Obrigado, dona Amélia. Vamos rezar, louvar e agradecer a Deus por tudo em nossa vida. Pai nosso que estais nos céus, santificado seja o vosso nome. Venha a nós o vosso reino, seja feita a vossa vontade, assim na terra como no céu.
0: O pão nosso de cada dia nos dai hoje, perdoai as nossas ofensas, assim como nós perdoamos a quem nos tem ofendido, e não nos deixeis cair em tentação, mas livrai-nos do mal. Amém.
1: Ave Maria, cheia de graça, o Senhor é convosco. Bendita sois vós entre as mulheres, e bendito é o fruto do vosso ventre, Jesus.
0: Santa Maria, Mãe de Deus, rogai por nós, pecadores, agora e na hora da nossa morte. Amém.
1: Ave Maria, cheia de graça, o Senhor é convosco. Bendita sois vós entre as mulheres, e bendito é o fruto do vosso ventre, Jesus.
0: Santa Maria, Mãe de Deus, rogai por nós, pecadores, agora e na hora da nossa morte. Amém.
1: Ave Maria, cheia de graça, o Senhor é convosco. Bendita sois vós entre as mulheres, e bendito é o fruto do vosso ventre, Jesus.
0: Santa Maria, Mãe de Deus, rogai por nós, pecadores, agora e na hora da nossa morte. Amém.
1: Ave Maria, cheia de graça, o Senhor é convosco. Bendita sois vós entre as mulheres, e bendito é o fruto do vosso ventre, Jesus.
0: Santa Maria, Mãe de Deus, rogai por nós, pecadores, agora e na hora da nossa morte. Amém.
1: Ave Maria, cheia de graça, o Senhor é convosco. Bendita sois vós entre as mulheres, e bendito é o fruto do vosso ventre, Jesus.
0: Santa Maria, Mãe de Deus, rogai por nós, pecadores, agora e na hora da nossa morte. Amém.
1: Ave Maria, cheia de graça, o Senhor é convosco. Bendita sois vós entre as mulheres, e bendito é o fruto do vosso ventre, Jesus.
0: Santa Maria, Mãe de Deus, rogai por nós, pecadores, agora e na hora da nossa morte. Amém.
1: Ave Maria, cheia de graça, o Senhor é convosco. Bendita sois vós entre as mulheres, e bendito é o fruto do vosso ventre, Jesus.
0: Santa Maria, Mãe de Deus, rogai por nós, pecadores, agora e na hora da nossa morte. Amém.
1: Ave Maria, cheia de graça, o Senhor é convosco. Bendita sois vós entre as mulheres, e bendito é o fruto do vosso ventre, Jesus.
0: Santa Maria, Mãe de Deus, rogai por nós, pecadores, agora e na hora da nossa morte. Amém.
1: Ave Maria, cheia de graça, o Senhor é convosco. Bendita sois vós entre as mulheres, e bendito é o fruto do vosso ventre, Jesus.
0: Santa Maria, Mãe de Deus, rogai por nós, pecadores, agora e na hora da nossa morte. Amém.
1: Ave Maria, cheia de graça, o Senhor é convosco. Bendita sois vós entre as mulheres, e bendito é o fruto do vosso ventre, Jesus.
0: Santa Maria, Mãe de Deus, rogai por nós, pecadores, agora e na hora da nossa morte. Amém.
1: Glória ao Pai, ao Filho e ao Espírito Santo.
0: Assim como era no princípio, agora e sempre. Amém.
1: Ó meu bom e amado Jesus,
0: perdoai-nos, livrai-nos do fogo do inferno, levai as almas todas para o céu e socorrei principalmente as que mais precisarem da vossa infinita misericórdia.

0: Nossa Senhora, Nossa Senhora das Graças,
1: rogai por nós.
0: Nossa Senhora de Salete,
1: rogai por nós.
0: São José,
1: rogai por nós.
0: Senhora Aparecida, Mãe, Rainha e Padroeira do Brasil,
1: rogai por nós que recorremos a vós.
0: Dona Amélia, minha querida, muito obrigado por ter rezado conosco. Fique com Deus.
1: Amém. Você também fique com Deus. E
0: salve Maria.
1: Saúde e paz para todos nós. Salve Maria.
0: Salve Maria. Saúde e paz.

você, minha irmã, a você que reza conosco, louvando e agradecendo ao bom Deus por tudo na sua vida, na vida da sua família. Quem reza conosco, Rosevaldo, lá em Aracaju, no Sergipe, tá prontinho na linha já para rezar conosco, colocando as suas intenções daqui a pouquinho. Louvando e agradecendo conosco também o Irineu em Piquete, São Paulo, aqui pertinho de nós, louvando por ele, pela vida e saúde dele e de toda a família. Rezando também por todos os irmãos e irmãs do trabalho dele, pela conversão, sabedoria, discernimento e paciência que ele está pedindo. Quem reza conosco, Zé Manga lá no Siriri, rezando por ele, pela dona Joelma, pelo filho Augusto, pelos netos, o Arthur e o Luca, e pela Kathleen também, que é a nora. A Verinha, em Itabaiana, no Sergipe, rezando conosco por ela e pela família. O Francisco Anselmo, meu irmão querido, em Aracaju, tá lá trabalhando, mexendo a massa, assando os pãezinhos nesse momento para toda a comunidade lá de Aracaju. É, o nosso povo querido de Aracaju rezando conosco. E o Francisco Anselmo rezando pelo Gabriel, pela Maísa Gabriela, pelos netos João Gabriel e José Felipe, pela dona Nete, que é a mãezinha dele, pelos amigos do Santo Terço e por todos os nossos irmãos pelo Brasil afora, né, Francisco? É, o nosso querido Francisco da Gameleira, rezando conosco, louvando e agradecendo a Deus também. A Diceia de Andrequice, Minas Gerais, pedindo as bênçãos da Mãe Aparecida por ela e pela família, louvando e agradecendo a Deus. O Alcino Marcelino de Souza, rezando por ele e pela família. Quem reza com a gente também, pedindo as bênçãos da Mãe Aparecida, é, deixa eu ver aqui, o nosso irmão, a nossa irmã, a Eliete Santos, que ontem completou mais um aninho de vida, rezando por ela, pela família, por todos os amigos, agradecendo pelas felicitações também. A minha irmã querida estava sumida, mas sempre ligadinha conosco, rezando, a Vera, lá de Promissão, São Paulo, rezando hoje por todos os enfermos, pelos irmãos do Santo Terço. Que Deus nos abençoe muito. Amém, minha irmã Vera, rezando conosco, louvando e agradecendo a Deus. A Luzia Cândida em Brumadinho, rezando por ela e pela família, rezando com a gente também. A Maria de Fátima, pedindo por ela e pela família. O Anselmo Adriano de Joinville, Santa Catarina, louvando e agradecendo por tudo. A dona Madalena em Juiz de Fora, rezando por ela e pela família. A nossa irmã querida Marta de Valinhos, rezando por ela e pela família também, louvando e agradecendo ao nosso bom Deus. E quem reza com a gente, como eu já

0: antecipei, é o Rosivaldo. Bom dia, meu irmão querido.
1: Bom dia, Eduardo. Tudo bem com você? Paz e bem.
0: Paz e bem. Tudo bem, graças a Deus. Rosivaldo, hoje nós rezamos na intenção de quem, meu irmão?
1: Entendo, Eduardo. Nesse terceiro mistério, eu gostaria de rezar por Dona Yara, na Veneza, Júlia, no Mataduro, com minha família, minha mãe, meus irmãos, por Dona Aparecida, Ribeirópolis, né, que daqui a pouco também vai rezar com você, por Mônica e família, e todos que estão rezando nesse momento com a Rádio Aparecida.
0: Amém, meu irmão, vamos rezar, louvar e agradecer por tudo em nossa vida. Pai nosso que estais nos céus, santificado seja o vosso nome, venha a nós o vosso reino, seja feita a vossa vontade, assim na terra como no céu.
1: O pão nosso de cada dia nos dai hoje, perdoai-nos as nossas ofensas, assim como nós perdoamos a quem nos tem ofendido, e não nos deixeis cair em tentação, mas livrai-nos do mal. Amém.
0: Ave Maria, cheia de graça, o Senhor é convosco, bendita sois vós entre as mulheres, e bendito é o fruto do vosso ventre, Jesus.
1: Santa Maria, Mãe de Deus, rogai por nós, pecadores, agora e na hora de nossa morte. Amém.
0: Ave Maria, cheia de graça, o Senhor é convosco, bendita sois vós entre as mulheres, e bendito é o fruto do vosso ventre, Jesus.
1: Santa Maria, Mãe de Deus, rogai por nós, pecadores, agora e na hora de nossa morte. Amém.
0: Ave Maria, cheia de graça, o Senhor é convosco, bendita sois vós entre as mulheres, e bendito é o fruto do vosso ventre, Jesus.
1: Santa Maria, Mãe de Deus, rogai por nós, pecadores, agora e na hora de nossa morte. Amém.
0: Ave Maria, cheia de graça, o Senhor é convosco. Bendita sois vós entre as mulheres, e bendito é o fruto do vosso ventre, Jesus.
1: Santa Maria, Mãe de Deus, rogai por nós, pecadores, agora e na hora de nossa morte. Amém.
0: Ave Maria, cheia de graça, o Senhor é convosco. Bendita sois vós entre as mulheres, e bendito é o fruto do vosso ventre, Jesus.
1: Santa Maria, Mãe de Deus, rogai por nós, pecadores, agora e na hora de nossa morte. Amém.
0: Ave Maria, cheia de graça, o Senhor é convosco. Bendita sois vós entre as mulheres, e bendito é o fruto do vosso ventre, Jesus.
1: Santa Maria, Mãe de Deus, rogai por nós, pecadores, agora e na hora de nossa morte. Amém.
0: Ave Maria, cheia de graça, o Senhor é convosco. Bendita sois vós entre as mulheres, e bendito é o fruto do vosso ventre, Jesus.
1: Santa Maria, Mãe de Deus, rogai por nós, pecadores, agora e na hora de nossa morte. Amém.
0: Ave Maria, cheia de graça, o Senhor é convosco. Bendita sois vós entre as mulheres, e bendito é o fruto do vosso ventre, Jesus.
1: Santa Maria, Mãe de Deus, rogai por nós, pecadores, agora e na hora de nossa morte. Amém.
0: Ave Maria, cheia de graça, o Senhor é convosco. Bendita sois vós entre as mulheres, e bendito é o fruto do vosso ventre, Jesus.
1: Santa Maria, Mãe de Deus, rogai por nós, pecadores, agora e na hora de nossa morte. Amém.
0: Ave Maria, cheia de graça, o Senhor é convosco. Bendita sois vós entre as mulheres, e bendito é o fruto do vosso ventre, Jesus.
1: Santa Maria, Mãe de Deus, rogai por nós, pecadores, agora e na hora de nossa morte. Amém.
0: Glória ao Pai, ao Filho e ao Espírito Santo.
1: Assim como era no princípio, agora e sempre. Amém.
0: Ó meu bom e amado Jesus,
1: perdoai-nos, livrai-nos no fogo do inferno, levai as almas todas para o céu e socorri principalmente aquelas que mais precisarem da vossa infinita misericórdia.
0: Nossa Senhora do Perpétuo Socorro,
1: rogai por nós.
0: Santo Afonso Maria de Ligório,
1: rogai por nós.
0: Santo Antônio de Santana Galvão,
1: rogai por nós.
0: Senhora Aparecida, Mãe, Rainha e Padroeira do Brasil,
1: rogai por nós e abençoe toda a família do Brasil.
0: Amém. Meu irmão querido Rosivaldo, muito obrigado por ter rezado conosco. Um dia abençoado a você, a toda a família. Fique com Deus, meu irmão.
1: Obrigado. Amém, Eduardo. Deus abençoe. Um forte abraço.
0: Salve Maria.
1: Salve Maria.

0: a você, meu irmão, a você, minha irmã, a você que reza conosco na sua casa, no seu cantinho de oração, louvando e agradecendo ao nosso bom Deus por tudo, pedindo sempre a proteção e as bênçãos da Mãe Aparecida. Rezando conosco, louvando e agradecendo os nossos irmãos queridos por todo o Brasil. E quem reza conosco, pedindo sempre a proteção e as bênçãos de nossa mãe, é a Lúcia Porto, lá em Arco Verde, no Pernambuco, rezando por ela, pela família, louvando e agradecendo a Deus também o Jefferson Silva, o Eduardo Nascimento em Osasco, rezando pela Lúcia Porto, por todos os nossos irmãos e irmãs. A Conceição Tavares em Aracaju, no Sergipe, o Ribeiro em São Paulo, capital, rezando por ele e pela família. O nosso irmão querido também, o Célio de Moura, rezando por ele e pela família em Juiz de Fora, Minas Gerais. O Haroldo em Virgínia, rezando por ele e pela mãezinha dele, Haroldo Cruz, a Gisele em Capela, no Sergipe, a dona Benedita Lopes em Oeiras, no Piauí, o nosso irmão querido Rui Tomé em Quirinópolis, Goiás, o Assis Reis em Curvelo, Minas Gerais, rezando por ele e pela família, o Almir Castro de Jundiaí, também rezando com a gente, o Amauri de Bela Cruz, no Ceará, pedindo por ele e pela família, o João Francisco, ele é segurança da USP em São Carlos, está lá rezando conosco, louvando e agradecendo a Deus por tudo na vida dele e na vida da família. Quem reza com a gente também, o nosso Osmair de Santa Bárbara do Oeste, por ele e pela família, o nosso querido irmão, pedindo as bênçãos da Mãe Aparecida também, o Libone Ezequiel, rezando por ele e pela família, a nossa irmã querida, a Idelma, pedindo por ela e pela família, os irmãos queridos, o Luiz lá em Portugal, rezando por ele e pela família, pela mãezinha dele, a dona Ivete, pela esposa Selma, louvando e agradecendo a Deus por tudo que o Senhor tem realizado na vida de cada um deles. Quem reza conosco também, a Cláudia Silva em Salvador, na Bahia, ela, a dona Marita, rezando conosco também, pedindo por ela, pela família, louvando e agradecendo a Deus também, a dona Inês de, a dona Inês Maria em Campinas, São Paulo, rezando por ela, pela família, a dona Maria de Jesus Passos, lá em Ribeirópolis, rezando conosco também, pedindo as bênçãos da Mãe Aparecida por ela, pela família, por todos os nossos irmãos e irmãs em Cristo que rezam com a gente. E a você, meu irmão, que reza conosco também. E quem reza com a gente agora é a nossa irmã Aparecida, Aparecida, lá da Fazendinha, Ribeirópolis. Aparecida, bom dia! Aparecida, bom dia.
1: Bom dia, Eduardo.
0: Tudo bem, graças a Deus.
1: Tudo bom, Eduardo. Melhor agora estamos com você.
0: Você tá em Ribeirópolis ou tá em Aracaju?
1: Em Aracaju, Eduardo.
0: Tá em Aracaju, eu senti pelo telefone. E hoje nós rezamos por quem, minha irmã querida?
1: Eduardo, primeiramente por você e sua família. Por mim, minha família, por Rosevaldo, família, mãe de família, Silvia Carlos de família, Marisa Paz de Ribeirão de família, Cristiano Mota e a família dela, e por Doniara e a família,

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1: Amém. Vamos rezar e agradecer a Deus por tudo, minha irmã. Pai nosso que estais nos céus, santificado seja o vosso nome. Venha a nós o vosso reino, seja feita a vossa vontade, assim na terra como no céu.
0: O pão nosso, cada dia hoje, assim como nós perdoamos a quem se afligiu, não deixe estar em situação, mas vamos ter o mal. Amém.
1: Ave Maria, cheia de graça, o Senhor é convosco. Bendita sois vós entre as mulheres, e bendito é o fruto do vosso ventre, Jesus.
0: Santa Maria, Mãe de Deus, rogai por nós, pecadores, agora e na hora da nossa morte. Amém.
1: Ave Maria, cheia de graça, o Senhor é convosco. Bendita sois vós entre as mulheres, e bendito é o fruto do vosso ventre, Jesus.
0: Santa Maria, Mãe de Deus, rogai por nós, pecadores, agora e na hora da nossa morte. Amém.
1: Ave Maria, cheia de graça, o Senhor é convosco. Bendita sois vós entre as mulheres, e bendito é o fruto do vosso ventre, Jesus.
0: Santa Maria, Mãe de Deus, rogai por nós, pecadores, agora e na hora da nossa morte. Amém.
1: Ave Maria, cheia de graça, o Senhor é convosco. Bendita sois vós entre as mulheres, e bendito é o fruto do vosso ventre, Jesus.
0: Essa Santa Maria rezar pela graça alcançada, que essa terça-feira, quarta-feira, eu fui mostrar meus exames ao médico, graças a Deus, não deu nada, para a honra e glória do Senhor Jesus.
1: Amém.
0: Santa Maria, Mãe de Deus, rogai por nós, pecadores, agora e na hora da nossa morte. Amém.
1: Ave Maria, cheia de graça, o Senhor é convosco. Bendita sois vós entre as mulheres, e bendito é o fruto do vosso ventre, Jesus.
0: Santa Maria, Mãe de Deus, rogai por nós, pecadores, agora na hora da nossa morte. Amém.
1: Ave Maria, cheia de graça, o Senhor é convosco. Bendita sois vós entre as mulheres, e bendito é o fruto do vosso ventre, Jesus.
0: Também vou rezar pedindo a Nossa Senhora Aparecida pela saúde da minha irmã Alzenia, que está passando por quimioterapia, pela saúde da minha filha também, que passa por situação de depressão, e pela saúde da minha sobrinha Marielle. Santa Maria, Mãe de Deus, rogai por nós, pecadores, agora na hora da nossa morte. Amém.
1: Ave Maria, cheia de graça, o Senhor é convosco. Bendita sois vós entre as mulheres, e bendito é o fruto do vosso ventre, Jesus.
0: Santa Maria, Mãe de Deus, rogai por nós, pecadores, agora na hora da nossa morte. Amém.
1: Ave Maria, cheia de graça, o Senhor é convosco. Bendita sois vós entre as mulheres, e bendito é o fruto do vosso ventre, Jesus.
0: Também vou rezar por Edelmo e Adelino Sérgio Machado, e as pessoas que eu não falei no nome, mas está todo mundo aqui no meu coração. Santa Maria, Mãe de Deus, rogai por nós, pecadores, agora na hora da nossa morte. Amém.
1: Ave Maria, cheia de graça, o Senhor é convosco. Bendita sois vós entre as mulheres, e bendito é o fruto do vosso ventre, Jesus.
0: Santa Maria, Mãe de Deus, rogai por nós, pecadores, agora na hora da nossa morte. Amém.
1: Ave Maria, cheia de graça, o Senhor é convosco. Bendita sois vós entre as mulheres, e bendito é o fruto do vosso ventre, Jesus.
0: Também agradecendo a Deus pela graça da chuva, que está precisando de chuva aqui em Sergipe, que é o tempo do inverno. Graças a Deus está chovendo. Santa Maria, Mãe de Deus, rogai por nós, pecadores, agora e na hora da nossa morte. Amém.
1: Glória ao Pai, ao Filho e ao Espírito Santo.
0: Como era no princípio, agora e sempre. Amém. Ô meu bom Jesus, perdoai-me, livrai-me de fogo do inferno. Levai as almas suas para o céu e socorrei principalmente os que mais precisavam. Abençoai os seus padres e aumentar a nossa fé. Converter os pecadores, dar-nos a paz e dons do Espírito Santo. Ô Maria concebida sem pecado, rogai a Deus por nós que recorremos a vós, por aqueles que não recorrem a vós. São Miguel, São Gabriel, São Rafael, Rogai por nós. Valeu, São José, a nossa família, você aí.
1: Senhora Aparecida, Mãe, Rainha e Padroeira do Brasil.
0: Rogai por nós, interceder por nossa família e pelo Brasil inteiro.
1: Amém. Aparecida, muito obrigado. Um dia abençoado a você, a toda a família. Fique com Deus, minha irmã.
0: Amém, Eduardo. Jesus abençoe. Que eu vou retorno de volta a todas as pessoas que se encontram na direção da vida.
1: Salve Maria.
0: Salve Maria, interceder por nós, Nossa Senhora Aparecida.

0: acolhendo os nossos irmãos, todos que estão rezando conosco, a Márcia em Ubá, a Cristiane em Ribeirópolis, rezando conosco, Orley Braganholo, rezando por ele, pela família, pelos nossos irmãos, o Josélio, que está lá internado também, rezando conosco, pedindo as orações também pelo Célio Brunholo, que ainda se encontra na UTI em Curitiba, louvando e agradecendo também por todos os nossos irmãos queridos, rezando e pedindo a intercessão da Mãe Aparecida. O Ivanildo Clementino rezando conosco, Evandro Soares, em Juiz de Fora, o João Edites rezando conosco, o seu Luiz Joaquim Gomes, ele e Dona Benedita rezando conosco, a Maria Augusta, a Dilma em Joinville rezando com a gente, pedindo as bênçãos da Mãe Aparecida Maria Zélia, todos os irmãos e irmãs, não dá para falar o nome de todos, mas sintam-se todos acolhidos, abraçados pela mãezinha querida. Benedito Delário, bom dia, meu irmão.
1: Bom dia, Eduardo José.
0: Tudo bem, graças a Deus?
1: Tudo bem, graças a Deus.
0: Ei, coisa boa, parabéns, viu? Que Deus lhe abençoe, que a Mãe Aparecida lhe cubra com o seu manto sagrado, viu? Muita saúde, amém, muita paz para você, meu irmão. E hoje nós rezamos na intenção de quem?
1: Hoje eu quero agradecer a Deus pelo meu 79 anos de idade. Já recebi parabéns dos meus familiares.
0: Amém.
1: Quero rezar por todos eles, vivos e falecidos, rezar por mim também, rezar por vocês aí da rádio, rezar por todos que estão acompanhando e rezando o terço neste momento. Amém.
0: Amém. Vamos rezar e agradecer, e eu também, com a sua licença, coloco este mistério na intenção da Almira, lá em Ipatinga, Minas Gerais, rezando conosco, e do nosso irmão querido Amarildo, em Ponta Grossa, no Paraná. Pai nosso que estais nos céus, santificado seja o vosso nome. Venha a nós o vosso reino, seja feita a vossa vontade, assim na terra como no céu.
1: O pão nosso de cada dia nos dai hoje, perdoai as nossas ofensas, assim como nós perdoamos a quem nos tem ofendido, e não deixeis cair em tentação, mas livrai-nos do mal. Amém.
0: Ave Maria, cheia de graça, o Senhor é convosco. Bendita sois vós entre as mulheres, e bendito é o fruto do vosso ventre, Jesus.
1: Santa Maria, Mãe de Deus, rogai por nós, pecadores, agora e na hora da nossa morte. Amém.
0: Ave Maria, cheia de graça, o Senhor é convosco. Bendita sois vós entre as mulheres, e bendito é o fruto do vosso ventre, Jesus.
1: Santa Maria, Mãe de Deus, rogai por nós, pecadores, agora e na hora da nossa morte. Amém.
0: Ave Maria, cheia de graça, o Senhor é convosco. Bendita

0: bendita sois vós entre as mulheres, e bendito é o fruto do vosso ventre, Jesus.
1: Santa Maria, Mãe de Deus, rogai por nós, pecadores, agora e na hora da nossa morte. Amém.
0: Ave Maria, cheia de graça, o Senhor é convosco. Bendita sois vós entre as mulheres, e bendito é o fruto do vosso ventre, Jesus.
1: Santa Maria, Mãe de Deus, rogai por nós, pecadores, agora e na hora da nossa morte. Amém.
0: Ave Maria, cheia de graça, o Senhor é convosco. Bendita sois vós entre as mulheres, e bendito é o fruto do vosso ventre, Jesus.
1: Santa Maria, Mãe de Deus, rogai por nós, pecadores, agora e na hora da nossa morte. Amém.
0: Ave Maria, cheia de graça, o Senhor é convosco. Bendita sois vós entre as mulheres, e bendito é o fruto do vosso ventre, Jesus.
1: Santa Maria, Mãe de Deus, rogai por nós, pecadores, agora e na hora da nossa morte. Amém.
0: Ave Maria, cheia de graça, o Senhor é convosco. Bendita sois vós entre as mulheres, e bendito é o fruto do vosso ventre, Jesus.
1: Santa Maria, Mãe de Deus, rogai por nós, pecadores, agora e na hora da nossa morte. Amém.
0: Ave Maria, cheia de graça, o Senhor é convosco. Bendita sois vós entre as mulheres, e bendito é o fruto do vosso ventre, Jesus.
1: Santa Maria, Mãe de Deus, rogai por nós, pecadores, agora e na hora da nossa morte. Amém.
0: Ave Maria, cheia de graça, o Senhor é convosco. Bendita sois vós entre as mulheres, e bendito é o fruto do vosso ventre, Jesus.
1: Santa Maria, Mãe de Deus, rogai por nós, pecadores, agora e na hora da nossa morte. Amém.
0: E nessa última Ave Maria, rezar pela vida e saúde do seu Nivaldo, da Dona Helena, que completaram 63 anos de matrimônio no último dia 19, louvando e agradecendo a Deus o nosso querido casal, seu Nivaldo e Dona Helena, papai e mamãe da Eliane Meira, lá em Guarapuava, no Paraná. Ave Maria, cheia de graça, o Senhor é convosco. Bendita sois vós entre as mulheres, e bendito é o fruto do vosso ventre, Jesus.
1: Santa Maria, Mãe de Deus, rogai por nós, pecadores, agora e na hora da nossa morte. Amém.
0: Glória ao Pai, ao Filho e ao Espírito Santo.
1: Como era no princípio, agora e sempre. Amém.
0: Ó meu bom e amado Jesus,
1: perdoai-nos, livrai-nos do fogo do inferno, levai as almas todas para o céu, socorrei principalmente as que mais precisarem da vossa infinita misericórdia.
0: Nossa Senhora do Rosário,
1: rogai por nós.
0: Nossa Senhora das Graças,
1: rogai por nós.
0: Senhora Aparecida, Mãe Rainha e Padroeira do Brasil,
1: rogai por nós que recorremos a vós.
0: Meu irmão querido, Dito Delário, Poços de Caldas, obrigado por ter rezado conosco. Um dia abençoado a você, a toda a sua família. Aproveite bem o dia de hoje, meu irmão. 79 anos. Que a Mãe Aparecida lhe cubra com seu manto sagrado, viu? Fique com Deus.
1: Amém. Amém. Fique com Deus também. Muito obrigado.
0: Amém. Salve Maria.
1: Salve Maria.
0: E nós queremos agradecer a nossa mãezinha querida. Infinitas graças vos damos, soberana rainha, pelos benefícios que todos os dias recebemos de vossas mãos maternais. Dignai-vos agora e para sempre tomar-nos debaixo de vosso poderoso amparo, e para mais vos alegrar, vos saudamos com a salve rainha. Salve rainha, mãe de misericórdia, vida, doçura, esperança, nossa salve. A vós bradamos os degredados filhos de Eva, a vós suspiramos gemendo e chorando neste vale de lágrimas. Eia, pois, advogada nossa, esses vossos olhos misericordiosos a nós volvei, e depois deste desterro mostrai-nos Jesus, bendito fruto do vosso ventre. Ó clemente, ó piedosa, ó doce, sempre Virgem Maria, rogai por nós, Santa Mãe de Deus, para que sejamos dignos das promessas.

0: Cristo, assim seja. Amém. Ó Maria Santíssima, pelos méritos de nosso Senhor Jesus Cristo, em vossa querida imagem de Aparecida, espalhais inúmeros benefícios sobre todo o Brasil. Eu, embora indigno de pertencer ao número de vossos filhos e filhas, mas cheio do desejo de participar dos benefícios de vossa misericórdia, prostrado a vossos pés, consagro-vos o meu entendimento, para que sempre pense no amor que mereceis. Consagro-vos a minha língua, para que vos louve e propague a vossa devoção. Consagro-vos o meu coração, para que depois de Deus vos ame sobre todas as coisas. Recebei-me, ó Rainha incomparável, vós que o Cristo crucificado deu-nos por mãe, no ditoso número de vossos filhos e filhas. Acolhei-me debaixo de vossa proteção, socorrei-me em todas as minhas necessidades, espirituais e temporais, sobretudo na hora de minha morte. Abençoai-me, ó celestial cooperadora, e com vossa poderosa intercessão, fortalecei-me em minha fraqueza, a fim de que, servindo-vos fielmente nesta vida, possa louvar-vos, amar-vos e dar-vos graças no céu por toda a eternidade. Assim seja. Amém. Meus irmãos, minhas irmãs, obrigado por terem rezado conosco. Nós estivemos e continuaremos sempre unidos. Em nome do Pai, do Filho e do Espírito Santo. Amém. Fiquem todos com as bênçãos do Senhor Jesus, a proteção e a intercessão de nossa Mãe Santíssima, a Senhora Aparecida.
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6: 5 horas.
7: Bom dia, caro ouvinte. Em nome do Pai, do Filho e do Espírito Santo. Amém. Eu vos adoro, meu Deus, e vos amo de todo o coração. Dou-vos graças por me terdes criado, feito cristão e conservado nesta noite. Humildemente vos agradeço todos os benefícios que me concedestes. Estou pronto para ajudar-vos na construção de uma humanidade mais feliz, na construção do vosso reino de amor e de paz. As pessoas estão me esperando. Ofereço-vos todas as ações desse dia. Fazei que sejam todas segundo a vossa santa vontade, para a vossa maior glória. E seja sempre comigo a vossa graça e com toda a minha família. Defendei-me do pecado e de todo o mal. Senhor Deus, Rei do céu e da terra, dirigi, santificai e governai neste dia os nossos corações e os nossos corpos, sentidos, palavras e ações, a fim de que mereçamos ser salvos e libertos, aqui e na terra, por nosso Senhor Jesus Cristo, vosso Filho, na unidade do Espírito Santo. Amém. Que este dia seja um dia abençoado para cada um de vocês, caro ouvinte. Abençoe-vos o Deus Todo-Poderoso, Pai, Filho e Espírito Santo. Amém.
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0: Muito bom dia pra você, ouvindo o nosso Desperta Brasil. 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
6: Ouvintes da Rádio Vida Nova FM, bom dia. Vamos fazer junto a nossa oração da manhã. Senhor Deus e Pai, a Ti a minha gratidão pela vida que desperta, pelo calor que cria vida, pela luz.

Deus que abre meus olhos. Eu te agradeço por tudo que forma minha vida, pela terra, pela água, pelo ar, pelas pessoas. Inspira-me com teu Espírito Santo, os pensamentos que vão me alimentar, as palavras que eu vou dizer, os gestos que vou dirigir, a comunicação que vou realizar. Abençoa as pessoas que eu vou encontrar, os alimentos que vou ingerir. Abençoa os passos que eu der, o trabalho que devo fazer. Abençoa, Senhor, as decisões que eu vou tomar, a esperança que eu vou promover, a paz que eu vou semear, a fé que eu vou viver, o amor que eu vou partilhar. Ajuda-me, Senhor, a não fugir diante das dificuldades, mas abraçar com amor as pequenas cruzes desse dia. Quero estar contigo, Senhor, no início, durante e o fim desse dia. Amém.

0: paz.
1: Ouvinte da Rádio Vida Nova FM, bom estarmos juntos nessa manhã de quinta-feira, 21 de maio de 2026. Pedimos a Deus que abençoe todos os nossos amigos e amigas aqui da Vida Nova FM. A palavra de Deus ilumina a nossa oração de hoje, um texto do Evangelho de João. Pai justo, mesmo se o mundo não te conheceu, eu te conheci, e esses conheceram que tu me enviaste. Jesus fala da filiação divina, por causa do que Jesus realizou na cruz, por causa de seu sacrifício, pagando pelos nossos erros, por causa da fé depositada em nossos corações pelo Espírito Santo. Recebemos a adoção de filhos e filhas, herdeiros e herdeiras do próprio Deus. Somos filhos e filhas de um Deus que se dá a conhecer, que quer ser conhecido. Um Deus que não só assina um papel e se identifica como pai, mas também um pai presente, atuante, comprometido com seus filhos e filhas. Não um pai que sumiu do mapa, ou que aparece somente em festinhas esporádicas, ou ainda uma vez por mês com uma quantia de dinheiro. Em Jesus temos um pai na essência da palavra, um pai que protege, abençoa, enriquece a nossa vida com sabedoria para viver, que acolhe e ampara em momentos de dor, que presenteia com a vida. Deus nos conhece profundamente e nos convida a conhecê-lo em toda a sua plenitude. Ele é o nosso Pai, que quer conviver com cada um de nós. Lembra, não basta ser conhecido, é preciso conhecer também. Senhor, sabemos que Tu és nosso Pai Celeste. Desejamos Te conhecer mais profundamente. Ouvinte da Rádio Vida Nova FM, que o Senhor te abençoe e te guarde. Que Ele mostre a sua face e vos seja favorável. Que Ele volva para você o seu olhar e vos dê sua paz. Que você sinta a presença amorosa de Deus em sua vida a cada minuto deste novo dia. Que uma chuva de bênção seja derramada sobre você e sua família. E que o Senhor te guarde na palma da sua mão e o livre de todo mal. E até que nos encontremos de novo, que Deus te abençoe. Em nome do Pai, do Filho e do Espírito Santo. Tenha um bom dia e até amanhã, se Deus quiser.
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0: ai de mim se não anunciar o Evangelho. Primeira carta de Paulo aos Coríntios, capítulo 9, versículo 16. Celebremos jubilosos 40 anos da nossa Diocese de Guanhães. Rezemos com nosso bispo diocesano, Dom Otacílio Ferreira de Lacerda.
1: Vede como se amam. Uma reflexão à luz do livro dos Atos dos Apóstolos, capítulo 2, versículos 42 ao 47. Sejam assim nossas comunidades, como nos Atos dos Apóstolos. Vede como perseveram na doutrina dos apóstolos.

0: luz do Espírito Santo que a todos ilumina. Vede como vive a comunhão fraterna, compromisso com a vida, com ânsias de vida eterna. Vede como vive a fração do pão, solidários com todos, sem marcas de exclusão. Vede como perseveram na oração, evangelizadores com espírito, testemunhas da ressurreição. Vede como se amam, atentos ao espírito para responder às urgências da evangelização. Vede como procuram caminhos comuns de ação para evangelizar com amor, zelo e alegria. Vede como reavivam a chama do primeiro amor, servos da divina misericórdia que são, para jamais perderem a força da profecia, na vigilância e compromisso missionário, na espera da grande parusia, contando com a presença da estrela da evangelização, a tão amável e desejável companhia, a Mãe de Jesus, Mãe da Igreja e nossa, a Virgem Maria. Vede como se amam.
1: Alegrai-vos sempre, orai sem cessar. 1 Tessalonicenses capítulo 5, versículos do 16 ao 17. 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

demais, hein? Bom dia pra você ligado aqui na Vida Nova, são 6:17, é o Desperta Brasil, ótima quinta-feira pra você que tá ligado, Desperta Brasil, com Miranda Agropecuária, Panela Gás, Gás e Água Mineral, também com a venda de registro Aliança, Multimóveis, é pra você que ela existe, Lojas Pague Menos, Mania de

Bom demais ter você por aqui, já abraçando o Sadraque com a gente. Obrigado pela companhia. Tá ligado no Desperta Brasil, no Santa Teresa. Tristeza do Jeca, Zezé de Camargo e Luciano. Bom dia pra você, boa quinta. É o Desperta Brasil.

Bom demais, hein? Desperta Brasil, tô abraçando o Igor, Carlinhos também com a gente, Sônia, turma lá do Sítio Alegre, abraçando também a Dona Maria com a gente, Andréia, Andresa, Bertão, William, Chumbão, toda a turma da Barreira também na sintonia, curtindo por aqui o nosso Desperta Brasil, Afonso Batista no Vista Alegre, bom dia Afonso, tá abraçando a Larissa, a Janine também, a Anne, Tamara, tá abraçando também a Ana Laura, Tatiana, Lorena, toda essa turminha junta aqui no Desperta Brasil. 6:22, retrovisor Gustavo Lima.

bom demais, hein? Desperta Brasil, abraçando o Luciano com a gente. Oi, Luciano, bom dia pra você, tá ligado aqui no Desperta Brasil, tá curtindo a nossa programação, né? Abraço pra você, a todos na sintonia, conferido por aqui o nosso Desperta Brasil. Grande Luciano, bala de prata chegando, Fernando e Sorocaba.

0: o Desperta Brasil, 6:30, Oziel também já ligado por aqui, né, Oziel? Bom dia pra você, rapaz, diz
1: bom
0: aí.
1: Bom dia, Oziel, falando Recanto da Bahia.
0: Bom demais, Oziel.
1: A música do Chico Rei do Paraná.
0: Manda aí, Oziel.
1: Você para a Jéssica, Lohan, Beatriz, Bianca, Jorlan, Flavinha, Júnior, Lucão Doce, Angelina, quando todos estão ligados no Desperta Brasil. Quinto, bora.
0: Bora, Quinto, Oziel. Obrigado pela participação. Boa quinta. Abraçando Rosineia Pereira com a gente, né, Rosineia? Tá lá em Sabinópolis com a gente. Abraçando Geraldo da Rodoviária, também ligado aqui no Desperta Brasil. Pitingó também com a gente. Abraçando Felisberto. Boa quinta. Chegando Chico Rei, Paraná. Filho do Mato.

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4: Bom demais, é o Desperta Brasil, excelente manhã para você que tá na sintonia, conferindo por aqui a nossa programação. A paróquia São Miguel e Almas informa que hoje, quinta-feira, haverá missa às 7 da noite na Fazenda São Pedro. Terço das Mulheres às 7 da noite na Capela Nossa Senhora do Carmo.
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4: Abraçando por aqui a Cirleia com a gente no Desperta Brasil, né, Cirleia? Bom dia, manda um abraço para quem?
5: Uma capa de revista, vou oferecer pro Saulo, para todos meus familiares aqui em Goiânia, pra Geraldinha, do Manica, pra Maria e família na Tiputinga, Telico do Bernardino e família, pro Das Neves e família, Ritinha e família, Lourdinha e família, pro Misael, Maiara, Graciane, Edson, Comissaria Melô, pro Ronaldinho, esposo dele, Cheiro das Pombas, pro Anderson, Laninho, Luz, Zia, o Cleidione, e para todos que estão ligadinhos, Desperta Brasil. Tenha um ótimo dia, que Deus abençoe você hoje e sempre. Tchau, tchau.
4: Valeu, Sirlene, obrigado pela participação. Ótima manhã, viu?

0: Mais em capa de revista, Thaís, Gilberto e Gilmar aqui no Desperta Brasil. Quem tá por aqui também é o Zé Celso com a gente. Né, Zé? Bom dia pra você. Tá ligado aqui no Desperta Brasil?
1: Olá, bom dia.
0: Bom dia. Manda aí, Zé. Bacana, hein, Zé Celso? Obrigado, viu, pela participação. Beleza, ótima manhã pra você, tá ligado aí no Desperta Brasil, meu cavalo sabe. Guilherme Silva, 6:44, depois do Santo do Dia, eu volto com muito mais por aqui.

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3: Bom dia para você que nos ouve através das ondas da Rádio Vida Nova FM e através das redes sociais. Você que nos acompanha pelas redes, deixe o seu like, comente, siga o perfil da rádio e se inscreva no nosso canal. Eu sou Kênia Maria. É uma imensa alegria ter a sua companhia. O programa Santo do Dia é um programa para nos aproximar de Deus, nos inspirando com o exemplo daqueles que santificaram suas vidas, dedicando-as a Deus. Hoje é quinta-feira, 21 de maio de 2026. Celebramos hoje São Cristóvão Magalhães. São Cristóvão Magalhães foi um sacerdote católico mexicano, mártir santo, reconhecido por sua dedicação pastoral e coragem durante a perseguição religiosa no México na década de 1920. Ele é celebrado pela Igreja Católica no dia 21 de maio. São Cristóvão nasceu no dia 30 de julho de 1869 em Totatiche, Jalisco, no México. Veio de uma família simples de agricultores, filho de Rafael de Magalhães e Clara Jara. Trabalhou como pastor de ovelhas até os 19 anos, quando decidiu seguir a vocação sacerdotal. Ingressou-se no Seminário São José, em Guadalajara, em 1888. Foi ordenado sacerdote aos 30 anos, em 1899, na cidade de Guadalajara. Atuou como capelão na Escola de Artes e Ofícios de Guadalajara, antes de retornar à sua cidade natal, Totatiche, onde foi pároco por 17 anos. Ficou conhecido por sua dedicação aos pobres, fundando escolas, carpintarias, um orfanato e planejando uma represa, La Candelária, para ajudar na agricultura local. Dedicou-se à evangelização dos indígenas Oixoles em Asqueltã. Na década de 1920, o governo mexicano promulgou leis severas contra a Igreja Católica, proibindo cultos e seminários. Início da Guerra Cristera. Mesmo sob perseguição, São Cristóvão fundou um seminário clandestino em sua paróquia para continuar a

0: formando novos pares. No dia 21 de maio de 1927, foi preso enquanto viajava para celebrar uma festa religiosa. Ele foi falsamente acusado de incitar rebeliões. Sem julgamento, foi executado por fuzilamento em 25 de maio de 1927, em Jalisco. Suas últimas palavras foram: "Eu morro inocente e peço a Deus que o meu sangue sirva para a união dos meus irmãos mexicanos." Beatificado em 22 de novembro de 1992 por São João Paulo II. Foi canonizado pelo Papa João Paulo II em 21 de maio de 2000, junto com outros 24 companheiros mártires da Guerra Cristeira. São Cristóvão de Magalhães é considerado um modelo de zelo pastoral, dedicação aos mais necessitados e firmeza na fé. São Cristóvão de Magalhães, rogai a Deus por nós. Agora, quero convidar você, ouvinte, a rezar comigo a oração que o Senhor nos ensinou. Pai nosso que estais nos céus, santificado seja o vosso nome. Venha a nós o vosso reino. Seja feita a vossa vontade, assim na terra como no céu. O pão nosso de cada dia nos dai hoje. Perdoai-nos as nossas ofensas, assim como nós perdoamos a quem nos tem ofendido. E não nos deixeis cair em tentação, mas livrai-nos do mal. Amém. Ave Maria, cheia de graça, o Senhor é convosco. Bendita sois vós entre as mulheres, e bendito é o fruto do vosso ventre, Jesus. Santa Maria, Mãe de Deus, rogai por nós, pecadores, agora e na hora da nossa morte. Amém. Meu irmão, minha irmã, santificado seja o seu e o nosso dia. Até o próximo encontro, onde traremos mais exemplos de fé e coragem para santificar a sua vida. Fique com Deus e até lá.
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0: Bom demais, hein? Desperta Brasil, bom dia pra você que tá ligado. Agora 7:01. 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
0: Tá chegando para você cotação do agro para esta quinta-feira, 21 de maio.
2: O mercado do boi gordo registrou leve alta. Em São Paulo, a arroba é negociada a R$ 345,10, com avanço de 0,09%, segundo os dados do CPEA. Já o mercado do frango segue em queda nas regiões da Grande São Paulo, São José do Rio Preto e Descalvado. O frango congelado é vendido a R$ 7,48 o quilo, enquanto o frango resfriado custa R$ 7,49, ambos com recuo de 1,32%. No setor suíno, a carcaça especial permanece estável nos atacados da Grande São Paulo, cotada a R$ 8,66 por quilo. O suíno vivo apresentou queda nos estados analisados, com exceção de Minas Gerais e São Paulo, onde os preços seguem estáveis. Reportagem Juline Pogorzelski.

0: Tá então pra você ligado, cotação do agro aqui no Desperta Brasil, 7:03, bom dia. 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
1: Bom demais, hein? Desperta Brasil, bom dia pra você, no oferecimento Lojas Pague Menos, mania de vender barato, Ultimóveis é pra você que ela existe, panela gás, gás e água mineral, e agora gente com a venda de registro, aliança lá, tá? 3421-5257, Miranda Agropecuária, 99708-8761.
2: Oi, bom dia!
1: Abraçando o Paulinho da Flauta, tá ligado lá em Sabinópolis, né, Paulinho? Bom dia pra você. Diz aí, rapaz, pra quem você manda a próxima.
3: Mas Deus abençoe vocês. A música que eu ofereci pro Ziel, que acabou de participar agora há pouco. Também para Leia e o Bahia, lá no Bar Americana. Também lá para Bom Sucesso, nós vamos lá, onde nós tínhamos muitos conhecidos por lá, inclusive a Preta de Salvinho também, né? Lá no Corvo da Gabileira. E também na Barra de Sanópolis, Santa Bárbara, né? Vamos para a Ceia do Porto, todos que estão em sintonia.
1: Bacana, obrigado, viu, Paulinho, pela participação. Ótima manhã para você, Paulinho da Flauta em Sabinópolis. Agora vamos com o Paulinho lá do sítio Aricanga. Bom dia.
4: Bom dia, Vaguinho.
1: Bom demais, Paulinho.
4: Do sítio Aricanga, amigão.
1: Bom demais, hein?
4: Pensa e aí? Sua música.
1: Manda aí, Paulinho.
4: Você rodar pra nós aí, com gentileza, fazendo favor, educação, alegre da vida, que graças a Deus, feliz pro Tijão lá na Fábrica de Mania, a Tia Socorra, o Zé, a Dona Laura, o Anísio, a Tita, a Melissa, o Thiago, o Chiquinho, meu amigo Cadeiroso, lá no Amazônia, tá lá no trabalho lá do Conserta Nota, pessoa gente boa, meu amigo Zé Borja do Pito, a Maria, meu amigo Silva em Só do Porto, a Regina, a Geimara, meu compadre Dedé lá do Campo de Viação, a Diva lá no Barreira, tirando leite, na sua programação.
1: Bom demais, hein, Paulinho?
4: Feliz por Laerte, meu amigo também, meu amigo Deco, lá do Cruzeiro, Bricanga, Dona Wanda, esposa dele, filhinho dele, Isaac, feliz pro Fernando, lá no São José de Jacaré. A música, Vaguinho, é o doutor e a empregada com trio Parada Dura.
1: Boda boa, hein?
4: Você tá voltando a tocar pra nós aí, vai ser tudo de bom. Com a nossa aqui é só felicidade. Para a Fátima, minha irmã, lá em Banhães. A Ana Flávia, filha dela. Todo mundo na escuta do Desperta Brasil. Todo mundo obrigado. Mãe Senhora do Porto, o Lúcio, Maria Borges, Geraldo Bicudo, a parecida esposa dele, a Nenê, o Zé Antônio, meu amigo Ivan, flamenguista. Zé Biscoito também, lá de Só do Porto, turminha com a gente, tudo gente boa. Os meus três filhos, Maria Clara, São José de Jacaré, Giovana, na Requim de Moda, Natan, meu rapaz, e minha esposa Rosa. Tamo junto, Vaguinho.
1: Tamo junto.
4: O Igor, a Sônia, o Carlinho, e todos estiver ligado.
1: Valeu, Paulinho, obrigado, tá? Ótima quinta. Você está no Desperta Brasil 712.

0: É isso aí, moçada. Vamos ver se vocês estão bons pra cantar mesmo. Soltar a garganta aí com a gente. Trovão azul pra vocês. 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

0: Bom demais, é a Vida Nova sempre com você, todo dia, o dia todo. Oi, Mário, bom dia.
1: Bom dia, Wagner.
0: Bacana,
1: bom,
0: Mário.
1: Tudo bem com você?
0: Bom demais, hein?
1: Então, Mário, com Racha Alegre.
0: Abraço pra turma aí.
1: Vai tocar sua música pra mim, do Pedro Bento e Zé da Estrada, Sete Palavras.
0: Manda aí, Mário.
1: Eu fiz essa música pra minha esposa, pra Jussara, o Didil, a Franciele, a Maria no Cobro lá da Onça, Mamão, o Remelixo, o Seu Edel, Papaula, e pro Boca Louca, pro Chiquinho, e pra todos os atleticanos, que Deus abençoe o seu dia.
0: Amém nós todos, hein? Obrigado.
1: Uma perguntinha pra você aí.
0: Ah, vou deixar pra Cláudia daqui a pouquinho, tá chegando, tá bom, Mário? É, segura aí, beleza? 7:27, bom dia.

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9: Bom demais, hein? Desperta Brasil, excelente manhã pra você que tá na sintonia, conferindo por aqui o nosso Desperta Brasil. Agora 7:38. Abraçando o Cleiton Gomes com a gente, né, Cleiton? Vai curtir Travessia da Araguaia, tá deixando um abraço pra todos os ouvintes curtindo o nosso Desperta Brasil e também aos trabalhadores da construção civil. Obrigado, tá? Pela companhia, ótima manhã. Abraçando a Angelina com a gente. Oi, Angelina, bom dia pra você, né? Tá no Córrego Doce, tá na sintonia, tá conferindo por lá o nosso Desperta Brasil. Excelente manhã também pra você.

0: Faça a sua vida nova sempre com você. Oi, bom dia.
1: Da Eva do Vista Alegre.
0: Oi, Eva, tudo bem?
1: Gostaria de ouvir a música pra mim, pra todos que estão ouvindo.
0: Bacana, Eva, abraço pra você, tá? Obrigado pela companhia, pela audiência, ligadinha, conferindo por aqui o nosso Desperta Brasil, abraçando no Graipu, a Vanilda também tá ligadinha por lá, abraçando o nosso amigo Bacana, também tá na sintonia, né, Bacana? Ótima manhã por aí, tá bom? Abraçando aqui também o Sérgio com a gente, tá lá em Rio Vermelho, né, Sérgio? Bom dia.
2: Bom dia, Vanilda. Aqui é o Sérgio, aqui,
0: bom demais, Rio Vermelho, abraço pra turma.
2: Ninguém faz igual, diferente pra todos aqui de Rio Vermelho, todos os ouvintes.
0: Bacana, Sérgio, um abraço pra você, a todos aí em Rio Vermelho, toda a região com a gente, né? No nosso Desperta Brasil, excelente manhã. Abraçando também o José Afonso, tá ligado já no Desperta, né, Zé? Boa quinta.
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4: Bom demais, hein? Desperta Brasil, excelente manhã pra você em casa, pra turma também no trabalho. Alô, você também na estrada, né? Brigadão pela carona, tamo junto aqui no Desperta Brasil. Daqui a pouquinho é hora da Cláudia, né? Chegar já por aqui pra você curtir o nosso bate-papo, interagir também, né? Ao longo do nosso bate-papo aqui na nossa programação. Excelente manhã para você que tá aí na frequência 91,5, Goiás e toda a nossa região. E também pelo nosso app e pelo nosso player.
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4: Chegando Simone e Simaria, que sorte a nossa, fechando o nosso Desperta Brasil, edição desta super quinta. Abraçando por aqui a Estelina com a gente. Obrigado, Estelina, pela participação. Excelente manhã para você. Andresa Cristina também, nosso bom dia, tá na Pio Ferreira, tá ligadinha, né? Na programação. Abraçando também o Salvador com a gente, né? Salvador, bom dia. Obrigado, viu? Pela companhia, tá ligado, tá curtindo. Abraçando também o Clemilson, tá ligado, né? Clemilson, lá na fazenda do Cristiano Barroso. Abraçando também o Wesley, o Iremar também com a gente, o Emerson, toda essa turma aí, viu? Obrigado pela companhia. Daqui a pouquinho eu volto, vou na porteira ali buscar a Cláudia. E o nosso Desperta Brasil fica por aqui. Amanhã, sexta, muito mais no Desperta Brasil.

0: boa demais.
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3: Pois é, muito bom dia pra você aí, curtiu Desperta Brasil, Cláudia Rocha, bom dia pra você.
4: Oi, Wagner Júnior, bom dia pra você e pros nossos ouvintes.
3: Isso, tudo turma, bom? Boa. É, ah, tudo ótimo, né? Quintou já, quinta TVT.
4: Quintou, menino, semana voou. Tem voado ultimamente,
3: tem
4: né?
3: Tem voado, 21 de maio já, aí, ó. Bateu a porta maio.
4: Isso aí, rapaz.
3: Bom demais.
4: Como é que estão as coisas por aqui?
3: Menina, Desperta Brasil com muita participação, galera participando, interagindo, mandando abraço, pedindo modão.
4: Que bom que é sempre assim,
3: deixando,
4: né?
3: Deixando perguntinha, né? Pra esse quadro agora.
4: Sempre tem, né? Tem problema não.
3: Ai, ai,
4: que
3: ai,
4: deixaram
3: ai.
4: Umas ontem também, fui eu que guardei. Então você me aguarde que eu também tô preparada, tá bom?
3: Pois é, eu tenho duas aqui, ó, sensacional. Pois é.
4: Olha, gente.
3: Galera tá, ó, espetacular,
4: cabeça,
3: viu?
4: Que as minhas, eu também vou fazer. É. Vou fazer o seguinte, como chegaram muitas, muitas, inclusive, viu, Flaviana?
3: Aí, Flaviana.
4: Você tinha mandado uma perguntinha pro Wagner fazer pra mim, mas quem viu a perguntinha fui eu.
3: Aí, ó.
4: Vou guardar ela pra amanhã pra fazer pro Wagner. Não dá tempo de fazer todas hoje, não, mas a gente faz algumas hoje,
3: isso,
4: né? E as outras a gente faz amanhã pra fechar a semana.
3: Bom,
4: bora
3: demais.
4: De uma vez, assim, já no...
3: É, já?
4: Já.
3: Opa!
4: Assim, ó, papum.
3: Deixa eu ver aqui onde é que tá a minha colinha. Ih, menino, tem umas legais aqui, ó.
4: Aí.
3: Pode fazer a sua
4: pode
3: primeiro.
4: Pode fazer? Uhum. Essa aqui é da Rosa, de Sobrado em Paulista. Eu tenho que ficar atenta aqui que ela dá
3: a resposta
4: logo tá... na sequência.
3: É.
4: Vai lá, Rosa, fala pra nós.
5: Eu vou fazer uma pergunta aí pra você fazer pro Wagner.
3: Ah.
5: Eu tava saindo de casa, encontrei duas moças. Uma me perguntou quantas horas. E a outra me pediu R$10. Aí eu vou responder pra você.
4: Ah, eu vou responder.
3: Nossa!
4: Aí pergunta, que horas são?
3: Pois.
4: Encontrei duas moças.
3: Duas moças.
4: É.
3: Na
4: Uma
3: na
4: perguntou
3: rua.
4: As horas, a outra pediu R$10. Quantas horas são?
3: Outra pediu R$10. É difícil.
4: Essa gente. É difícil, essa é difícil.
3: Pedi 10? Duas moças,
4: não.
3: Um relógio?
4: Não.
3: Não?
4: Mais uma chance.
3: Gente.
4: Encontrei duas moças.
3: Duas
4: uma
3: moças.
4: Uma perguntou as horas, a outra pediu R$10. Que horas são?
3: 10 para as 10.
4: Nossa, não.
3: Não.
4: Quase. Quase que você acerta.
3: Duas moças. Duas moças.
4: Última chance.
3: Duas moças, uma perguntou
4: as horas.
3: As horas e a outra,
4: pediu
3: R$10.
4: Quantas horas são?
3: É pra mim, né? 1:10.
4: Não!
3: Não?
4: Vou colocar a resposta aqui. Se você pensar
3: difícil.
4: Muito, você vai responder. Vamos lá. Fala aí, Rosa.
5: Uma me perguntou quantas horas.
3: Uhum.
5: E a outra... Me pediu R$10.
4: Aí, ó, vai responder.
3: Uhum.
5: Aí eu vou responder pra você. A pergunta é: 10 para as duas.
4: A resposta.
3: Ah, 10 para as duas.
4: É 10 para as duas.
3: Quase. Eu falei: 10 para as 10.
4: 10 para as 10.
3: Uma e 10.
4: Nossa, faltou
3: Nossa,
4: isso aqui, ó. 10 para
3: as duas.
4: 10 para as duas.
3: Essa é boa, essa é bacana.
4: Valeu,
3: gostei.
4: Rosa.
3: Obrigado, Rosa.
4: Bom demais.
3: Show, é. Essa bem, me racha a cuca mesmo.
4: Pois é.
3: É,
4: e
3: menina.
4: A sua?
3: Deixa eu ver. Ah, o Zé Celso, tem o áudio dele aí.
4: Ah, é?
3: Uhum.
4: Vamos procurar você aqui. Cadê? Tá aqui.

0: Zé Celso,
1: manda pra nós qual é a boa de hoje.
0: Vamos lá, Zé.
2: E eu queria perguntar, eu pedi o seu fone na dela do Agrado. Ou fazendo, uma hora de fone.
1: Ah.
2: Qual é que o porco sem dois dentes?
0: Qual é?
2: Causa...
1: Ah, qual é?
0: Qual, acho que é qual a época que o
2: se... qual é que o porco sente dor de dente?
1: Qual a época que o porco sente dor de dente?
0: Exatamente.
1: Qual a época que o porco sente dor de dente?
0: 21 de abril.
1: Zé Celso, é.
0: 21 de abril.
1: Deve ser, o dia do Tiradentes. Mas por que o porco?
0: Será que é 21 de abril de vera?
1: Por que que o porco, qual é a época que o porco sente dor
0: de dente?
1: Qual a época que o porco sente dor de dente?
0: Tcharará.
1: Sei lá, o dia que dá uma cepada na cabeça dele?
0: O dia que a gente assa a cabeça dele.
1: Eu acho que é por aí.
0: Sacanagem, tadinho do porco.
1: Tadinho nada, né? Que quando ele vira torresmo, bem que você bem gosta, né? Ai. Vamos ver a resposta do Zé Celso. Fala aí, Zé.
2: Se causa ela não tá lá, cara não vai lá. É o cachorro mordido, sem dura mordido, todos os tempos vai.
1: Você entendeu?
0: Eu acho que quando o cachorro morde ele.
1: Meu Deus, não acredito, Zé. Você colocou o porco na história só pra confundir. Não acredito, Zé. Zé Celso, aí não, Zé Celso. Aí nós ficamos presos no porco aqui e esquecemos de matutar. Onde é que tava a pegadinha?
0: Você quer entender quando o finalzinho direito?
1: Quando o cachorro morde ele. Entendi agora.
0: Eu acho que é isso.
1: É isso mesmo,
0: né?
1: Quando o cachorro morde. Ele pôs o porco na história só pra confundir a gente. Olha.
2: É o cachorro mordido, sem a dor da mordida.
1: Aí, é a dor da mordida.
0: É a dor da mordida, é mesmo.
1: Ah não, Zé Celso, não acredito. Deixa eu ver, tem uma outra aqui pra você, ó. Essa daqui, vou até puxar pra baixo antes que você veja. O Paulo Salles que mandou pra você.
0: Grande abraço, Paulo Salles.
1: Tá na escuta lá. Por que que a vassoura não luta karatê? Você já fez luta, assim?
0: Já.
1: Você já fez?
0: Já.
1: Mentira. Qual que você fez? Luta livre, karatê, capoeira?
0: Não, tô brincando, nunca...
1: É mesmo?
0: Eu tinha vontade de fazer jiu-jitsu, assim, acho bem legal, né?
1: É, mas dizem que é muito bom,
0: muito
1: sabia?
0: Bom. Acho que,
1: E pra criançada colocar pra fazer essas aulas, gente, muita gente tem essa ideia errada, que é pensar assim, mas pra aprender a bater, aprender... Não é, sabe? É autodefesa.
0: Não, é disciplina.
1: E os instrutores, né, os professores, inclusive ensinam as crianças
0: exatamente
1: a ter disciplina e é mais objetivo de se defender. Aliás, o objetivo é se defender, além de, claro, praticar algum exercício físico, mas o mais importante é isso, é a autodefesa.
0: Exatamente.
1: É importante. Você, se você tivesse numa situação que precisasse se defender, você acha que você tá preparado para se defender? A maioria das vezes não, né?
0: Exatamente.
1: Então eu vi um dia, é um professor dessas aulas, né? Lá em São João Evangelista, eu acho que é defesa pessoal, ele estava ensinando, muito interessante, a professora fazendo uma demonstração, colocou o professor contra a aluna e falou assim, são várias situações que você pode, você pega que você tem que ter a técnica para saber se sair. Por exemplo,
0: exatamente,
1: ele colocou o professor pra segurar o cabelo da menina por trás, assim, ó. Ele tava atrás dela e puxou pelo cabelo. E a menina deu uma reviravolta e conseguiu se soltar, sabe?
0: Aí, tá vendo?
1: Então, assim, é importante essas técnicas.
0: Exatamente.
1: Mas por que que a vassoura não luta karatê?
0: Porque ela luta capoeira? Capoeira também é uma luta legal.
1: É bem brasileira,
0: né?
1: Coisa nossa.
0: É cheio de ginga, né?
1: Isso.
0: É interessante. Abraço, Paulo
1: Como
0: Salles.
1: Que não acerta um ao outro, né? Uma
0: nossa,
1: técnica muito legal.
0: Muito
1: né?
0: legal, muito legal. Legal.
1: E aí, tem mais aí?
0: Tem sim. Deixa eu procurar aqui na minha colinha.
1: Sempre tem.
0: Essa foi Zé Afonso que mandou, foi. Pergunta pra Cláudia Rocha. Qual a semelhança do estado do Rio Grande do Norte para o mês de dezembro?
1: Rio Grande do Norte para o mês de dezembro?
0: Isso.
1: É
0: qual
1: lá que tem Natal, né não?
0: Do estado do Rio Grande do
1: Natal.
0: Norte para o mês de dezembro.
1: Natal. Natal?
0: Dezembro.
1: É Natal?
0: É, os dois têm Natal.
1: Ah,
0: é boa, boa, boa. Aí, Zé, de primeira,
1: aí,
0: hein, rapaz?
1: Então também tem outra aqui, ó. Vou no Bang Bang hoje. Esse foi o Sebastião lá de Gonzaga que mandou.
0: Ah, Gonzaga, vem de longe, hein?
1: De longe. Que é o quê? Todas as mães têm. Sem ele não tem pão.

0: Então, eles são no inverno, aparecem no verão.
1: Todas as mães têm.
0: É. Sem ele não tem pão, eles são no inverno, aparecem no verão. Deixa eu aproveitar pra mandar alô, pode?
1: Pode.
0: Ó, Aparecida, lá de Senhora do Porto, sua terrinha.
1: Um abraço, Aparecida.
0: O Juninho de Santa Bárbara. Ah, lá o Juninho colocou alface e tomate.
1: Alface e tomate, olha. Boa. Aí,
0: Juninho, tá mais saudável.
1: É, olha, ficou bonito.
0: Com ovo, bacon, aí tem lá, ó, alface e tomate, pra você não dizer que não tava comendo um lanche saudável, né, Juninho?
1: E como é que fica bonito, né? Vistoso.
0: Fica, né? Dá um Eles tchan. Falam isso, que a comida, quanto mais colorida, mais saudável.
1: Muito legal.
0: Quem mais? Ah, o Paulo Salles tinha mandado a resposta, ele disse que era 10 pra 1.
1: 10 pra 1.
0: Ó, cafezinho da Mirissan, ó. Nossa senhora, um mexidinho.
1: Nossa, um ovinho frito.
0: Torresminho e café.
1: Pois é,
0: pronto, já tá reforçada pra passar o dia, viu, Mirissan?
1: É
0: bom demais dar conta.
1: Ovinho caipira, hein?
0: Essa aqui é a Lena?
1: É a Lena com a gente.
0: Lena também mandou um áudio, daqui a pouco nós vamos ouvir. A Vânia do Moura.
1: Grande Vânia.
0: Quem mais?
1: Bom dia.
0: Essa aqui que eu acho que é a Lena, Wagner.
1: Ah, é?
0: A outra acho que não é, nós vamos descobrir
1: não
0: quem é. Essa aqui é a Vena. A Lena que tá mandando aqui. Vamos de que hoje? De café da manhã.
1: É, menina, é um ovinho frito ali.
0: Ah, então.
1: Bem caprichado.
0: Eu acho que eu vou no mesmo lanche do Juninho ali, ó. É, pra não dizer que eu não tô fitness hoje, vou colocar um alface e tomate aí.
1: Ah, eu vou no feijão inteiro daquele...
0: Nossa, ao da Mirissan?
1: Na hora ali, feijão inteiro ali com um pouquinho de farinha, tiver uma covinha picadinha, você mistura, joga um ovinho, frita uns dois pedaços de linguiça.
0: Que é isso?
1: E aí, é só curtir a quinta-feira.
0: Aquela linguiça que fica ali defumada ali na
1: fornalha. Aquela caseira,
0: nossa,
1: tradicional.
0: É bom demais. Ó... Deixa eu ver quem foi. A Maria Madalena tinha respondido também que ela já luta capoeira.
1: Já luta capoeira.
0: O Bacana mandou aqui, ó.
1: Ah, o Bacana.
0: Fazendo café
1: aí,
0: lá,
1: bacana,
0: ó. Aí ele não só toma café, mas sabe fazer o café
1: também. Aí,
0: e aí?
1: Ó.
0: E você gosta do café mais forte, mais sem doce, mais fraquinho, água de batata, chafé?
1: Ah, eu...
0: Como você gosta?
1: Eu sou aquele cara eclético pro café,
0: sabe? Claro! Claro que ele ia ser eclético.
1: Eu tomo água de batata.
0: O que é lucro.
1: Aquele café mais sem açúcar, com pouco açúcar, aquele amargo mesmo, pesado.
0: Olha, gente, qualquer café.
1: Sendo café,
0: ele aceita, viu?
1: Tando quente, é tranquilo.
0: Ai, ai, abraço bacana.
1: Boa.
0: Olha, o Vanderlei mandou assim: errei tudo.
1: Aí, Vanderlei, não foi dessa vez.
0: Oi, Luzia, bom dia. Ó, tinha respondido que era a letra A, Joviana.
1: Aí,
0: né,
1: ó.
0: Não, menina. Ah, a dona Rosa respondeu, dona Rosa, não posso deixar o Wagner ver, não, que ele não respondeu ainda, não. Daqui a pouco eu vou deixar ele ver aqui. Responde aí.
1: É, como é que é a pergunta?
0: Que é, todas as mães têm, sem ele não tem pão, some no inverno, aparece no verão.
1: Todas as mães
0: têm. Sem ele não tem pão. Some no inverno, aparece no verão.
1: É a letra A?
0: Não!
1: Ah, não!
0: Vou responder, pode?
1: Letra A. É difícil. Ué, mãe?
0: Gente, ele vai
1: saber. Toda mãe tem, que é o A.
0: Quer ver?
1: Ah, é o tio,
0: ai,
1: é o tio. Aê, quase. Não.
0: Acertou,
1: que eu
0: menino.
1: Acho que eu já tinha captado essa aí antes.
0: Ó, todas as mães têm, se ele não tem pão, some no inverno, aparece no verão.
1: É verdade.
0: Ô, Sebastião, quase.
1: Quase,
0: deu
1: Sebastião.
0: Certo.
1: Foi boa. Rachou a cuca.
0: Tem mais aí?
1: Acho que, deixa eu ver, por hoje.
0: Por hoje é só?
1: O meu aqui, foi. Você tem mais aí? Pode falar.
0: Não, eu tenho, mas eu acho que eu vou reservar pra amanhã, porque senão eu queimo todos os meus cartuchos.
1: Quer fazer mais uma aí, ó?
0: Pode ser?
1: Uhum.
0: Então vou fazer a da Dona Nilza.
1: Dona quem?
0: Dona Nilza, lá do sítio Sonho Meu. Ela pediu pra perguntar aqui, ó. Nossa, se eu deixar de qualquer jeito que ele vai ver. Dona Nilza, mandou te perguntar. Pergunta pro Vaguinho, que é o que é. O que que mais cheira dentro da farmácia?
1: O nariz?
0: Ah, que dano, Dona Nilza. Dona Negra, Dona Neuza, ela esperou nem eu fechar a boca.
1: O que mais cheira na farmácia?
0: É.
1: Mas tem um cheiro legal,
0: tem,
1: né?
0: Tem cheirinho bem...
1: Bem perfumado, eu adoro, assim, é bem
0: típico de farmácia, né? Você chega lá, você já sabe. É
1: legal.
0: Cheirinho de farmácia.
1: Muito bom isso,
0: valeu,
1: viu?
0: Gente, obrigada aí pela colaboração. E tem mais pra amanhã, tá?
1: Exatamente.
0: Acabou não, viu?
1: E não fica chateado, não fez minha pergunta hoje, porque a demanda tá tão alta que a gente
0: são
1: tá...
0: São muitas.
1: Tá, tipo, né?
0: Dá uma segurada, né?
1: Uma segurada ali.
0: Ó, a Vanilda passou aqui.
1: Abraço pra Vanilda.
0: Passou José Afonso.

0: Moça aqui respondeu que era o tio. A Maria Madalena também respondeu que era o tio, acertou.
1: Aí.
0: É, Dona Rosa. Ah, ela falou que hoje é dia da cachaça.
1: Ah, hoje é o dia da cachaça?
0: Oh, vamos comemorar.
1: Oh, menina. E o legal é que Minas Gerais é a terra da cachaça, né?
0: Nós sabemos fazer e apreciar.
1: E apreciar boa e velha cachaça. Quanto mais velha, melhor, viu?
0: Quanto mais velha, melhor, né?
1: Barril de carvalho aí.
0: Acaba virando uísque.
1: Nu, é muito bom.
0: Em casa tem uma lá que tá reservada, não sei pra qual momento.
1: É.
0: Vedada com vela.
1: Vedada com vela?
0: Mais de 15 anos lá já nesse...
1: Tem gente que enterra a pinga, né? É. Tem um monte de coisa.
0: Tá lá, vedada com vela, sim.
1: Uma vez eu enterrei uma, mas veio enchente e levou ela. É sério. A gente tava... Lá do São do Porto tem umas prainhas lá do lado do rio e tal. Uhum. E eu lembro que ela tava até numa garrafa de um vinho chapinha, gente, de plástico.
0: Quem achou fez a festa.
1: Não, nós enterramos ela mesmo na ilhazinha.
0: Uhum.
1: E isso deve ter uns 10 anos.
0: Você esqueceu que quando chove o rio
1: pois
0: enche?
1: É, minha filha. Poxa. Aí agora eu tô recordando disso.
0: Oh,
1: olha
0: meu
1: só.
0: Meu Deus. Não existe, pôde provar.
1: Foi embora.
0: Ai, ai, muito bom.
1: Ai, ai, ai.
0: Olha, a Flaviana disse que a gente tá afiado hoje.
1: É, tá vendo, Flaviana? Hoje.
0: A Aparecida disse que tá morrendo de rir, mandou um abraço aí falando, vocês são meus amigos do peito.
1: Aí, Aparecida, show de bola aí, ó. Deixa eu ver se eu arco mais uma aqui.
0: Ó. A Rosa tava lá ouvindo, né, Rosa? Você viu aí, né, sua perguntinha? Ai, Wagner não soube não, viu? Valeu
1: pois
0: demais.
1: Essa foi difícil.
0: As outras eu guardo pra amanhã. Quem quiser mandar mais, pode mandar, viu, gente? Ó, fica à vontade aí. 3-3-3-4-2-1-20-56.
1: Pois é, a minha fonte secou por hoje.
0: Então, joia.
1: Fechou, mas amanhã...
0: Combinadíssimos pra amanhã, pra fechar a semana.
1: Isso, amanhã a gente volta afiado de novo. Porque essa semana tá bem controlado aqui,
0: tá,
1: né?
0: Tá.
1: Pois é. Tá vendo?
0: Tá fluindo bem. Valeu por hoje.
1: Valeu, gente.
0: Amanhã tem mais.
1: Se Deus quiser. Saúde, paz e cuide-se aí. Tchau, tchau.
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0: Bom dia, bom dia, bom dia para você, ouvinte da Vida Nova. Cheguei por aqui com o nosso Bom Dia Vida, agora 8:21. Bom dia.

0: bom dia, bom dia, bom dia. Já são 8h22. Como é que você tá? Tudo bem? Tudo bom? Tudo certo? Super quinta-feira pra você. Hoje, 21 de maio, tá no ar mais um Bom Dia Vida. Claro, feito com a sua participação, porque assim fica muito melhor. E é assim que eu gosto. Também falar comigo no 33-3421-2056. Pensa numa locutora que fica feliz quando pipoca a sua participação, sua mensagem, seu bom dia. A gente fica feliz, tá bom? Então fala comigo. 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
1: Coisa linda, hein? Bota a mão pra cima assim, ó. Você vem balançando com a gente, passando energia positiva, energia de amor.

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4: Rádio Vida Nova, agora são 8h34. Bom dia pra você ligadinho. Já estamos de volta, tem música chegando até às 11, viu? Nosso combinado. A gente aqui, ó, juntinho, grudadinho na programação.

0: Programação da Vida Nova com o nosso Bom Dia Vida. Vamos de participação por aqui. Oi, bom dia.
1: Oi, Cláudia Rocha, bom dia.
0: Oi.
1: Tudo bem com você
0: tudo
1: aí?
0: Tudo bem, tudo bem.
1: Na paz, quero que você passe uma música pra mim na linha do tempo, com o Rick e Léo, feliz pra toda a minha família, pra Boita e Guanhanzi, pra Ana, pra Ana Lúcia e a família, pra todo que estiver ouvindo seu maravilhoso programa, pro meu esposo Ademar, né? E demais que é fazedor de pergunta. E para meus dois filhos. E para todas minhas amigas. Certo. Principalmente para você. Para o Wagner Júnior, para o Sidmar.
0: Beleza.
1: Vou fazer uma pergunta para você.
0: Ah, beleza. A pergunta eu vou segurar para amanhã, tá bom? Obrigada, Rosa, pela perguntinha, pela participação, por estar aí ouvindo a gente. Aquele abraço carinhoso, viu? São 8h35 agora. Bom dia pra você, ligadinho aí, que você tem um excelente dia. Continua com a gente até às 11. Tem Bom Dia Vida.

0: Vida 9 FM, já são 8 horas e 42 minutos. Bom dia pra você ligadinho aí. Sabe quem também tá ligadinho junto com a gente? É o José Celso. Alô, José Celso, bom dia pra você. Fala pra gente que música você vai ouvir e pra quem você oferece.
1: Ô, Grana Rocha. Eu queria ouvir a música Simone Mendes.
0: Simone Mendes, bora curtir
1: minha
0: então.
1: Minha esposa Maria Aparecida e todos os amigos gostarem da música.
0: Tá.
1: Simone Mendes. Eu na Brahma.
0: Eu na Brahma.
1: Alô, Grana.
0: Alô, Zé Celso.
1: Deus abençoe seu dia.
0: Amém, seu também. Aquele abraço. São 8h42, bom dia.

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0: Vida Nova, 8:52, bom dia.

Vida Nova, tá aí você conferiu Xande de Pilares, ainda bem, agora são 8:55, um bom dia pra Vanilda, que mandou videozinho de bom dia, toda carinhosa, né, Vanilda, lá coladinha na programação, acompanhando o Bom Dia Vida, um lindo dia pra você, obrigada pela sua companhia, pela participação, 8:56, bom dia.

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2: Vida Nova FM, são 9:05. Bom dia pra você ligadinho até às 11 da manhã. Tem o nosso Bom Dia Vida. Você fala comigo no 3334212056.

0: Salve FM, já são 9h09. Bom dia pra você e pra Cota. A Cota nos ouve lá na Fazenda Santa Cruz, né, Cota? E tá participando com a gente. Oi, bom dia.
1: Cláudia Rocha, bom dia.
0: Oi, bom dia.
1: Tudo bem com você?
0: Tudo bem, Cota.
1: Eu gostaria que você mandasse uma música pra mim com Gustavo Lima, Café e Amor.
0: Beleza.
1: Quero oferecer pra todos.

0: que gostar da música. Especialmente pra você.
1: Tá.
0: Sou só ouvinte todos os dias.
1: Coisa boa.
0: Beleza?
1: Tá joia.
0: Um bom dia pra todos.
1: Bom dia pra você também, viu? Obrigada pela participação e que bom que a gente tem a sua companhia aí do outro lado acompanhando a programação. São 9:09. Ela pediu Gustavo Lima, Café e Amor. E você vai pedir qual? Fala comigo até às 11:00. Tem Bom Dia, Vida.

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Vida Nova FM, já são 8h39, você ouviu Ana Clara, quem não te quer sou eu. Tá chegando mais música por aqui, tem participação também, participou com a gente o Cleiton. Alô Cleiton, bom dia pra você, obrigada, viu, pela companhia. Ele pediu música da Fraternidade São Paulo, São João Paulo II, 99 Ovelhas. Tá oferecendo pra todos os ouvintes, principalmente pros trabalhadores da construção civil.

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2: Vida Nova, já são 9:51.
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1: Sempre com você, a sua 91, são 9:53. Bom dia, bom dia, bom dia pra você ligadinho aí.
2: Oi, Cláudia, bom dia. Bom sou dia. Neuza aqui do sítio Sonho Meu.
1: E Neuza.
2: Ô, Cláudia, quero pedir pra você passar uma música pra nós aí, a música Vida. Ofereço pra minha irmã Cecília, que hoje tá completando mais um ano de vida.
1: Certo.
2: Quero desejá-la, que Deus dá ela muitos anos de vida, saúde, muita paz.
1: Tá certo.
2: Vai pra você aí, Cecília, Vida.
1: Tá certo. Abraço aí pra aniversariante, papai do céu abençoe. Obrigada, Neuza, aí pela participação. São 9:54.

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1: 10 horas em ponto, hora do nosso Fique Sabendo com o Bom Dia Vida. E o de hoje vai para você que tem aquele filtro de barro em casa ou aí no seu trabalho. Tem aí? Então fica ligadinho que a gente vai trazer as curiosidades aqui para você que tem este item na sua casa. Os filtros de barro são altamente eficazes e reconhecidos internacionalmente. Usam velas de cerâmica que removem até 99% das impurezas, como bactérias, sedimentos, cloro e metais pesados, e ainda resfriam a água naturalmente sem gastar energia. A eficácia vem de 3 pontos: a filtragem por gravidade, que retém partículas e micro-organismos, as velas de triplação com cerâmica microporosa, carvão ativado e prata coloidal, e a refrigeração por evaporação na parede de barro, né, que deixa a água até 5%, 5 graus centígrados mais fria que o ambiente. Então tá aí, viva o nosso filtro de barro. São 10 horas e 1 minuto, esse foi o nosso Fique Sabendo com o Bom Dia Vida de hoje, que volta amanhã às 10 horas da manhã.
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0: 21 de maio.
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0: 34.
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Vida 9 FM, 10h51, final do Bom Dia Vida. Pois é, acabou, mas amanhã tem mais a partir das 8 da manhã. E daqui a pouquinho tem Vida News com muita informação importante pra você. Mandar beijo pra quem ainda falta, ficaram alguns pedidos que não deu tempo de atender, mas a gente manda beijo, viu? Então, beijo super carinhoso pra Maria Madalena do Milô, Ana Maria de Materlândia, a Leia do Bar Americana, também a Flaviana, a Nilza de Senhora do Porto, a Simone. Alô, Simone, bom dia pra você. Bom dia também pro Clemilson, abraço pra você, Clemilson, bom dia também pro Sadraque, alô Sadraque, bom dia, a Neilma ligadinha também, né Neilma, bom dia pra você, também o Paulinho, alô Paulinho, alô Cirleia, alô Júlio César, Andresa, abraço pra você também, obrigada pela companhia, a Isabel de Comercinho, alô Isabel, alô Comercinho, bom dia pra vocês aí também. Alô Amparo, a Maria do Amparo da Fazenda Lagoa dos Paulinos, a Dominga também ligadinha e a Luzia do João Miranda, ligada também, pipocou a mensagem aqui da Aparecida da Conquista. Oi Aparecida, bom dia pra você também, viu? Obrigada por estar aí acompanhando a programação. Chegando a última do Bom Dia Vida, daqui a pouquinho Vida News, agora 10h52.

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0: Onze horas e quatro minutos. Quinta-feira, 21 de maio de 2026. Começa agora o Vida News com reportagens e edição final de Rony Barroso. Eu sou Cláudia Rocha. Hoje é o Dia Mundial da Diversidade Cultural para o Diálogo e o Desenvolvimento. Dia da Língua Nacional, Dia do Afilhado, Dia Internacional do Chá e Dia de Santo Hospício. 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
0: Vamos aos destaques de hoje. Minas Gerais registra queda nos roubos de carga no primeiro trimestre. Rodovias de Minas terão radares com leituras automáticas de placa em tempo real. Polícia Militar reforça alerta sobre golpes virtuais bancários e fraudes pelo WhatsApp. Secretaria de Saúde monitora ebola após epidemia que preocupa a Organização Mundial da Saúde. Essas e outras notícias em instantes aqui no Vida News.
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5: Horas e 6 minutos. A crescente onda de golpes virtuais e fraudes financeiras tem preocupado autoridades de segurança em Minas. Wagner Júnior.
6: Com o objetivo de orientar a população e prevenir prejuízos, a Polícia Militar de Minas Gerais intensificou campanhas de conscientização com alertas sobre diferentes tipos de crimes aplicados diariamente por telefone, WhatsApp, redes sociais e plataformas digitais. Entre os golpes mais comuns está o falso atendimento bancário. Criminosos entram em contato se passando por funcionários de instituições financeiras e alegam supostas invasões da conta ou movimentações suspeitas para convencer a vítima a realizar transferências PIX ou compartilhar dados sigilosos. A orientação da PM é clara: bancos não solicitam senhas, códigos de segurança ou transferências por telefone. Outro alerta envolve os golpes virtuais praticados por meio de mensagens do WhatsApp, SMS e e-mails falsos. Os criminosos costumam oferecer falsas oportunidades de emprego, prêmios ou promessas de dinheiro fácil para induzir as vítimas a clicar em links suspeitos ou fornecer informações pessoais. A recomendação é sempre desconfiar de mensagens urgentes ou vantajosas demais e procurar confirmação pelos canais oficiais. A corporação também chama a atenção por fraudes em compras online e pagamento via Pix. Ofertas com preços muito abaixo do mercado podem esconder tentativas de golpe. Antes de efetuar qualquer pagamento, é fundamental conferir os dados do destinatário, verificar a autenticidade do anúncio e evitar compartilhar informações bancárias. No setor automotivo, a Polícia Militar reforça os cuidados contra o golpe da falsa intermediação na compra e venda de veículos. Nesse tipo de crime, o estelionatário anuncia veículos com valores abaixo da tabela de mercado, engana o comprador e o vendedor simultaneamente, utilizando comprovantes falsos de pagamento. A orientação é nunca entregar o veículo antes da confirmação do dinheiro na conta e desconfiar de intermediários suspeitos. Outro caso recorrente é o golpe do falso parente no WhatsApp. Os criminosos afirmam ter trocado o número e pedem transferências urgentes em nome de familiares ou amigos. A recomendação é confirmar a identidade da pessoa por chamada de vídeo, ligação telefônica ou contato direto antes de realizar qualquer pagamento. A PM também alerta sobre o golpe do falso advogado. Nesses esquemas, criminosos entram em contato alegando que a vítima possui valores a receber em processos judiciais, mas exigem pagamento antecipado para liberar o suposto dinheiro. A orientação é confirmar todas as informações diretamente com o advogado ou escritório responsável, utilizando os canais oficiais. Segundo a Polícia Militar, atitude simples pode evitar grandes prejuízos. A principal recomendação é desconfiar de pedidos urgentes envolvendo dinheiro e nunca compartilhar senhas ou códigos de segurança e sempre buscar confirmação em canais oficiais.
5: Onze horas e 9 minutos. Roubo de cargas em Minas Gerais caiu na participação dos prejuízos e recuou 18,4% no primeiro trimestre de 2025 para 5,3% no primeiro no princípio deste ano. Rony Barroso.
7: A queda reflete, conforme analisam especialistas da Instech, empresa de software que atua no ramo da logística, a confirmação de um cenário que estava sendo observado nos últimos meses. O risco deixou de ser apenas concentrado e previsível para se tornar dinâmico, seletivo e focado no valor e na liquidez da carga. Conforme explica o vice-presidente de inteligência de mercado da Enistec, Cristiano Tanganelli, o recuo percebido no estado na participação dos prejuízos reflete uma reconfiguração do comportamento das quadrilhas e não

0: uma melhora estrutural da segurança no estado. O presidente do Sindicato das Empresas de Transporte de Cargas e Logísticas de Minas Gerais, Antônio Luiz da Silva Júnior, confirma que os roubos caíram nos valores, mas pondera que o setor ainda conta com um número elevado de roubos de cargas e de componentes de caminhão, como módulos, pneus e rodas. Na análise do presidente do sindicato, o prejuízo caiu porque a economia no primeiro trimestre ficou muito abaixo do esperado e praticamente todos os setores tiveram menos movimento.
1: 11:10. O Congresso Nacional tem sessão hoje para análise de vetos presidenciais que afetam repasses federais a municípios. Ouça.
2: O veto atinge cidades com até 65 mil habitantes que possuem pendências fiscais registradas no sistema usado pelo governo federal. Segundo parlamentares, a medida tem dificultado o acesso de pequenas cidades a recursos para saúde, infraestrutura e assistência social. Ao defender a análise dos vetos, o presidente do Congresso, Davi Alcolumbre, afirmou que milhares de municípios estão hoje impedidos de firmar esses convênios.
3: São mais de 5.045 municípios que estão abaixo de 65 mil habitantes. Desses, mais de 3.100 estão hoje inadimplentes, portanto, sem poder acessar os convênios de recursos apresentados pelo governo federal, por programas do governo, ministro Guimarães, e também de recursos de transferências de emendas parlamentares. Eu queria, Guimarães, com a compreensão do governo, e eu sei que nós teremos, e ao lado do presidente Hugo Mota, anunciar aqui na Marcha dos Prefeitos que nós vamos, ainda hoje, organizar rapidamente uma sessão do Congresso Nacional para que a gente possa analisar esses vetos, derrubar esses vetos.
2: O trecho vetado fazia parte da Lei de Diretrizes Orçamentárias e autorizava cidades menores a receberem recursos federais, mesmo com pendências administrativas ou fiscais. Durante o evento, Alcolumbre também defendeu uma revisão do Pacto Federativo e afirmou que os municípios vêm recebendo novas responsabilidades sem o repasse proporcional de receitas para manter os serviços em pleno funcionamento. Agência Rádio Web, de Brasília, Yuri Hudson.
1: 11:12. O governo de Minas Gerais arrecadou 42,4 bilhões de reais em taxas e impostos no acumulado deste ano e avançou 3,8% frente aos 40,8 bilhões de reais do mesmo período no ano passado. Rony Barroso.
0: A principal fonte de receita do estado, o Imposto sobre Circulação de Mercadorias e Prestação de Serviços, ICMS, apresentou alta de 3,4% no período, saltando de 27,2 bilhões de reais para 28,2 bilhões de reais. Já o Imposto sobre a Propriedade de Veículos Automotores, IPVA, outro imposto representativo na arrecadação, também avançou e acumulou 9,9 bilhões de reais ante os 9,5 bilhões de reais do ano anterior, registrando um aumento de 4,5%.
1: 11:13. Nova geração de radares com leitura automática de placas em tempo real começará a ser implementada a partir de junho nas rodovias mineiras, indicou o Departamento de Estradas de Rodagem de Minas Gerais, DRMG, Wagner Júnior.
4: A expectativa é que 686 novos aparelhos sejam instalados na malha rodoviária estadual até 2028. Ainda em junho, cerca de 210 dispositivos vão começar a ser instalados e incorporados à atual rede, que conta com 614 radares. Com isso, a pasta espera mais que dobrar o número desses aparelhos nos próximos 2 anos, chegando a 1,3 mil radares, de acordo com o DR. Mesmo os modelos mais antigos serão substituídos pelos novos de forma gradual. A nova tecnologia possibilita o monitoramento da circulação de veículos de forma contínua, a identificação de automóveis roubados ou clonados, o cruzamento de informações e a detecção de padrões de comportamento fora do comum, como deslocamentos atípicos e a circulação recorrente de veículos em comboio. A ideia é que a capacidade de fiscalização seja ampliada, as ações da pasta sejam melhor direcionadas e situações como transporte clandestino ou uso irregular de autorizações sejam identificadas com maior precisão. Todos os dados coletados pelos radares serão integrados e processados automaticamente, o que vai permitir o cruzamento com bases já existentes e gerando alertas instantâneos. Com isso, a expectativa é que a fiscalização seja orientada por inteligência. Os pontos de instalação dos radares também seguem uma lógica técnica. Estudos de geoprocessamento e análise

0: análise consolidada de dados auxiliam a escolha de locais onde os dispositivos serão instalados. De acordo com o governo, os novos radares podem gerar até 76 milhões em economia relacionada a custos com acidentes nas rodovias. O executivo estadual reforçou que menos de 1% dos veículos que passam por radares são autuados.
1: 11:15. O Brasil registrou 2.322 acidentes com energia elétrica em 2025, resultando em 725 mortes. Um equipamento chamado DR, Dispositivo Diferencial Residual, pode evitar essa ocorrência quando instalado nas casas. Detalhes com Rony Barroso.
2: O aparelho identifica quando a fuga de corrente interrompe automaticamente o fornecimento de energia do imóvel. Gesiane Calisto, técnica de segurança do trabalho da CEMIG, informou que o dispositivo DR é instalado junto às chaves gerais da casa. O aparelho opera identificando fugas de corrente e cortando o fornecimento de energia quando detecta alguma anormalidade. Com isso, ele evita que pessoas sofram choques elétricos. A Associação Brasileira de Conscientização para os Perigos com a Eletricidade aponta que 50% dos imóveis no Brasil não possuem o dispositivo DR instalado. A instalação deve ser feita por eletricista qualificado e de confiança. O profissional também pode identificar se há necessidade de adequações na instalação elétrica do imóvel. Os acidentes fatais com energia elétrica nas residências acontecem principalmente por sobrecarga de tomadas. Vários aparelhos conectados simultaneamente em uma mesma tomada provocam sobreaquecimento e curto-circuito. Essa prática também pode resultar em incêndios. O uso de adaptadores tipo T nas tomadas constitui perigo significativo. Esses dispositivos permitem conectar vários aparelhos ao mesmo tempo. A prática aumenta o risco de sobrecarga, aquecimento e incêndio no ambiente residencial. Imóveis antigos representam risco elevado porque possuem fiação antiga e dimensionamento inadequado para os aparelhos utilizados atualmente. Moradores que desconhecem a existência desses dispositivos em suas residências devem solicitar inspeção de eletricista qualificado. O profissional pode verificar a presença dos equipamentos de proteção. Caso necessário, pode realizar a instalação. O eletricista avaliará tanto a presença do aparelho quanto as condições da fiação e o dimensionamento da rede elétrica conforme os aparelhos utilizados na residência.
1: 11:17. O presidente da República assinou ontem dois decretos que endurecem as regras para as redes sociais e ampliam o poder de fiscalização do governo sobre as chamadas Big Techs no país. A principal novidade foi o decreto de proteção das mulheres no ambiente digital. Ouça.
3: A principal novidade foi o decreto de proteção das mulheres no ambiente digital. Essa medida cria mecanismos para obrigar plataformas digitais a agirem com maior rapidez em casos de violência contra a mulher na internet. Isso inclui, inclusive, a remoção de imagens íntimas sem consentimento em até 2 horas após a notificação. O texto integra uma atualização da regulamentação do Marco Civil da internet através de um decreto presidencial. Entre os números apresentados pelo governo estão mais de 6 mil prisões de agressores, ampliação das medidas protetivas e a expansão do monitoramento eletrônico de investigados. No judiciário, o presidente do Supremo Tribunal Federal, Edson Fachin, destacou a redução no tempo de análise das medidas protetivas de urgência. Já o presidente da Câmara, Hugo Mota, listou propostas aprovadas pelo Congresso dentro do Pacto de Enfrentamento ao Feminicídio. O presidente do Congresso, Davi Alcolumbre, não participou da cerimônia. Desde que o Senado rejeitou o nome de Jorge Messias ao STF, Lula e Alcolumbre romperam relações. O governo também aproveitou a oportunidade para anunciar novas etapas do pacto, entre elas a ampliação da Casa da Mulher Brasileira, expansão do uso de tornozeleiras eletrônicas e projetos para criminalizar a misoginia nas redes sociais. Agência Rádio Web, de Brasília, Yuri Hudson.
1: 11:19. O Tribunal de Contas do Estado de Minas Gerais revelou que 285 municípios, aproximadamente 34,5% das cidades participantes, não divulgam informações sobre emendas parlamentares recebidas e aplicadas pelas prefeituras, evidenciando uma lacuna na transparência pública. Wagner Júnior.
0: O estudo foi divulgado na última terça-feira e envolveu o envio de questionários eletrônicos aos 853 municípios de Minas. Ao todo, 826 prefeituras

0: enviaram respostas válidas, equivalente a 96,33% do total. As informações foram autodeclaradas pelas administrações municipais e consideradas pelo tribunal com base no princípio da presunção da veracidade. Apesar das dificuldades na transparência ativa, os dados indicam avanços importantes na gestão dos recursos públicos. Segundo os dados consolidados, 85,83% das prefeituras afirmaram possuir sistemas contábeis, orçamentários e financeiros com identificadores específicos para emendas parlamentares. Outros 83,9% disseram movimentar os recursos oriundos de emendas em contas bancárias específicas para cada transferência em instituições financeiras oficiais. Já 86,8% informaram se possível identificar o fornecedor, prestador de serviço ou beneficiário final das verbas recebidas. Além disso, 96,33% dos municípios declararam associar cada despesa executada à respectiva emenda parlamentar por meio de códigos, fonte de recurso ou identificadores específicos. Para a equipe técnica do TCE, os dados indicam que maior parte das cidades já incorporou mecanismos mínimos de rastreabilidade dos recursos públicos transferidos por emendas parlamentares. 27 municípios não responderam ao questionário e terão até 15 dias úteis para realizar o procedimento, sob pena de aplicação de multa ao gestor ou à gestora responsável. O Tribunal de Contas recomenda ainda a suspensão imediata da execução orçamentária e financeira de quaisquer emendas parlamentares das cidades, até que seja comprovado o integral cumprimento das exigências relativas à transparência, rastreabilidade e publicidade dos dados.
1: 11:21. Após a Organização Mundial da Saúde, OMS, demonstrar preocupação com a escala e a velocidade da epidemia de ebola que afeta a República Dominicana no Congo, a Secretaria de Estado de Saúde de Minas acompanha a situação global. Rony Barroso.
2: Nos últimos dias, a OMS declarou emergência internacional devido ao avanço da doença. O ebola provoca febre hemorrágica, que é considerada altamente contagiosa. Nos últimos 50 anos, o vírus foi responsável por mais de 15 mil mortes no continente africano. A Secretaria de Estado de Saúde de Minas informou que, nos últimos 10 anos, não foram registrados ou comunicados ao Centro de Informações Estratégicas em Vigilância em Saúde casos suspeitos, notificados ou confirmados de doença pelo vírus ebola no estado. Ainda conforme a secretaria, a população pode contribuir procurando atendimento de saúde em caso de sintomas compatíveis e informando histórico de viagens internacionais recentes, quando pertinente, especialmente para áreas com ocorrência da doença. Os primeiros sintomas podem se parecer com os de outras infecções, dificultando o diagnóstico inicial. Os sintomas incluem febre, dor de cabeça, fraqueza intensa, diarreia, vômitos, dor abdominal, perda de apetite, dor de garganta e manifestações hemorrágicas. Após a primeira semana, o quadro de alguns pacientes pode evoluir para formas mais severas da doença, com diarreia intensa, náuseas, vômitos persistentes, comprometimento do fígado e dos rins e hemorragias internas e externas. Em casos graves, podem ocorrer choque circulatório e falência de múltiplos órgãos.
1: 11:23. Câmara aprova projeto que proíbe multa com base apenas em imagens de satélite de áreas desmatadas. Ouça.
3: Entidades ambientais alertam que, na prática, o PL 2564 de 2025 impede a atuação imediata do Estado, mesmo quando o desmatamento ilegal é identificado com rapidez por tecnologias avançadas e confiáveis. Na avaliação da agência pública, a aprovação do projeto pode colocar em risco cerca de 70% de todas as ações que o IBAMA faz atualmente na Amazônia, como combate ao desmatamento e garimpo ilegal. De acordo com o Observatório do Clima, a mudança de uso da terra é o principal fator de emissões de gases de efeito estufa no Brasil. Por isso, segundo a organização, enfraquecimento dos instrumentos de controle impacta diretamente a capacidade de o país cumprir sua contribuição nacionalmente determinada e seus compromissos no âmbito do Acordo de Paris. O PL do monitoramento remoto é apenas um dos projetos de lei previstos para serem votados no que o parlamento chama de Dia do Agro. O PL 364 de 2019, segundo ambientalistas, elimina a proteção de todos os campos nativos e outras formações não florestais. Já o PL 5.900 de 2025 transfere para o Ministério da Agricultura e Pecuária competências para analisar atos normativos que atualmente são de responsabilidade de órgãos ambientais. Agência Rádio Web de Brasília, Alan Barbosa.
1: 11:25, Vida News volta em instantes.
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0: Esportes.
1: Vamos começar falando de seleção brasileira. A CBF anunciou o nome do quarto goleiro que fará parte da preparação do Brasil para a Copa do Mundo de 2026. Trata-se de Léo Nanete, de 18 anos, que atua pelo sub-20 do Flamengo e defendeu a equipe principal em 3 partidas do Campeonato Carioca. De acordo com a CBF, Nanete participará de toda a etapa de treinamentos na Granja Comari, bem como estará com a delegação nos Estados Unidos. Contudo, ele não poderá atuar pela seleção, visto que não integra a lista dos 55 nomes enviados previamente à FIFA.
0: Copa Sul-Americana.
1: Em busca de vaga na próxima fase, o Atlético recebe o Cienciano hoje, às 7 horas da noite, na Arena MRV, pela quinta rodada da fase de grupos da Copa Sul-Americana. Lanterna do Grupo B, com 4 pontos, o Galo precisa da vitória sobre os peruanos para manter viva a chance de avançar diretamente às oitavas de final da competição. O Cienciano, por sua vez, lidera a chave com 7 pontos. Vale destacar que o primeiro critério de desempate na fase de grupos é o confronto direto. Como o Cienciano venceu a partida de ida por 1-0, o Atlético precisa superar o adversário por ao menos 2 gols de diferença para ultrapassar os peruanos na tabela. O Galo chega para a partida com um reforço importante. O meio-campista Victor Hugo foi liberado pelo departamento médico após se recuperar de um edema muscular na coxa esquerda, lesão que o afastou dos gramados por quase 1 mês. Por outro lado, Gustavo Scarpa, que está fora de combate devido a uma entorse no joelho direito, foi submetido a uma artroscopia e segue fora de ação. Ainda pela competição, o Santos cedeu um empate amargo ao São Lourenço em jogo disputado na Vila Belmiro pelo Grupo D. O time paulista abriu 2-0 no placar, mas viu o adversário chegar ao empate em 2-2. Botafogo goleou o Independiente Petroleiro por 3-0 em Sucre, na Bolívia. A partida foi válida pelo Grupo E. O Grêmio bateu o Palestino, do Chile, por 2-0 em confronto válido pelo Grupo F, em Porto Alegre. No Grupo G, o Vasco perdeu para o Olímpia, do Paraguai, por 3-1 em Assunção. Já o Bragantino não tem mais chance de classificação direta para as oitavas de final. O time paulista ficou no empate com o River Plate em 1-1 na Argentina, em confronto válido pelo Grupo H.
0: Copa Libertadores da América.
1: Pela Copa Libertadores, em duelo válido pela chave A, o Flamengo fez a lição de casa e venceu o Estudiantes da Argentina no Maracanã por 1-0, carimbando a classificação para as oitavas de final de forma antecipada. No Grupo F, o Palmeiras perdeu para o Cerro Porteño do Paraguai por 1-0 no Allianz Parque. Hoje, o Corinthians visita o Peñarol do Uruguai às 9:30 da noite, horário de Brasília, um duelo válido pelo Grupo E. O jogo será disputado em Montevideo.
0: Futebol Internacional.
1: O jornal Tutto Sport divulgou a lista de 100 jogadores que concorrem ao prêmio Golden Boy de 2026, que será dado ao melhor atleta sub-21 do futebol da Europa nesta temporada. 7 brasileiros estão na disputa: Hendrick, do Lyon; Estevão, do Chelsea; Cauã Elias, do Shakhtar Donetsk; Ryan, do Bournemouth; Souza, do Tottenham; William Gomes, do Porto; e Vitor Reis, do Girona. O país com maior número de representantes nessa relação é a França, com 13. Depois vem Inglaterra, com 10; Espanha, 8; Holanda, Alemanha e Brasil, 7; Portugal, com 5; e Itália, com 4. Porém, o mercado com o maior número de candidatos ao Golden Boy deste ano é o inglês, com 21 nomes. França e Alemanha têm 16 cada e completam o pódio nesse quesito. O Porto é o clube com mais candidatos, 5 no total. Chelsea e Paris Saint-Germain contam com 4 cada. O atacante Lamine Yamal, do Barcelona, é considerado o maior favorito ao prêmio do Tutto Sport. Os brasileiros que já venceram o prêmio são Alexandre Pato, em 2009, e Anderson, em 2008. O noticiário esportivo fica por aqui. Segue o Vida News.
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0: cada vez mais globais. Agência Rádio Web, produção e reportagem, Vinícius Araújo.
1: 11:38. O governo federal anunciou uma parceria para produzir no Brasil uma das principais imunoterapias contra o câncer no mundo. O acordo envolve o Ministério da Saúde, o Instituto Butantan e a farmacêutica MSD.
2: O intuito é de produzir uma imunoterapia para o tratamento de pacientes com câncer no Brasil. A iniciativa pode ampliar as opções terapêuticas oncológicas disponíveis no SUS, atualmente focadas em tratamentos como a quimioterapia. A doutora Márcia Dattes Abad, diretora médica da MSD Brasil, explica o diferencial da imunoterapia.
3: Porque ela tem uma eficácia maior, porque quem combate o câncer é o próprio organismo da pessoa e, além disso, ela tem um percentual importante de diminuição de toxicidade, porque ela não atinge outras células que não sejam as células do próprio tumor. Além da sua eficácia, da diminuição do câncer, também aumentar a qualidade de vida dos pacientes de uma maneira considerável.
2: No SUS, a expectativa é de atender mais de 13 mil pessoas por ano em 5 indicações: câncer do colo do útero, de esôfago, melanoma, câncer de mama triplo negativo e de pulmão. As parcerias para o desenvolvimento produtivo envolvem 3 atores: o Ministério da Saúde, que formula a política pública e garante o fornecimento de um medicamento, um laboratório público, que vai receber a tecnologia e produzir, e, por fim, um laboratório privado responsável por transferir a tecnologia. Rodrigo Cruz, diretor de Relações Institucionais da MSD Brasil, explica que um dos pilares da PDP é a ampliação do acesso a tratamentos.
4: O acesso ele é ampliado na medida em que, com a nacionalização do produto, os custos para a fabricação podem ser mais baratos e, além disso, o prazo de 10 anos, a previsibilidade da demanda, fornece ou permite que as empresas tenham economia de escala e, com isso, a gente consegue fornecer medicamentos mais baratos para o Sistema Único de Saúde, ampliando, portanto, o acesso a esses medicamentos.
2: Com a assinatura do acordo, o próximo passo é o processo da aprovação do medicamento pela Conitec, Comissão Nacional de Incorporação de Tecnologias no SUS, para o tratamento de 4 das 5 indicações propostas. Isso porque a indicação de melanoma já está aprovada pela Conitec. Agência Rádio Web, produção e reportagem, Carolina Cassola.
1: 11:40. O Brasil registrou em 2025 o maior número de cervejarias da série histórica. São 1.954 unidades distribuídas em 794 municípios, segundo o Anuário da Cerveja 2026, divulgado pelo Ministério da Agricultura e Pecuária.
5: O levantamento aponta também que o setor chegou a 44.212 cervejas registradas, alta de 2,4% em um ano. O número de marcas também subiu e chegou a 56.170. No comércio exterior, as exportações somaram 315 milhões e 500 mil litros, uma queda de 5,1% em relação ao ano anterior. Mesmo assim, o valor exportado atingiu o recorde de 218 milhões e 400 mil dólares, indicando maior valor por litro. A cerveja brasileira foi exportada para 77 países, com quase todo o volume concentrado na América do Sul. O Paraguai respondeu por 62,3% das vendas. As importações também cresceram em volume, com a alta de 251,4%, chegando a 26 milhões e 300 mil litros. Os Estados Unidos lideram como principal fornecedor. No mercado de trabalho, o setor de bebidas ultrapassou 143 mil empregos diretos, sendo 41.976 na fabricação de malte, cerveja e chope. A produção nacional passou de 15 bilhões de litros em 2025, com quase um terço desse total formado por cervejas puro malte. O anuário destaca ainda o crescimento das cervejas sem glúten, com aumento superior a 400%, e a ampliação do mapeamento das cervejarias no país. O relatório consolida dados de produção, registros, comércio exterior e emprego do setor cervejeiro brasileiro. Reportagem Marquesan Araújo.
1: 11:42. Em parceria com o Ministério da Saúde, o governo aprovou uma nova campanha nacional que busca incentivar o cuidado e a sensibilização sobre problemas envolvendo a saúde bucal, intitulada Julho Neon.
6: Dados do Ministério da Saúde

0: mostram que 40% dos adolescentes de 12 anos não foram ao dentista no último ano. E cerca de 11% nunca passaram por uma consulta odontológica. Entre os idosos, metade também não buscou atendimento recentemente. Fábio Nogue, cirurgião dentista, alerta que a falta de cuidados com os dentes e a gengiva pode afetar todo o organismo. Segundo ele, problemas bucais também estão ligados a doenças respiratórias, cardíacas e até diabetes.
1: Esse nível de consciência de impacto é importante para que a gente assuma uma postura preventiva. Hoje a limpeza e prevenção não chega a 15% nas buscas aí no atendimento particular. A maioria dos brasileiros ainda procura o serviço odontológico em caso de dor ou caso de urgência, né? Então, a gente precisa trabalhar com o conceito de planejamento odontológico para que a gente possa inverter essa lógica, para que a gente tenha um foco também no acompanhamento contínuo e preventivo desde cedo.
0: Além do impacto na saúde, os problemas bucais também afetam a autoestima. A dificuldade para sorrir, falar ou até se alimentar pode comprometer a qualidade de vida em diferentes faixas etárias. O cirurgião dentista Fábio Nogue ressalta que tratamentos reabilitadores e ações simples reduzem a necessidade de intervenções mais invasivas.
1: Fazendo a higienização adequada com escova de dente, com a pasta do dentifrício, com flúor, né? Usando o fio dental, você tem uma capacidade aí de prevenir os agravos de uma forma muito simples. Você evita o acúmulo do cálculo dentário, que é conhecido como tártaro, que hoje afeta, por exemplo, 35% dos adolescentes. E quando esse tártaro ele acumula, ele promove um processo inflamatório na sua gengiva, que acaba ocorrendo a periodontite, que acaba perdendo o osso, podendo gerar perda dos próprios dentes.
0: Hoje, mais da metade das crianças brasileiras de 5 anos já apresentou histórico de cárie. Entre os adolescentes de 12 anos, mais da metade reconhece a necessidade de tratamento. E 20% relatam ter sentido dor de dente recentemente. Diante desse cenário, o cirurgião dentista alerta que ter um suporte mais abrangente, com um bom planejamento odontológico, é a principal solução para manter a saúde bucal e também facilitar o dia a dia das famílias. Agência Rádio Web, produção e reportagem, Valquíria Rios.
2: 11:45. Mais de um quarto das adolescentes brasileiras não recebeu nenhuma dose da vacina contra o papiloma vírus humano, HPV, apesar de o imunizante estar disponível gratuitamente no Sistema Único de Saúde, o SUS.
3: É o que aponta um estudo recente com dados de mais de 80 mil adolescentes em todo o país. A pesquisa mostra que 26,4% das meninas seguem sem proteção contra o vírus, o principal responsável pelo câncer de colo do útero, uma doença que pode ser evitada com a vacinação. Célia Regina da Silva, ginecologista e coordenadora do Ambulatório de Adolescência da Universidade Federal do Rio de Janeiro, explica que, nesses casos, a desinformação tem papel central na decisão de não vacinar.
4: Sabemos que a vacina contra o HPV é hoje uma das formas mais seguras e eficazes para prevenir o câncer de colo uterino, o câncer de pênis e o câncer anal e retal, assim como câncer de orofaringe. Mas ainda temos boatos que afastam os pais e os adolescentes. Causar infertilidade, provocar paralisia ou Guillain-Barré, que é uma alteração neurológica, gerar doenças autoimunes e que a vacina ainda é experimental. Tudo isso são fake news.
3: Existe ainda um mito em relação à questão dos pais temerem a vacinação dos seus filhos, porque seria como se estivessem autorizando ou incentivando o início da vida sexual. Outro fator que contribui para a baixa cobertura é a falta de informação clara sobre a vacina. Segundo a ginecologista, esse cenário se repete até mesmo em grandes centros urbanos e revela uma falha na comunicação em saúde.
4: Muitos jovens simplesmente não sabem para que serve a vacina e uma parte dos pais tem medo de efeitos adversos ou desconfia da qualidade do imunizante oferecido na rede pública. Entre pais de grandes centros urbanos, o receio é a reação grave. a impressão de que os filhos são cobaias.
3: De acordo com o Ministério da Saúde, a vacina contra o HPV é indicada para meninas de 9 a 14 anos e é a forma mais eficaz de prevenir a infecção pelo vírus e o desenvolvimento

0: tipo de cânceres associados. A infecção pelo HPV não apresenta sinais e sintomas na maioria das pessoas. A vacina é distribuída gratuitamente pelo SUS e está disponível também para pessoas com papilomatose respiratória recorrente a partir dos 2 anos de idade, pessoas vivendo com HIV, pacientes oncológicos e outras populações sob risco, além de vítimas de abuso sexual. Produção e reportagem, Cassie Balog.
1: 11:48. 9 em cada 10 casos de estupro de vulnerável no Brasil terminam sem que a justiça consiga determinar o que de fato aconteceu, ou seja, sem uma sentença final que condene ou absolva o réu em primeira instância.
2: A advogada e ativista feminista Sofia Moura avalia que os dados são reflexos de um sistema despreparado, machista e sobrecarregado.
3: A gente também tem que pensar que é um sistema, por outro lado, que subestima as imensas sequelas deixadas pelos crimes sexuais, sobretudo quando envolve menores de idade. Na prática, a demora para se resolver tais casos, ela aumenta o sofrimento da vítima, seja pelo medo de que o abusador cumpra suas ameaças, seja porque toda a vida dela passa a ser modificada para pior, seja porque geralmente as sequelas psicológicas deixadas por um abuso acompanham essa vítima por toda a vida dela. Em razão dessas sequelas, muitas delas podem desenvolver, inclusive, transtornos graves e até irreversíveis.
2: Mesmo entre os casos que avançam, poucos terminam em punição. No último ano, só cerca de 1 em cada 5 julgamentos resultou em condenação. Segundo Sofia, para o abusador, essa demora é uma carta branca.
3: O crime prescreve, aí a sensação é de que o crime compensa, mas também é de que não adianta denunciar, o que é péssimo. Mudar esse cenário horroroso é possível sim, mas toda a sociedade e as instituições públicas precisam se envolver. As famílias precisam ensinar os meninos a respeitar as meninas e nunca avançarem diante de um não. A sociedade precisa dar apoio para as vítimas, denunciar casos suspeitos e reforçar essa cultura do respeito.
2: No Brasil, a maioria dessas vítimas são crianças e adolescentes, muitas vezes violentadas dentro da própria casa. A defensora pública Jeanne Schaude critica a revitimização do sistema, o que desmotiva as denúncias.
4: Coloca a vítima ainda em maior risco, porque se as medidas protetivas não forem deferidas logo de início, ela pode ser obrigada a continuar convivendo com o abusador, com o agressor. Então são vários fatores que contribuem para que esses números não diminuam. De fato, as condenações são poucas em relação ao número de denúncias, mas as denúncias nós sabemos que são poucas diante do fato concreto, ou seja, há uma subnotificação.
2: Os Ministérios da Educação e das Mulheres determinaram a inclusão de conteúdos sobre prevenção à violência contra meninas e mulheres nos currículos escolares ainda em 2026. A medida deve atingir cerca de 46 milhões de estudantes. Agência Rádio Web, produção e reportagem, Felipe Medeiros.
1: 11:51. Em média, 40% dos estudantes do ensino médio não sabem que profissão seguir. Ouça na reportagem.
5: O cenário exige que as escolas ampliem o repertório dos alunos para além das carreiras tradicionais, em um ambiente de experimentação e utilizando estratégias como jornadas profissionais personalizadas. Para Paulo Rota, mestre em Educação e Tecnologia no Programa de Tecnologias de Inteligência e Design Digital, as escolas têm papel fundamental na orientação de carreira ainda no ensino médio.
6: É oferecer um leque de possibilidades de profissões, onde profissionais das mais diferentes áreas, inclusive mediante uma escuta dos estudantes de quais são as áreas de interesse, esses profissionais dão depoimentos e constituem mesas, e isso vai dando referências e repertório para os estudantes. Estudantes de universidade ou recém-formados também podem dialogar com os estudantes do médio. Isso aproxima essa discussão da jornada profissional, isso também traz boas referências.
5: Os dados da OCDE mostram também que o acesso a experiências práticas segue limitado, uma vez que apenas 35% participaram de feiras de profissões, enquanto 45% visitaram ambientes de trabalho ou acompanharam profissionais. Alisson Batista, especialista em gestão e administrador registrado no CRAMG, Conselho Regional de Administração.

0: A administração de Minas Gerais destaca a importância de aproximar os estudantes do ambiente universitário e do mercado de trabalho ainda no ensino médio.
1: Certamente o contato com profissionais que envolvem áreas aí inovadoras, áreas que estão sendo lançadas no mercado e também da proximidade com startups e outras áreas afins, elas podem auxiliar em escolhas mais voltadas para o que o mercado vem exigindo. Então, com isso, o jovem ele consegue identificar uma possibilidade melhor para ele se desenvolver e, através disso, ele ter aí uma definição melhor das suas escolhas e se profissionalizar nessa área, seja através de um curso técnico ou de um curso superior.
0: A aproximação com o mundo acadêmico e com o mercado de trabalho também faz parte do processo, permitindo que os jovens visualizem possíveis trajetórias. Agência Rádio Web, produção e reportagem, Priscila Mendes.
2: 11h54, termina aqui mais uma edição do Vida News, com oferecimento da Ótica Olho de Oros e da Creditiva Soluções em Crédito. O Vida News volta amanhã, às 11 horas da manhã.
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0: ai de mim se não anunciar o Evangelho. Primeira carta de Paulo aos Coríntios, capítulo 9, versículo 16. Celebremos jubilosos 40 anos da nossa Diocese de Guanhães. Rezemos com nosso bispo diocesano, Dom Otacílio Ferreira de Lacerda.
1: Vede como se amam. Uma reflexão à luz do livro dos Atos dos Apóstolos, capítulo 2, versículos 42 ao 47. Sejam assim nossas comunidades, como nos Atos dos Apóstolos. Vede como perseveram na doutrina dos apóstolos, com a luz do Espírito Santo que a todos ilumina. Vede como vive a comunhão fraterna, compromisso com a vida, com ânsias de vida eterna. Vede como vive a fração do pão, solidários com todos, sem marcas de exclusão. Vede como perseveram na oração, evangelizadores com espírito, testemunhas da ressurreição. Vede como se amam, atentos ao Espírito para responder às urgências da evangelização. Vede como procuram caminhos comuns de ação para evangelizar com amor, zelo e alegria. Vede como reavivam a chama do primeiro amor, servos da divina misericórdia que são, para jamais perderem a força da profecia, na vigilância e compromisso missionário, na espera da grande parusia, contando com a presença da estrela da evangelização, a tão amável e desejável companhia, a Mãe de Jesus, Mãe da Igreja e nossa, a Virgem Maria. Vede como se amam.
0: Alegrai-vos sempre, orai sem cessar. 1 Tessalonicenses capítulo 5, versículos do 16 ao 17. Você acompanhou Momento de Oração com nosso bispo diocesano, Dom Otacílio Ferreira de Lacerda.

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6: Meio dia e 5.

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0: 12:22.
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6: Meio-dia e 26.

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Meio-dia e 43. 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
1: 12:48.
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0: Opa, e aí, gente boa? Bora pra uma tarde recheada de música boa e muita energia.
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0: É desse jeito.
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0: Como é que você tá? Espero que bem, né? Suave na nave de boa na lagoa. Vamos juntos durante 120 minutos que ficarei por aqui com você nesse 21 de maio de 2026. Uma super quinta. E aí, qual é a sua música preferida? Manda ver que eu vou tocar, tá bom? Vai ser prazeroso demais atender o seu pedido musical e transmitir o seu recado pra alguém que possa ser importante na sua vida. E aí você transmitir isso com forma de um sucesso, né? Agora, se tiver só a fim de curtir também, fique à vontade. O importante é onde você estiver sintonizado comigo na frequência 91.5 MHz de Guanhães para mais de 20 cidades do leste de Minas ou em qualquer lugar do planeta, conectado no nosso app disponível para Android e iOS. Manda ver, porque eu tô doido pra saber e curiosíssimo pra tocar a sua música preferida aqui.
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0: Ó, você sabe que todos os ritmos estão liberados pra gente

Cláudia Leite com Acostumei, uma das músicas novas dela aí pra esse 2026, uma pegada mais romântica, né? Ela que veio com o Vucu Vucu agitando o verão e o carnaval 2026 e aí depois apostou nessa que tá aí mexendo com o lado esquerdo do peito de muita gente. Rolou também o Thales Lessa com Panda, Alcoolicamente, e o Six Pick Nona The Witch com Kiss Me. Escuta só o que já tá no ponto pra gente ouvir ainda hoje, hein? Já, fica aí.

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1: 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Mais informações já já, fica comigo.
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1: Oi, foi informação do Vida News de hoje que uma nova geração de radares com leitura automática de placas em tempo real irá começar a ser implementada a partir de junho deste ano nas rodovias mineiras, viu? Foi o que indicou o Departamento de Estradas de Rodagem de Minas Gerais, o DRMG. Mais informações na voz do Wagner Júnior.
9: A expectativa é que 686 novos aparelhos sejam instalados na malha rodoviária estadual até 2028. Ainda em junho, cerca de 210 dispositivos vão começar a ser instalados e incorporados à atual rede, que conta com 614 radares. Com isso, a pasta espera mais que dobrar o número desses aparelhos nos próximos 2 anos, chegando a 1,3 mil radares, de acordo com o DR. Mesmo os modelos mais antigos serão substituídos pelos novos de forma gradual. A nova tecnologia possibilita o monitoramento da circulação de veículos de forma contínua, a identificação de automóveis roubados ou clonados, o cruzamento de informações e a detecção de padrões de comportamento fora do comum, como deslocamentos atípicos e a circulação recorrente de veículos em comboio. A ideia é que a capacidade de fiscalização seja ampliada, as ações da pasta sejam melhor direcionadas e situações como transporte clandestino ou uso irregular de autorizações sejam identificadas com maior precisão. Todos os dados coletados pelos radares serão integrados e processados automaticamente, o que vai permitir o cruzamento com bases já existentes e gerando alertas instantâneos. Com isso, a expectativa é que a fiscalização seja orientada por inteligência. Os pontos de instalação dos radares também seguem uma lógica técnica. Estudos de geoprocessamento e análise consolidada de dados auxiliam a escolha de locais onde os dispositivos serão instalados. De acordo com o governo, os novos radares podem gerar até 76 milhões em economia relacionada a custos com acidentes nas rodovias. O executivo estadual reforçou que menos de 1% dos veículos que passam por radares são autuados.
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1: Do outro lado do rádio, eu tenho a companhia e a participação da Baldineia, que tá mandando um alô aí pra Lica da Jacutinga e pro maridão, que é o João Silveira, aí uma pra toda moçada que tá ligada no top e que vai curtir aí, ó. É, vamos voar nas asas do pássaro de fogo, na voz da Paula Fernandes.
11: Mas

0: da Sereia, mano.
1: Vai do Regis Renan Fiore.
2: Boa tarde, meu amigo Fernando Araújo. É o Paulinho aqui do Sítio Bicanga, amigão. Ligado na sua programação. É o dia todo da Vida Nova FM, graças a Deus. Roda pra nós uma boa do Guilherme Silva aí, Fernando Araújo. A música é pra sua conta aí, que você rodar tá ótimo. Fico satisfeito e agradeço de coração. Compadre dela do Campo de Viação, a Diva lá no Canasta, é muitos amigos que a gente tem, mas, né, só improvisar alguns. Os meus três filhos, Natan, Giovanni Guanhães, Maria Clara, São José Jacaré, minha esposa Roça, meu amigo D, quadro Cruzeiro da Licanga, esposa de Dona Wanda, filho Indio Isaac, Demar da Carroça, e todos estiver ligado na Vida Nova FM, que com certeza tem muitos, muitos milhões de pessoas ligadas, viu? Onde é que vai? Só da Vida Nova FM. Tamo junto. É nóis, Fernando. Fique com Deus.

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1: 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O que é uma densitometria óssea? 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Caracteriza-se pela diminuição da quantidade e desestruturação óssea, ficando com ossos finos ou ocos, o que leva a um estado de fragilidade extrema, podendo ocorrer fraturas. 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
2: 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Oba, vamos girar por aí, porque eu tenho a Letícia comigo lá em Rio Vermelho. Oi, Helena, que bom saber que você tá do outro lado do rádio na cidade de Virginópolis. A Sandra me ouve lá no Quilombo. Cheguei em Goiânia e tô com a Aline no bairro Santa Teresa. Que beleza!
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0: tarde musical e sofrência pra você aí, né? Na boca da galera, Matheus e Cauã com a Simone Mendes, O Meu Silêncio. Antes você ouviu a música Live It Up na performance do Oscar 2023, interpretada pela Rihanna. A Rihanna que foi indicada com essa música ao Oscar na categoria de melhor canção original, mas acabou não vencendo, né? A música foi parte da trilha sonora do filme Pantera Negra, Wakanda para Sempre. Na ocasião, a estatueta foi vencida pela faixa Natal Natal do filme RRR. Apesar de não ter levado o troféu para casa, a Rihanna emocionou o público ao apresentar a canção ao vivo na cerimônia da premiação, essa versão que nós acabamos de ouvir, em homenagem ao falecido ator Chadwick Boseman, que foi o ator principal, né, interpretando o Pantera Negra no filme lá em 2023.
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0: Ana Castela e o Pedro Sampaio, agora...

0: música. Mais música depois do intervalo Vida Nova.
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2: Hora certa, 1h55.
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da carreira do embaixador Gustavo Lima com Desejo Imortal. Essa música foi gravada em BH, no Mineirão, e explodiu aí na boca dos seus fãs, né? Agora, quando você ouve essa música, você tem aquela sensação assim, eu lembro de outra canção que não é do Gustavo Lima. Você está certo. É, porque aquela melodia foi tirada desse TBT, que eu vou recordar com você, e voltamos lá em 1990 com a dupla sueca Roxette, em um clássico da música romântica mundial, It Must Have Been Love.

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4: 2:05. Ó, se você é fã da dupla Henrique e Juliano, prepara o lado esquerdo do peito, porque vem uma pedrada aí pra judiar com esta, viu?

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2: Oba, oba! Eu tenho a Andresa comigo na Pio Ferreira. Deixa eu mandar um beijo pra Juliana, que tá com rádio ligado nessa tarde lá no bairro Village. Alô, alô pro Anderson. Tá no trabalho lá no Colina Via de Dois. Alô pra você e pra toda essa turma aí da construção civil que manda bem e que fica com os rádios sintonizados aqui na programação da rádio que tá sempre com você, tá? Agradeço também a participação da Érica com a sintonia na 91.5 MHz lá no bairro Vista Alegre. E você tá onde? Fala comigo, manda um zap ou liga pra cá, facilita a nossa comunicação, o 34212056, onde você estiver no planeta, viu? Pela web, pelo app, disponível para Android e iOS, já aproveita e espalha essa informação, galera do Canadá, dos Estados Unidos, a turma também que fica em Portugal, na Austrália, enfim, dependendo do fuso horário, manda ver aqui que vai ser muito prazeroso falar com você. E em qualquer lugar das mais de 20 cidades da região aqui, que chega o nosso sinal pelo rádio e você pode estar ligado aí. Eu agradeço pela companhia. Alô, você motorista, obrigado pela carona. Você que tá aí com seu fone de ouvido, de bicicleta, a pé, enfim, do jeito que tiver, é muito legal saber que eu tenho você aqui.

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1: Hora de informação diretamente da Assembleia Legislativa com a Samira Horta, que traz as notícias nesta quinta. Oi, Samira!
2: Isso mesmo, Fernando. Boa tarde para você, boa quinta-feira para o ouvinte na sintonia da Vida Nova. Fernando, identificar e localizar propriedades no campo por meio de mapas digitais e aplicativos de navegação. Esses são alguns dos benefícios da criação da política de endereçamento rural digital em Minas Gerais. A medida está prevista em lei aprovada pela Assembleia e que já está valendo no estado. O repórter Luiz Felipe Palona tem as informações.
3: Em Minas Gerais, é lei.
4: A Lei 25.855 de 2026 cria a Política Estadual de Endereçamento Rural Digital. A norma é baseada em projeto do deputado Lucas Lasmar da Rede. A nova legislação institui o ERD, Endereço Rural Digital, também conhecido como CEP Rural Digital. O sistema funciona como identificação auxiliar das propriedades rurais. Ele permite localizar e definir rotas de acesso precisas a fazendas e sítios por meio de aplicativos digitais de mapeamento e navegação. O objetivo, segundo o deputado Lucas Lasmar, é facilitar o acesso a serviços públicos e melhorar o atendimento à população que vive ou trabalha no meio rural.
5: Facilitar que o serviço público chegue nas localidades rurais, para o produtor rural, facilitando principalmente para a polícia militar chegar, a polícia civil e até mesmo o SAMU, que até hoje tem dificuldade de

0: atender a zona rural e há uma barreira de não atender a saúde ir na zona rural por questões de localização. Então, o CEP Rural vai facilitar que o GPS possa levar o serviço público de forma mais ágil e eficiente para a população da zona rural.
1: Entre as medidas previstas na lei está a padronização de dados espaciais e a disponibilização de ferramentas digitais de geolocalização para os municípios. A lei também prevê apoio do Estado às prefeituras na identificação de estradas rurais, logradouros e localização dos imóveis. Outra diretriz é a integração das informações do endereço rural digital aos cadastros administrativos do Estado.
2: E o texto da Lei 25.855 de 2026 e de outras normas em vigor no Estado podem ser consultadas no portal almg.gov.br. Da Assembleia Legislativa em Belo Horizonte, Samira Horta.

Go Wrong, a Melanie sem carreira solo. Ela que fez parte de um trio lá no início dos anos 2000, junto da Beyoncé e da Kelly Rowland, que foi o Destiny's Child, estourou mesmo no início dos anos 2000, e aí cada uma resolveu seguir carreira. A Beyoncé foi a que mais se destacou no mundo musical, né? Mas a Melanie C tá aí com esta De Volta nas Paradas em 2026. Teve Henrique e Juliano com Talvez, A Gente Se Amou no Tempo Errado, doída a frase, imagina a música, né? E o Thiaguinho com Tão Feliz. Música tem mais depois do intervalo.

0: agora nós vamos de informação, porque é o seguinte: a Polícia Militar de Minas reforça alerta sobre golpes virtuais, bancários e fraudes pelo WhatsApp, porque tem uma crescente onda de golpes financeiros, de golpes e fraudes financeiras, e está preocupando as autoridades de segurança em Minas. Vamos ouvir aí as informações com Wagner Júnior.
1: Com o objetivo de orientar a população e prevenir prejuízos, a Polícia Militar de Minas Gerais intensificou campanhas de conscientização com alertas sobre diferentes tipos de crimes aplicados diariamente por telefone, WhatsApp, redes sociais e plataformas digitais. Entre os golpes mais comuns está o falso atendimento bancário. Criminosos entram em contato se passando por funcionários de instituições financeiras e alegam supostas invasões da conta ou movimentações suspeitas para convencer a vítima a realizar transferências PIX ou compartilhar dados sigilosos. A orientação da PM é clara: bancos não solicitam senhas, códigos de segurança ou transferências por telefone. Outro alerta envolve os golpes virtuais praticados por

0: de mensagens do WhatsApp, SMS e e-mails falsos. Os criminosos costumam oferecer falsas oportunidades de emprego, prêmios ou promessas de dinheiro fácil para induzir as vítimas a clicar em links suspeitos ou fornecer informações pessoais. A recomendação é sempre desconfiar de mensagens urgentes ou vantajosas demais e procurar confirmação pelos canais oficiais. A corporação também chama a atenção por fraudes em compras online e pagamento via Pix. Ofertas com preços muito abaixo do mercado podem esconder tentativas de golpe. Antes de efetuar qualquer pagamento, é fundamental conferir os dados do destinatário, verificar a autenticidade do anúncio e evitar compartilhar informações bancárias. No setor automotivo, a Polícia Militar reforça os cuidados contra o golpe da falsa intermediação na compra e venda de veículos. Desse tipo de crime, o estelionatário anuncia veículos com valores abaixo da tabela de mercado, engana o comprador e o vendedor simultaneamente, utilizando comprovantes falsos de pagamento. A orientação é nunca entregar o veículo antes da confirmação do dinheiro na conta e desconfiar de intermediários suspeitos. Outro caso recorrente é o golpe do falso parente no WhatsApp. Os criminosos afirmam ter trocado o número e pedem transferências urgentes em nome de familiares ou amigos. A recomendação é confirmar a identidade da pessoa por chamada de vídeo, ligação telefônica ou contato direto antes de realizar qualquer pagamento. A PM também alerta sobre o golpe do falso advogado. Nesse esquema, os criminosos entram em contato alegando que a vítima possui valores a receber em processos judiciais, mas exigem pagamento antecipado para liberar o suposto dinheiro. A orientação é confirmar todas as informações diretamente com o advogado ou escritório responsável, utilizando os canais oficiais. Segundo a Polícia Militar, atitude simples pode evitar grandes prejuízos. A principal recomendação é desconfiar de pedidos urgentes envolvendo dinheiro e nunca compartilhar senhas ou códigos de segurança e sempre buscar confirmação em canais oficiais.
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5: 12h31, bola de informação esportiva pra você, falar dos times de Minas aqui, né? Começa pelo Cruzeiro, que ganhou um reforço para os últimos 3 jogos até a pausa para a Copa do Mundo. Recuperado de uma contusão pulmonar sofrida no início do mês, o volante Matheus Henrique voltou a treinar ontem e está à disposição do técnico Arthur Jorge. A depender da evolução nas próximas atividades, o camisa 8 Celeste poderá ser relacionado para enfrentar a Chapecoense no próximo domingo, às 16h, horário de Brasília, no Mineirão, pela 10ª rodada da Série A do Campeonato Brasileiro. Depois, o time Celeste ainda vai enfrentar o Barcelona do Equador pela Libertadores e o Fluminense também pelo Brasileirão. E o Galão entra em campo hoje, viu? Em busca da vaga na próxima fase da Sul-Americana, o Clube Atlético Mineiro vai enfrentar o Cienciano. Isso mesmo, ele vai enfrentar o Cienciano aí pela rodada da Sul-Americana. Esse jogo está marcado para acontecer hoje às 19h. Lanterna do grupo B com 4 pontos, o Atlético precisa de uma vitória sobre os peruanos para manter viva a chance de avançar diretamente às 19h da competição. O Cienciano, por sua vez, lidera a chave com 7 pontos. Vale destacar que o primeiro critério de desempate na fase de grupos é o confronto direto. Como o Cienciano venceu a partida de ida por 1-0, o Atlético precisa superar o adversário para pôr ao menos 2 gols de diferença para ultrapassar os peruanos na tabela. Bora de música, toma!
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Também rolou por aqui o som do Panda com Humberto e Ronaldo, Mariana Fagundes e Cris Gilmar em Insegurança e Fim da Noite. E teve Breno Major com Zé Felipe, o Alanzinho Coreano e o DJ Batidão Estrona em Envolvidão. Vou passar no WhatsApp, porque quem me chamou por lá foi a turma da Construção Civil. Que beleza, né? É o Cleiton que tá junto com toda a turma, ligada na programação da Vida Nova FM. E um abraço aí, ó, vai pra todos vocês, trabalhadores da Construção Civil, pedreiros, ajudantes, pintores, ao pessoal da parte elétrica, enfim, a todos vocês que fazem aí as residências, os departamentos comerciais, ficarem aí, ó, tops e serem lindos e bem bacanas de se morar ou de se trabalhar em Goiás e em toda a região. Deixa eu mandar um beijo aqui também para a Ana Maria, ela tá comigo lá em Materlândia, que beleza, viu? E em Conceição do Mato Dentro, quem tá na Vida Nova FM é a Sueli, que beleza! Bora de música? Quase sem querer, Maria Gadu no top.

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1: 12h51, bora de mais música por aqui, porque você sabe que na nossa programação é assim.
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1: Para atender o pedido feito pelo WhatsApp Vida Nova 3421-2056, eu trago a banda Malta com Diz Pra Mim, sugestão feita pelo Júlio. Aumenta o som e curta.

0: ano de propósito. Tchau, amor, eu me despeço de você com a esperança aí que voltaremos a nos comunicar amanhã a partir da 1 da tarde com mais uma tarde top, com o seu pedido musical feito pelo WhatsApp ou telefone 3421-2056. Eu vou nessa, mas você continua aí, viu? Porque vem o Top Hits, tem também o Sidmar com Parada Sertaneja e você poderá falar com ele pelo zap ou pelo telefone e ouvir aquele modão que vai fazer a sua quinta-feira ficar ainda melhor. Fica com o pai e eu vou na fé. Tchau, tchau! 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
3: Bem-vindo, querido peregrino de Nossa Senhora, você que já está aqui no santuário desde as 2 horas rezando diante de Jesus sacramentado, e agora a consagração a Nossa Senhora, esta hora bendita da consagração. Saudamos também aqueles que rezam conosco através do Aparecida ou Santuário ao Vivo, e também os que rezam através da Rádio Aparecida e tantas outras emissoras, mais de 60 emissoras coligadas com a Rádio Aparecida, nesta hora bendita da consagração. Vamos lembrar o começo da história de Nossa Senhora com este canto que eu com você, você comigo, formando uma só voz de louvor, vamos cantar.

dos nós, bem bonito. Aparecida é a mãe do Salvador, é a mãe de todos nós. Vamos saudar Nossa Senhora nesse tempo pascal. Em nome do Pai, do Filho e do Espírito Santo, Rainha do céu, alegrai-vos, aleluia, por quem merecestes trazer em vosso puríssimo seio, aleluia, ressuscitou como disse, aleluia, rogai a Deus por nós, aleluia. Exultai e alegrai-vos, ó Virgem Maria, aleluia, porque o Senhor ressuscitou verdadeiramente, aleluia. Oremos. Ó Deus, que vos dignastes alegrar o mundo com a ressurreição de vosso Filho Jesus Cristo, Senhor nosso, concedei-nos, vos suplicamos, que por sua mãe, a Virgem Maria, alcancemos as alegrias da vida eterna. Por Cristo nosso Senhor. Amém. Podem sentar-se, rezando. Ave Maria, cheia de graça, o Senhor é convosco. Bendita sois vós entre as mulheres. Bendito é o fruto de vosso ventre, Jesus. Rogai por nós, pecadores. Nossa Senhora.

Senhora Aparecida, queridos peregrinos, uma pequena meditação dentro desta hora bendita da consagração. Estamos vivendo o tempo pascal, estamos na última semana da Páscoa, esse tempo litúrgico de 50 dias que vem lembrar para nós a ressurreição de Jesus. E a ressurreição de Jesus é o centro da nossa fé. O Cristo ressuscitado é o nosso Senhor, aquele que venceu a morte, venceu o poder dominador daqueles que o crucificaram. Porque quem não escutou a palavra dele, o colocou na cruz. Aqueles que ficaram com a inveja da fama de Jesus, procuraram difamá-lo. Aquele que passou fazendo o bem, recebeu dos homens o mal. A morte, a paixão e morte de Jesus na cruz, não foi desígnio divino, foi imposição dos homens. Foi desejo do homem. Aquele que se fez Deus merece morrer na cruz. Como que você pode dizer que você é Deus se você é apenas um homem? Vão dizer para Jesus. Olhe bem, aquele que é Deus se fez homem, mas os homens querem ser Deus ou deuses em nosso mundo. Não só lá naquele tempo, mas hoje também, quantos querem ser Deus no mundo de hoje? E para sim serem Deus, inventam mentiras, inventam guerras, condenam outro. E assim continua este mau desejo no coração humano. Portanto, quando rezamos nesse tempo pascal, nós reconhecemos o desejo de Deus para nós, o desejo de Cristo para cada um e todos nós, para toda a humanidade. E se ele venceu a morte com a vida, ele quer que toda a humanidade tenha a vida em plenitude. Quando Jesus vai dizer: eu vim para que todos tenham a vida, dom de Deus, a vida, o maior valor ético. Aliás, a vida é o valor ético acima de qualquer outro valor ético. Então, quando a vida é ameaçada, seja do homem, seja da criação de Deus, nós temos de contestar. Temos de tomar consciência, porque se assim não o fizermos, estaremos do lado da morte. E se somos pessoas de fé, acreditamos no ressuscitado, só temos um jeito de ser: estar a favor da vida. Cuidado com aqueles que se dizem salvadores em nosso mundo, mas estão a favor da destruição da natureza, a favor da arma que mata e fere, a favor de tantas outras formas de morte em nosso mundo. Tem cristão que não gosta de escutar isso, que pena. Mas isso é evangelho. O que eu estou falando é evangelho. É a palavra de Jesus que me ensina a enxergar as coisas do jeito dele. Celebrar a Páscoa enxergar as coisas, fatos, acontecimentos, o meu jeito de ser, mas com o jeito dele. Portanto, a Páscoa me faz mudar de vida, ou me faz também estar sempre ao lado da vida. Por isso a Páscoa tem que mudar o meu coração, tem que mexer profundamente dentro de mim. Sim, tem que mexer dentro de mim.

eu tenho que celebrar o tempo da Páscoa, mesmo que seja já nos últimos dias, domingo de Pentecostes, termina o tempo pascal. Mas eu tenho que celebrar com todo fervor. E às vezes vivemos a nossa fé na mesma morosidade, o ano todo, ano após ano, e a gente diz, está bom assim. Vamos dizer assim, esse chá está bom, chá do está bom não serve para quem tem fé. Eu tenho que querer mais, eu tenho que avançar mais, porque assim foi Jesus entre nós. Sem medo, ele anunciou o reino, mesmo com aqueles que se opunham a ele, mas ele não abaixou a cabeça. E por isso abraçou a cruz. E por isso o Pai aprovou. O Pai que o enviou aprovou tudo que Jesus fez para que ele fosse a Páscoa de nós. Por isso o Pai ressuscitou Jesus. Por isso, queridos peregrinos, toda vez que eu me reúno em torno do altar para celebrar a Eucaristia, eu estou celebrando a vida em abundância que Cristo nosso Senhor trouxe para nós. Não vamos brincar com aquilo que é de Deus. Vamos levar a sério tudo o que é de Deus, mas com o coração voltado para o Evangelho, para que o Evangelho esteja cá no meu coração para me transformar. Portanto, que Nossa Senhora nos ajude a sermos mais intensos na nossa fé e na fé pascal de Jesus. Que o Espírito Santo nos conduza, o Espírito do ressuscitado nos ilumine para vivermos firmemente a fé nele, hoje, sempre, enquanto aqui eu e você vivermos. Rogai por nós, Santa Mãe de Deus. Vou dar a bênção da água para você que está aqui em casa e você que está aqui no santuário. Ah, não tenho a água, não se preocupe, faça a intenção do seu coração e depois você arruma a sua água, porque Deus sabe da sua intenção de pedir a bênção para esta água, tá bom? Vamos ficar de pé. A nossa proteção está no nome do Senhor. O Senhor esteja convosco. Ó Pai de bondade, que a vossa bênção venha sobre vossos filhos e filhas que têm em suas mãos a água, ou a intenção de tê-la abençoada por vós, aqui no santuário ou em suas casas. Guardai todos esses vossos filhos no vosso amor, conservai-os na esperança de vosso filho ressuscitado, e que esta água traga saúde e paz aos doentes e a todos que usarem para o bem, e que ela recorde a água do batismo, do nosso batismo, como fonte que jorra para a vida eterna. Em nome do Pai, do Filho, do Espírito Santo. Amém. Olhando para a imagenzinha de Nossa Senhora, vamos rezar todos juntos, viu? Reze com voz forte e bonita a consagração à Mãezinha do Céu. Ó Maria Santíssima, pelos méritos de nosso Senhor Jesus Cristo, em vossa querida imagem de Aparecida, espalhais inúmeros benefícios sobre todo o Brasil. Eu, embora indigno de pertencer ao número de vossos filhos e filhas, mas cheio do desejo de participar dos benefícios de vossa misericórdia, prostrado a vossos pés, consagro-vos o meu entendimento, para que sempre pense no amor que mereceis. Consagro-vos a

minha língua, para que sempre vos louve e propague a vossa devoção. Consagro-vos o meu coração, para que depois de Deus vos ame sobre todas as coisas. Recebei-me, ó Rainha incomparável, vós que o Cristo crucificado deu-nos por mãe, no ditoso número de vossos filhos e filhas. Acolhei-me debaixo de vossa proteção, socorrei-me em todas as minhas necessidades espirituais e temporais, sobretudo na hora de minha morte. Abençoai-me, ó celestial cooperadora, e com vossa poderosa intercessão, fortalecei-me em minha fraqueza, a fim de que, servindo-vos fielmente nesta vida, possa louvar-vos, amar-vos e dar-vos graças no céu por toda a eternidade. Assim seja. Dai-nos a benção, ó Mãe. Solta a sua voz, não.

O Senhor esteja convosco. Por intercessão de Nossa Senhora Aparecida, Mãe, Rainha e Padroeira, venha sobre você e sua família. Você que está aqui no santuário, você que está em sua casa, rezando conosco. A bênção de Deus, Todo-Poderoso Pai, Filho e Espírito Santo, desça sobre vós e permaneça para sempre. Saudemos Nossa Senhora. Mais forte, tá fraco, mais bonito. Viva a Senhora Aparecida! Viva a Mãe de Jesus! Obrigado você que rezou aqui no santuário, você que rezou conosco através do rádio. Tenham todos uma tarde abençoada. Vou dar a bênção dos objetos aqui em torno do altar. Cantemos.

0: Muito bem, lembrando.
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3: Ai de mim se não anunciar o Evangelho. Primeira carta de Paulo aos Coríntios, capítulo 9, versículo 16. Celebremos jubilosos 40 anos da nossa Diocese de Guanhães. Rezemos com nosso bispo diocesano, Dom Otacílio Ferreira de Lacerda.
4: Oração ao Espírito Santo de Santo Antônio. Enviai-nos o Espírito Santo, o Paráclito, o Consolador. Oremos. Senhor Jesus Cristo, enviai também sobre nós o Espírito, que nos dá o conhecer e o querer, e concedei-nos cooperar, enquanto nos for possível, com tudo o que depende de nós, de modo a tornarmo-nos templos do mesmo Espírito. Enviai-nos o Paráclito, o Consolador, por meio do qual podemos reconhecer-vos

0: e amarmos, de modo a sermos dignos de chegar até vós, que sois bendito pelos séculos dos séculos. Amém.
1: Alegrai-vos sempre, orai sem cessar. 1 Tessalonicenses capítulo 5, versículos do 16 ao 17. 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
2: 3:26.

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3: Três e trinta e oito.
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0: 3:50. 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
3: 3:56.

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1: 4 horas.
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6: Top demais ter você em nossa companhia nessa tarde de quinta. Tamo junto, hein?

você quiser. Fique à vontade em nossa programação Tarde Maravilhosa, 21 de maio. Tamo junto aqui no Parada, hein? Bacana demais. 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A primeira de hoje, Ana Castela e Pedro Sampaio. Agora o

Semana Nova, Caixa de Papelão, César Menotti, Fabiano e Chão de Avião na 91. Bom demais ter você por aqui curtindo aí o nosso Parada Sertaneja. Vem comigo, juntos vamos nessa, hein? O melhor do sertanejo. Yasmin Santos, Gabi Rafa. Porque eu

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1: Tá aí você na Vida Nova, 4:19, hora certa, pimenta, resfriadores, participação da Evita, lá no sítio Ribeirão da Mesa, município de São João Evangelista. Ela está a fim de curtir Eduardo Costa. Está oferecendo para todos que gostarem da música. Valeu, Evita, turma em São João. Abraço, pessoal de Ribeirão da Mesa, São Nicolau, turma aí na sintonia em Imagina Eu, Eduardo Costa na 91.

4:26, ótima tarde para você na sintonia. Rosineia Pereira, em Sabinópolis, está curtindo a vida nova. Obrigado pela audiência e participação. Chegando Zé Neto e Cristiano, bem, mas nem tanto. Essa música é boa, hein?

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4: Nota de falecimento. A família de Amélia Gonçalves Coelho, conhecida como Nazita do Bibi, comunica o seu falecimento. Seu corpo está sendo velado no salão de velórios da Univida, em Guanhães. Seu sepultamento será amanhã, às 10 horas da manhã. Comunicamos o falecimento de Amélia Gonçalves Coelho, conhecida como Nazita do Bibi, informou o plantão 24 horas da Univida.
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1: Bom demais, chama aí, 3421-2056. Pode pedir e mandar pra quem você quiser. Oi, Vanilda Graipu, tá na sintonia curtindo Parada Sertaneja. Oi, boa tarde.
2: Boa tarde, tudo bem, né?
1: Bom.
2: Posso ouvir uma música aí, ó? Qualquer uma dessa programação.
1: Beleza.
2: Manda pra Lica, manda pra Felisberto. Vou mandar pro Ronaldinho. Vou mandar pro Emílio. Vou mandar pro Éder Joia. Júlio no quartel. E pra minha amiga no condado, né? Esqueci o nome dela, tá lá na escuta lá.
1: Beleza, Geraldo.
2: Tá na escuta lá, viu? Esses Marcos, tenha uma boa tarde, viu?
1: Valeu,
2: uma Geraldo. Boa quinta-feira, Deus continue abençoando. Boa tarde.
1: Valeu, obrigado, meu amigo. Tudo de bom pra você. Obrigado pelo carinho da sua audiência. Chegando por aqui, na Vida Nova FM, Daniel, Rio Negro e Solimões. Desatina, essa moda é boa, hein? 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
8: Legal, você em nossa companhia, curtindo aí o nosso Parada Sertaneja. Alô pro Giovanni, gente boa, Edneia também, curtindo aí a nossa programação. Um abraço, meu irmão. Tudo de bom pra você e obrigado pelo carinho da sua audiência. Oi, boa tarde.
9: Mar, boa tarde. Aqui é Fátima de Cerro.
8: Tudo bem, Fátima?
9: Eu gostaria de ouvir uma música com Zezé de Camargo e Luciano, Madrugada e Meu Olhar.
8: Beleza, Fátima.
9: Ofereço para minha tia Eva no Morro do Paiol e para meus filhos Ramon, Luana e Luara. E para todos os ouvintes da Rádio Vida Nova e para minha amiga Gorete, no Corgo dos Bernardo, município de Paulista, e também para meu irmão José Mário.
8: Ok.
9: Para todos os ouvintes da rádio.
8: Valeu, obrigado, hein? Abraço para você e a turma no Cerro.

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1: Existe uma teoria que se chama 90-10, onde uma pessoa tem 90% daquilo que você procura em alguém.

0: Legal, Maiara e Maraíza, na Vida Nova, bom demais, hein? Você e nossa companhia, curtindo aí a nossa programação. Oi, boa tarde.
1: Boa tarde, aqui é Maria de Sabinópolis.
0: Tudo bem, Maria?
1: Eu gostaria de ouvir a música de Rick Renner, Eu Sem Você.
0: Beleza, Maria.
1: Eu ofereço para todos que gostaram da música, principalmente para vocês da rádio, tá bom?
0: Valeu, obrigado.
1: Obrigada.
0: Obrigado você, tudo de bom, obrigado aí pela audiência e participação, turma em Sabinópolis, Eu Sem Você, Rick Renner, essa é de 2002, hein? Bombou na época e toca até hoje, música boa, é aqui na Vida Nova, no nosso

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você com a gente curtindo Parada. 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

0: Na Vida Nova, sempre com você. Tivemos aí Mariana Fagundes, Janinho, né? Peão todo tatuado aqui na Vida Nova FM. Bom demais ter você por aqui em nossa companhia, curtindo aí o nosso Parada Sertaneja no oferecimento da Pimenta Resfriadores. Tamo junto, hein? Um abraço pra galera lá que tá sempre acompanhando o nosso trabalho. 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
0: Beleza.
1: Bom, fica tudo com você, tudo de bom, viu?
0: Valeu, Juliano, um abraço pra você. Valeu. Valeu, tamo junto, abraço.

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Sempre com você, bom demais ter você em nossa companhia, curtindo aí o nosso Parada Sertaneja, bom demais, hein? 5:25, atenção para o que sou Miguel de Almas informa que hoje, quinta-feira, haverá missa às 7:00 na Fazenda São Pedro e Terço das Mulheres, às 7:00 na Capela Nossa Senhora do

0: Carmo. Oi, boa tarde.
1: Oi, Sidimar, boa tarde. Adelaide, beleza, de Brasília. Adelaide. Hoje bem? Eu quero te pedir uma música para minha irmã que mora em Goiânia. Ela hoje está aniversariando.
0: Maravilha.
1: É Isabel.
0: Parabéns, Isabel. Cê
1: toca uma música aí do Leandro Leonardo para ela.
0: Beleza.
1: Você está fazendo aniversário.
0: Agora.
1: Oferecer para ela.
0: Beleza, Adelaide.
1: Para todos que gostaram dessa música e quem tiver aniversariando hoje.
0: Beleza.
1: Fica
0: abraço,
1: com Deus. Muito obrigado. Deus. Excelente tarde.
0: Valeu, Adelaide.

Dona da Voz, Lauana Prado, Agrado e Eduarda na Vida Nova, chegando Chitãozinho Chororó, não desligue o rádio, essa é linda demais, cê tá doido? Alô, Tadeu Matias, obrigado pela audiência e participação aqui no nosso Parada Sertaneja, hein? Tamo junto!

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você em nossa companhia, curtindo aí o Parada Sertaneja, 5 horas 43 minutos. Breno Lúcio, gente da melhor qualidade, lá no bairro Alvorada, tá curtindo a Vida Nova, a fim de ouvir Jorge Mateus, Morena Proibida.

matar saudades aqui no Parada Sertaneja. 5h49. Alô, Júlia! Fazenda Quartel, ligadinha, curtindo a vida nova. Chegando o Gian Giovanni. Alô, essa é linda, hein?

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Em nome do Pai, do Filho e do Espírito Santo. Amém. Rainha dos céus, alegrai-vos, aleluia, porque aquele que merecestes trazer em vosso puríssimo seio, aleluia, ressuscitou, como disse, aleluia. Rogai a Deus por nós, aleluia. Exultai e alegrai-vos, ó Virgem Maria, aleluia, porque o Senhor ressuscitou verdadeiramente, aleluia. Oremos. Ó Deus, que vos dignastes alegrar o mundo com a ressurreição de vosso Filho, nosso

Senhor, concedei-nos que por sua mãe, a Virgem Maria, alcancemos os prazeres da vida eterna. Por Cristo, Senhor nosso. Amém.

0: ai de mim se não anunciar o Evangelho. Primeira carta de Paulo aos Coríntios, capítulo 9, versículo 16. Celebremos jubilosos 40 anos da nossa Diocese de Guanhães. Rezemos com nosso bispo diocesano, Dom Otacílio Ferreira de Lacerda.
1: Vede como se amam. Uma reflexão à luz do livro dos Atos dos Apóstolos, capítulo 2, versículos 42 ao 47. Sejam assim nossas comunidades, como nos Atos dos Apóstolos. Vede como perseveram na doutrina dos apóstolos, com a luz do Espírito Santo que a todos ilumina. Vede como vive a comunhão fraterna, compromisso com a vida, com ânsias de vida eterna. Vede como vive a fração do pão, solidários com todos, sem marcas de exclusão. Vede como perseveram na oração, evangelizadores com espírito, testemunhas da ressurreição. Vede como se amam, atentos ao Espírito para responder às urgências da evangelização. Vede como procuram caminhos comuns de ação para evangelizar com amor, zelo e alegria. Vede como reavivam a chama do primeiro amor, servos da divina misericórdia que são, para jamais perderem a força da profecia, na vigilância e compromisso missionário, na espera da grande parusia, contando com a presença da estrela da evangelização, a tão amável e desejável companhia, a Mãe de Jesus, Mãe da Igreja e nossa, a Virgem Maria. Vede como se amam.
0: Alegrai-vos sempre, orai sem cessar. 1 Tessalonicenses capítulo 5, versículos do 16 ao 17. Você acompanhou Momento de Oração com nosso bispo diocesano, Dom Otacílio Ferreira de Lacerda.
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0: Que bom ter você por aqui, nossa companhia, curtindo o nosso Parada Sertaneja. Oi!
1: Boa tarde demais, Leira, Lisa, toca pra mim. Trio Parada Dura, último adeus, vou oferecer pro Saulo, pra todos meus familiares aqui em Goiânia, pra Geraldinha, Dona Lica, pra Maria e família, mas eu tinha Delica, Bernardinho e família. Pro Leandro, família, Jacutinha, das Neves, família, Ritinha e família, Lourdinha e família, pro Missolais, Maiara, Graciane, Ederson, Messiaria, me deu, pro Ronaldinho, esposo do Cheiro das Pombas, pro Anderson, pro Aninho, Luzia, pro Edione, pra todos que estão ligadinhos no Parada Sertaneja, tenha uma ótima tarde, Deus abençoe você e a sua família, tchau, tchau.

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1: Saúde, São Paulo! Saúde, Brasil! Tchim, tchim! Essa música

0: Mato Grosso e Matias, Chitãozinho Chororó, que música linda, né? Sentador, traz uma pinga aí, pelo amor de Deus. 6h20, fala comigo, Alessandro.
1: Esse de nada, toca a música da Lazia, mas é.
0: Vou tocar pro seu Camaro Amarelo, beleza?
1: SBS, pra Mãe Santos, Alberto, vai quem? Pra Sofia, pro Zé Voz, pro Luiz,
0: beleza,
1: pro Urs,
0: pro Hudson,
1: pra Tundra, pro Adinho,
0: Ronaldinho,
1: pro Zé Aldo Viar,
0: pra você, Viário. Beleza,
1: pra
0: obrigado.
1: Cara Rocha, pro
0: Rony,
1: e pro Paim.
0: Beleza! Valeu, Alessandro! Munhoz e Mariano!

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Vida Nova, bom demais ter você curtindo aí o nosso Parada Sertaneja. 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Tá aí o nosso

Alvorada Sertaneja, galera participando lá no bairro Alvorada. Quem tá participando comigo é o Vicente Matheus, gente da melhor qualidade, chegando Seu Amor Ainda É Tudo, João Mineiro e Marciano. Abraço em Porides, né? Lá da Auto Bag, sempre na sintonia.

0: João Mineiro e Marciano, seu amor ainda é tudo. 6h35, bora que bora! Bom demais, hein? Você e nossa companhia. Oi!
1: Marquinhos, será que chegar as pontas? Já vou passar pra mim. Gilberto e Gilmar, eu não vivo sem mulher. Já passou, já passou. Eu queria oferecer pra todos que estão na rádio, você da rádio, cheiro as pontas, todo popular. Naldinho, Rosinha, Paulinho, Rosa daí, enfim, pra todos sertanizados na rádio. Uma boa noite, fique com Deus.
0: Valeu, amém. Abraço pra você também, tudo de bom, hein?

0: Gilberto e Gilmar na Vida Nova, nós não vivemos sem mulher. 6h39. Oi!
1: Oi, Cidimar, boa noite. Boa noite. Aqui é Aparecido City Itamaraty. Oi, Cidimar.
0: Oi, Aparecida.
1: Eu quero ouvir aquela música. Nessa casa tem goteira.
0: Pinga em mim.
1: Vou oferecer pro Geraldo, pro Adriano, pro Alessandro, Zé Roberto, a Sofia, a Quelinha, a Marissã, o Ronaldinho, para a esposa dele, o Geraldo Rodoviária, o Paulinho. E para todos gostarem dessa música, Cidimar, a Nilza lá do Senhora do Porto, Zé Russo, meu irmão, todos gostarem dela. Então tá bom.
0: Valeu, Aparecida, muito obrigado. Abraço também meu amigo Raimundo lá no Pito, gente da melhor qualidade, curtindo a Vida Nova, hein? 6h40, pinga em mim, Sérgio Reis.

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1: Legal, você com a gente, ouvindo aí o nosso Parada Sertaneja. Tá de bem com a vida. Bom demais, hein? Você em nossa companhia, curtindo o nosso Parada, né? Alô, alô, Vera Lúcia, Zona Rural do Cerro. Tá participando a fim de ouvir a próxima, mandando para todos os atleticanos sofredores. Daqui a pouquinho tem um galão, né?

0: você, que bom ter você em nossa companhia. Já no finalzinho aqui do nosso Parada, bombando ainda de participação, isso é bom, né? Graças a Deus, tamo junto aí, viu, gente? Nosso Parada Sertanejo, com fé em Deus, como diz o Paulinho lá no sítio Anicanga. Daqui a pouco eu vou falar com o Paulinho, vai mandar música pra galera aí, hein? Oi!
1: Ô, Sidmar, bom?
0: Bom.
1: Boa noite.
0: Boa noite.
1: Você toca uma música aí de Zé de Camargo, Luciano.
0: Demais aí.
1: No dia que eu saí de casa, ofereço por todo mundo de Itacoarau.
0: Beleza, meu
1: amigo. Obrigado. Amigão.
0: Eu que agradeço.
1: Meu nome é Iso.
0: Valeu, Iso. Abraço pra você, irmão. Tudo de bom pra você, Gracinha. Top demais, Iso. Obrigado, viu? Valeu pela participação e pelo carinho aqui com a gente. Na Vida Nova FM, sempre com você. Ô, Luzia!
2: Boa noite, Sidmar. Que Luzia, mais admirado.
0: Beleza.
2: Quero oferecer a música pra minha família, pra você, pra todos os ouvintes.
0: Beleza, Luzia.
2: Eu tô atrasada, viu?
0: Ah, tem problema.
2: Mas
0: não.
2: Deu tempo de mandar mensagem.
0: Deu tempo, aí. Só não dá pra escolher a música e o Enzo já escolheu. Né, Paulinho? Vamos tocar a música do Enzo aqui. Você vai oferecer, Paulinho? Fala comigo, meu amigo!
3: Você vai dar pra nós aí, Sidmar? Fazendo favor, meu amigo?
0: Bora que bora, Paulinho.
3: Oferece pro meu amigo Geraldo, lá no sítio da Narati, o Geraldo Bicudo, meu amigo, Geraldo Bicota, lá de São do Porto, Aparecida, esposa dele, o Alessandro, meu amigo Zé Boa, Jó do Pito, a Maria, a Neném, o Zé Antônio, meu amigo Deco, lá do Cruzeiro, gente da mil, pessoa boa.
0: Gente da melhor
3: Dona
0: qualidade.
3: Wanda, esposa dele, o filhinho dele, Isaac. Meu amigo Demar da Carroça. Nosso amigo Ronaldinho. Da Cachoeira das Pombas, meu amigo Daniel, a Roseleia. O Antônio. A Felizanja, filha dele. A Regina. Meu amigo Neco. A Júlia, esposa dele. Fernando, meu irmão. Lá de São José de Jacaré. Minha filha Maria Clara. Meu amigo Adelmo, a Jana, o Fim,

0: Airani, o Mirim, lá no Cruzeiro do Icanga, a Marta, o Dedé no campo de versão, a Diva aqui no Barreira, nossa vizinha aqui, parceirona, não perde o seu programa, a Fátima, minha irmã, a Ana Frava, filha dela, os netos dela, e todos estiverem no Parada Sertaneja, Cidmar.
1: Beleza.
0: E vou na rádio aí, Cidmar, uma hora dessa aí pra nós poder bater um papo, pessoalmente com você aí.
1: Vai ser um prazer.
0: Vai
1: ser um prazer.
0: Poder bater um papo, dialogar mais você.
1: Tamo junto.
0: O respeito que eu tenho com você, nossa senhora, é demais, viu?
1: Ô, Paulinho,
0: é uma coisa que, graças a Deus.
1: Igualmente.
0: Primeiro Deus, depois nós vamos bater um papo, se Deus quiser, com fé em Deus, vamos te convidar você para você poder pintar também, com fé em Deus e divino Espírito Santo.
1: Demais aí.
0: Nossa, dá para nós tomar uma Coca-Cola, uma cerveja, um franguinho com quiabo. Tamo junto, Cidmar.
1: Tamo junto,
0: abraço. Fica com Deus, Deus abençoe a sua noite e tamo junto.
1: Valeu, Paulinho, abraço. Para encerrar então, tem o pedido aí do Enzo, né, lá do Taquaral, Zezé de Camargo e Luciano, no dia que eu sair de casa. Amanhã eu volto, hein? 16h com mais um Parada Sertaneja. Valeu demais pela companhia. Deus abençoe. Tchau, tchau.

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10: Mais de 1 milhão de pessoas já saíram do vermelho com a ajuda do Desenrola Famílias.
11: A ação é voltada para quem tem dívidas como cartão de crédito e cheque especial.
10: E faz parte do novo Desenrola, lançado este mês pelo governo do Brasil, que também contempla estudantes, produtores rurais e pequenos empresários.
11: Serão, ao todo, 90 dias de negociações com juros e condições facilitadas.
12: Segundo os dados do Ministério da Fazenda, mais de 1 milhão de pessoas já renegociaram ou quitaram dívidas por meio do Desenrola Famílias, uma das categorias do novo Desenrola, lançado este mês pelo governo do Brasil. O valor negociado pelas famílias já chega a 10 bilhões de reais. Podem participar pessoas com renda mensal de até 5 salários mínimos, cerca de 8.100 reais, que possuem dívidas como o cartão de crédito ou cheque especial. Segundo o ministro da Fazenda, Dario Durigan,

0: fazem metade das operações do Desenrola Famílias registradas até agora foram quitadas à vista.
1: Foram mais de 449 mil dívidas quitadas à vista. A pessoa já resolveu a sua pendência de dívida bancária de uma vez por todas, tá? Essas operações tiveram um desconto na média de 85%. As dívidas antigas que estavam atrapalhando a vida das famílias das pessoas.
0: Podem ser negociados débitos contratados até 31 de janeiro de 2026 e que estejam com atraso entre 91 dias e 2 anos. Os descontos podem chegar a 90%, dependendo da forma de pagamento. O objetivo é ajudar na recuperação financeira das famílias e reduzir os índices de inadimplência no país. E para atingir ainda mais pessoas, a partir do dia 26, trabalhadores poderão utilizar parte do FGTS para quitar dívidas do Desenrola. Os recursos virão do saldo residual liberado pelo saque aniversário do FGTS, como explica o secretário executivo do Ministério da Fazenda, Rogério Seron.
2: No dia 26 acontecerá essa liberação de recursos, então vai sobrar o saldo residual em cada um dos trabalhadores do saldo que ele tem no seu FGTS. Aí, esse saldo residual, ele pode utilizar uma parcela para, se ele for um beneficiado do Desenrola, né, tiver uma dívida inadimplente e for renegociar, ele pode retirar 20% ou R$1.000, o que for maior.
0: O novo Desenrola atende 4 categorias: famílias, micro e pequenas empresas, pequenos produtores rurais e estudantes com dívidas do Fundo de Financiamento Estudantil. No caso do FIES, 34 mil contratos já foram refinanciados até agora, com desconto médio de 80%. Lembrando que quem quiser negociar deve procurar a instituição financeira onde possui a dívida ou acessar os canais oficiais de negociação dos bancos, participantes e parceiros. Reportagem Gabriela Noronha.
3: Direito à restituição do imposto de renda, fique atento.
4: Amanhã, a Receita Federal vai abrir consulta ao maior lote de restituição da história.
3: Serão beneficiados cerca de 8.700.000 contribuintes, um total de 16 bilhões de reais em créditos.
4: O pagamento será realizado no dia 29 de maio.
3: Os próximos lotes de restituição serão pagos nas seguintes datas: 30 de junho, 31 de julho e 28 de agosto.
4: Para verificar se a restituição foi liberada, acesse www.gov.br/Receita Federal.
3: Banheiro dentro de casa pode parecer algo simples, mas ainda não é a realidade para todos os brasileiros.
4: Para mudar esse quadro, o governo do Brasil faz a seleção de mais de 30 mil famílias que moram em periferias para construir ou reformar banheiros e oferecer melhores condições sanitárias para as pessoas.
5: A cearense Maria de Fátima mora com a família numa casa de madeira sem rede de esgoto sanitário no assentamento Dorotsteng, uma área periférica do Distrito Federal. Contando apenas com a aposentadoria do marido, a renda familiar é toda comprometida com despesas básicas, como remédios e comida. Aos 63 anos, ela tem um sonho: ter uma casa confortável e um banheiro adequado.
6: E quando a senhora tiver um banheiro assim bem arrumadinho, para tomar um banho bem gostoso.
7: Toma bem gostoso assim, sabe? Ficar ali dentro do banheiro assim e olhar assim para a pastilha do banheiro e dizer assim: como é que eu ganhei um tão lindo desse jeito?
5: A líder comunitária no assentamento, Rita de Cássia Correia, conta que das cerca de 750 famílias que vivem na região, pelo menos 300 estão em situação semelhante, sem dependências sanitárias funcionais. Foi ela quem teve a iniciativa de inscrever a comunidade no programa Periferia Viva Reformas, do Ministério das Cidades, que tem como objetivo melhorar as condições sanitárias.
8: Estou como liderança que acompanha o dia a dia das famílias. Quando você fala de um banheiro, elas veem isso: um vaso, um piso queimado às vezes, ou até mesmo de madeira, e uma torneira ou um chuveiro, é o banheiro. Quando você fala: não, mas você pode colocar um box, uma pia, um chuveiro, um forro, ela fala: não, isso é coisa de rico, isso aí não está dentro da minha realidade. É uma maneira de trazer dignidade e trazer autoestima, principalmente para as mulheres, né?
5: Mais de 1 milhão de pessoas vivem em situação sanitária inadequada em todo o país, segundo o IBGE. E o programa Periferia Viva Reformas é justamente para reduzir esses dados. Nesta primeira seleção, mais de 30 mil famílias de 130 municípios serão atendidas. Cada uma delas poderá receber até R$40 mil para custear a construção ou reforma do banheiro, como explica o secretário nacional de

0: Periferias do Ministério das Cidades, Vitor Araripe.
1: Esse programa funciona com kits. A gente tem vários módulos de kits, então kit para revestimento de parede, kit de piso, kit do banheiro. Então, do banheiro tem vários tipos de kits também, que são moduláveis a partir da demanda da residência dessa pessoa. Então, a gente tem esse limite dos 40 mil, que é a composição de vários kits.
0: Os contemplados pelo programa pagarão um valor máximo de R$400 pelo financiamento, o que corresponde a 1% do teto de 40 mil reais. Já as famílias que recebem BPC, que é o benefício de prestação continuada, ou Bolsa Família, ou ainda aquelas que morem em locais sob emergência ou estado de calamidade pública, não vão pagar nada. Reportagem Graziele Bezerra.
2: Para saber a lista dos locais contemplados pelo programa, acesse mapadasperiferias.cidades.gov.br e procure a aba Periferia Viva Reformas.
3: E a gente vai explicar mais detalhes sobre os programas do governo do Brasil para melhoria das moradias dos brasileiros com o ministro das Cidades, Vladimir Lima, que está conosco ao vivo aqui no estúdio da Voz do Brasil. Boa noite, ministro.
4: Boa noite, Mariana. Boa noite, Luciano, e a todos que nos ouvem.
3: Ministro, vamos começar explicando então como é que vai funcionar o programa Periferia Viva Reformas. Ele é voltado para quem exatamente e que tipos de reformas podem ser feitas com ele?
4: Mariana, antes de ir ao ponto e responder diretamente sua pergunta, é importante entender a lógica da política habitacional no país. A gente, com aquelas famílias que não têm habitação, não têm moradia, nós atendemos por meio do programa Minha Casa Minha Vida. A gente dá a casa, né? Seja ela financiada ou subsidiada. Para aquelas famílias que têm a casa e a gente precisa resolver algum tipo de inadequação habitacional, reforma de um banheiro, um quarto, um telhado, um ajuste na instalação elétrica, uma questão relacionada à inadequação, a gente atende com Reforma Casa Brasil. E o Periferia Melhoria, que é uma preocupação do governo do Brasil, que não deixa ninguém para trás, ele tem um foco em atuar naquelas famílias, pasmem, mais de 4 milhões de brasileiros não tem banheiro ou tem um banheiro compartilhado com outras famílias. Então, o foco do Periferia Melhoria é entrar na comunidade, nas favelas brasileiras, né? Em áreas que são regularizáveis, áreas já regularizadas, levando o banheiro. E já que a gente está indo até a casa da família construir um banheiro novo ou reformar um banheiro que está precário, a gente aproveita e também trata de outras inadequações habitacionais nas periferias do Brasil, reformando um quarto, telhado, ampliando um quarto, muitas vezes uma família grande que precisa de um quarto a mais, com teto até 40 mil reais para beneficiar essa família. Essa família a gente leva dignidade e qualidade de vida. Afinal de contas, ela não tem condição de construir um banheiro aí com recursos.
3: E quem
4: próprios
3: são essas famílias atendidas pelo Periferia Viva Reformas?
4: São famílias que moram
3: no banheiro.
4: Exatamente. A história do banheiro. São famílias que moram em comunidade, né, mais precária, comunidade sem infraestrutura. Muitas vezes ela tem a casa ali, mas ela não tem o banheiro. São famílias com a renda até 2.850. E a gente, pensando numa lógica de levar esse banheiro para essas famílias, a gente, de forma plausível, a gente pensou especial assim, ter um diálogo com a comunidade. Como é que a gente traz um diálogo com a comunidade? Com as representações dos territórios periféricos, para que essas representações que já dialogam com a comunidade, sabem as necessidades, possam estar fazendo essas propostas e levando aí esses projetos, diagnosticando o que é necessário para poder levar o banheiro para essas comunidades, né?
2: Então, ministro, como é que vai funcionar essa relação, né, com as famílias atendidas? São esses agentes, essas organizações da sociedade civil que vão contratar as reformas em vez das famílias?
4: Os agentes comunitários, que são as entidades sem fins lucrativos, os movimentos, as associações que representam a comunidade, elas fizeram propostas para a gente, o Ministério das Cidades, e essas propostas para levar o banheiro para cada família aí que está no levantamento lá das famílias que precisam dentro daquela comunidade de um banheiro novo. E claro que nesse diagnóstico que ela vai fazer, ela vai propor uma Mariana. Mariana, ela precisa do banheiro, só que a casa da Mariana está com o telhado furado. Então a gente precisa também recompor o telhado da Mariana. Mariana, a gente resolve com o telhado, mas o Luciano tem uma situação que tem infiltração na parede. Ou seja, além de reformar o banheiro do Luciano, eu aproveito já que a entidade

0: pesquisadora já está lá e diagnosticou que tem infiltração na sua parede, aproveita também para resolver essa infiltração na sua parede, com um teto até R$40 mil.
1: Mas são essas entidades, essas organizações, elas é que vão contratar e oferecer a reforma para as pessoas?
0: Exatamente.
1: Ou elas só vão indicar quem é e a família que vai receber o dinheiro para a reforma e cuidar da reforma?
0: Essas entidades, elas fizeram a proposta, a gente vai contratar e transferir o recurso para essas entidades vão fazer os projetos para cada casa, do que a casa necessita, seu banheiro com infiltração, para resolver infiltração, seu banheiro para resolver o telhado, e a entidade que vai executar a obra. Aí a relação da família é com a entidade.
1: E as famílias podem fazer reformas, como você disse, até R$40 mil, né? O que está incluído nessa previsão de orçamento? Qual vai ser a contrapartida também dessas famílias?
0: As famílias vão pagar apenas até 1%, porque R$40 mil é o teto máximo. Então, assim, se uma família fizer uma reforma de R$30 mil, ela vai pagar R$300. É um valor único que vai dar o benefício dela, além de ter um banheiro novo, ela poder também ter alguns outros tipos de reforma na casa dela. A exemplo do que eu dei aqui para o Luciano, a questão de resolver infiltração, de resolver o telhado, de resolver algum problema
1: na janela. E aí está incluído tudo, né? A mão de obra.
0: Exatamente, mão de obra, material e tudo mais.
2: E como é que as famílias se candidatam ao programa, ministro? Elas devem procurar os agentes promotores, devem fazer algum tipo de cadastro junto ao governo?
0: Quando a entidade fez essa proposta pro governo federal, pro Ministério das Cidades, ela já tinha mapeado qual o bairro, qual é a comunidade que ela vai atuar, né? E claro que tem uma organização dessa demanda para levantar agora a necessidade de cada família, em casa a casa, né? Pegar certinho o nome, verificar todo o imóvel, o que ele precisa, além do banheiro, vamos checar aqui o telhado, precisa ajustar o telhado, precisa ajustar o piso, mas essa comunidade, ela está de antemão mapeada para que agora a gente possa contratar essas obras e executar a reforma desses banheiros.
1: Ministro, o senhor começou falando, então, que a gente tem o Minha Casa Minha Vida para oferecer casa para quem não tem. O Reforma Casa Brasil para oferecer melhorias em casas que precisam de adequações, e o Reforma, eu preferia Viva Reformas, então, para oferecer esse tipo de necessidade mais básica, mais premente. Vamos falar do Reforma Casa Brasil agora, porque ele é um pouco diferente. Eu queria que o senhor explicasse a diferença entre ele e esse programa lançado agora, e que tipo de melhorias podem ser feitas pelo Reforma Casa Brasil.
0: Certo, então vamos lá. Como eu estava falando, o programa Minha Casa Minha Vida, ele foca na habitação, para quem não tem. O programa Periferia Melhoria, a gente vai nos bairros periféricos, os bairros mais simples, carentes, né? Pessoas extremamente carentes, que a gente resolve e que não tem condição de pegar um financiamento, não tem condição de fazer um banheiro com recursos próprios. No caso do Reforma Casa Brasil, a gente potencializa resolver questões de inadequações em moradias para aquela família com renda até 13 mil, que pode acessar o crédito, um financiamento, com a taxa de juros de 0,99%, com um empréstimo máximo e um valor para financiar de até R$50 mil, e que ela pode tá reformando um quarto, ampliando o quarto, reformando o banheiro que ela já tem, reformando o telhado, fazendo instalação elétrica, hidráulica, e dando uma melhor qualidade para a sua casa.
1: Às vezes ampliando também.
0: Às vezes ampliando. A gente tem cerca de disponível para o programa Reforma Casa Brasil cerca de R$30 bilhões. Para o programa Periferia Melhoria, que a gente falou agora há pouco, que a gente selecionou 9 mil moradias e a gente potencializou, na verdade, esse 9 mil, desculpa, 9 mil era a meta, e a gente triplicou, foi para 30 mil. Mas são assim, são formas de atender a população brasileira, aquelas famílias que mais precisam, cada qual de acordo com sua necessidade. Para quem não tem casa, programa Minha Casa Minha Vida. Para quem tem sua habitação e precisa resolver uma adequação, o Reforma Casa Brasil. E para quem realmente é uma família extremamente carente, a gente chegar com Periferia Melhoria.
2: O senhor fez referência às faixas e aos valores que podem ser financiados neste programa. Esses valores podem ser financiados, dependem da faixa de renda da pessoa ou do custo da reforma que ela quer fazer?
0: Como nessa situação nós estamos falando de um financiamento, então, vai ser feita uma análise de crédito, de capacidade dessa família, de pegar um empréstimo. Claro que um empréstimo é com a taxa menor que 1%, então a taxa facilitada, que ela traz mais famílias para o programa. Ela é mais atrativa.

0: positiva, e ela dá oportuniza a família aí a poder de fato tá melhorando sua unidade habitacional, sua moradia, com as reformas que a gente falou aqui agora há pouco, né?
1: E o programa aceita pessoas que estiverem com o nome sujo, negativado por dívida, como cartão de crédito, por exemplo, cheque especial?
0: Numa situação dessa, que é uma análise de crédito, Mariana, assim, então é importante que as pessoas vão ter que reunir as documentações, né, os documentos com prova e renda e tudo, para que seja feita uma avaliação aí pelo agente financeiro e ele possa estar acessando um financiamento com a taxa facilitada pelo governo do Brasil, pelo governo do presidente Lula, né?
2: Ok, nós conversamos com o ministro das Cidades, Vladimir Lima. Muito obrigado, ministro, por sua entrevista aqui à Voz do Brasil.
0: Obrigado, pessoal.
1: Iniciativas para fortalecer a cultura popular no país.
2: O governo do Brasil entregou hoje 90 equipamentos culturais itinerantes que podem ser adaptados para bibliotecas, estúdios e oficinas de cinema.
1: A entrega foi feita durante a sexta Teia Nacional dos Pontos de Cultura, que contou com a participação do presidente Lula.
3: Um desfile de estandartes representando os estados brasileiros marcou a abertura da sexta Teia Nacional dos Pontos de Cultura em Aracruz, no Espírito Santo. Depois de um intervalo de 12 anos, o evento foi retomado, reunindo agentes culturais, coletivos, mestres e mestras das culturas populares, povos tradicionais, representantes da sociedade civil e gestores públicos. A iniciativa faz parte do Cultura Viva, programa criado há 22 anos para movimentar o setor. A ministra da Cultura, Margarete Menezes, destacou os avanços do setor nos últimos 3 anos.
4: Tem em torno de 400 milhões sendo aplicados por ano na produção cultural de base comunitária. E nós passamos nessa gestão para 23.121 iniciativas fomentadas até agora.
3: Durante o evento foram distribuídas placas de identificação aos pontos de cultura. Todos os mais de 16 mil pontos certificados em todo o país vão receber o material. Uma outra entrega feita em Aracruz foi a de 90 unidades dos Movicéus. Os Movicéus são equipamentos culturais itinerantes, adaptados com biblioteca, estúdio audiovisual, recursos tecnológicos, material para oficinas e cinema ao ar livre. Essa estrutura permite que municípios desassistidos possam ter acesso a atividades culturais. O presidente Lula destacou a importância do investimento em cultura.
5: O investimento em cultura movimenta uma indústria potente, estimula a economia, transforma vidas e cidades. Por isso, a cultura será sempre prioridade no nosso governo. Contará sempre com políticas públicas capazes de ajudá-la a exercer todo o seu potencial simbólico e econômico.
3: Para celebrar a cultura nacional, foram assinadas portarias que regulamentam a Rede Nacional de Mestras e Mestres das Culturas Tradicionais e Populares e o Programa Festejos Populares do Brasil. Também foram assinados o Decreto de Renovação do Conselho Nacional de Política Cultural e o Decreto que cria a Política Nacional para as Culturas Tradicionais e Populares. De Aracruz, no Espírito Santo, Luana Cara.
2: Também em Aracruz, o presidente Lula entregou 12 micro-ônibus do programa Agora Tem Especialistas Caminhos da Saúde e 11 vans do Programa Especial de Saúde do Rio Doce.
1: Os micro-ônibus são equipados com ar-condicionado e plataformas de acessibilidade e beneficiam 12 municípios capixabas.
2: Eles vão fazer o transporte sanitário seguro e gratuito de pacientes do SUS que precisam se deslocar para outras cidades para realizar consultas, exames, tratamentos especializados e procedimentos de média e alta complexidade.
1: Já as vans foram entregues para 11 municípios e serão utilizadas no transporte de pacientes para consultas, procedimentos e cirurgias fora do domicílio.
2: Seja como transporte de pessoas ou movimentação de cargas, as hidrovias do Brasil funcionam como principal acesso em diversas regiões.
1: E hoje o governo fez um balanço de ações desenvolvidas pela Secretaria Nacional de Hidrovias e Navegação, criada há 2 anos.
6: Mais hidrovias para transporte de pessoas e produtos pelo país. Essa é uma das metas alcançadas pelo Ministério de Portos e Aeroportos. Esse modal cresceu mais de 12% entre 2024 e 2025. O ministro da pasta, Tomé Franca, ressaltou as vantagens que esse tipo de transporte oferece.
7: Que as hidrovias é um caminho seguro para que a gente possa reduzir o custo logístico, que a gente possa fazer a integração do desenvolvimento regional. Nós vivemos num país que são vários Brasis e as regiões do Nordeste.

0: da Amazônia, ela precisa das hidrovias para o seu desenvolvimento. E finalmente, um transporte que é sustentável, um transporte que preserva o meio ambiente.
1: O Ministério de Portos e Aeroportos apresentou também um planejamento que prevê leilões para concessão de 6 hidrovias no primeiro semestre de 2027 em diferentes regiões do país. Entre os trechos incluídos no plano estão os rios Paraguai, Madeira, Tocantins e Tapajós. Já no segundo semestre deste ano, está previsto o leilão de concessão de um trecho do São Francisco. O secretário nacional de Hidrovias e Navegação, Otto Bourlier, destaca que as hidrovias devem ajudar a vida de quem vive perto dos rios.
2: Ribeirinhos, pescadores, indígenas, ou seja, a população que muitas vezes não tem acesso de forma em longo prazo de serviços públicos. Então é uma agenda de Estado que a gente está iniciando agora, em que a gente vai trazer ganhos sociais, ganhos logísticos e ganhos ambientais.
1: Desde 2023, 1,5 bilhão de reais foram investidos para fortalecer a navegação no país. Só neste ano, a previsão é de um investimento total que supera 500 milhões de reais. Com locução de Raquel Mariano, reportagem Márcia Fernandes.
3: De janeiro a abril deste ano, o Brasil registrou a melhor movimentação da história nos aeroportos, ultrapassando os 44 milhões de passageiros.
4: Um crescimento de 7,6% na comparação com o mesmo período do ano passado.
3: A aviação doméstica com voos pelo país registrou mais de 33 milhões de viajantes.
4: De acordo com o Ministério do Turismo, o fortalecimento de destinos domésticos contribui para o cenário.
3: E essas foram as notícias do Governo do Brasil.
4: Uma realização da Secretaria de Comunicação Social da Presidência da República.
3: Com produção da empresa Brasil de Comunicação.
4: Fique agora com as notícias do Poder Judiciário e do Congresso Nacional. Boa noite.
3: Boa noite para você e até amanhã.
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7: STF valida lei que reduziu área protegida no Pará para viabilizar ferrogrão.
8: STJ identifica tentativas de fraude com comandos ocultos em petições e determina a apuração dos casos.
7: Presidente do TSE defende a atuação contra o uso abusivo da inteligência artificial nas eleições.
8: Boa noite, eu sou Marcela Luiza.
7: E eu sou Walter Lima.
8: O Supremo Tribunal Federal declarou constitucional a lei que autorizou a redução de área protegida no Pará para viabilizar a construção da Ferrogrão, ferrovia projetada para ligar o norte do país ao Mato Grosso.
7: A ação foi apresentada pelo PSOL contra uma lei de 2017. A legenda sustentava que a Constituição exige a edição de lei formal para a redução de áreas protegidas.
8: No julgamento, prevaleceu o entendimento do relator ministro Alexandre de Moraes. Segundo ele, não houve irregularidade no processo legislativo nem retrocesso ambiental, já que a construção da ferrovia continua condicionada à obtenção de todas as licenças solicitadas pelos órgãos competentes.
7: O plenário também aderiu à proposta de autorizar o Poder Executivo para compensar por decreto a área de retirada do parque.
8: STJ detecta uso de prompt injection em processos e anuncia medidas de segurança e responsabilização dos envolvidos.
7: O mecanismo tenta manipular sistemas de inteligência artificial por meio de comandos invisíveis inseridos em documentos judiciais. Tiago Gomide.
9: O Superior Tribunal de Justiça informou ter identificado petições com técnicas de prompt injection usadas para enganar modelos de inteligência artificial com comandos ocultos. Segundo o presidente da corte, ministro Herman Benjamin, o sistema STJ Logos possui barreiras de segurança capazes de neutralizar as tentativas de fraude. O tribunal determinou que os casos sejam certificados nos autos e anunciou a instauração de inquérito policial e procedimento administrativo para apurar responsabilidades criminais e disciplinares de advogados e escritórios eventualmente envolvidos.
8: Presidente do TSE defende a

0: atuação contra o uso abusivo da inteligência artificial nas eleições.
1: A declaração do ministro Nunes Marques foi feita durante a abertura do seminário Seta Debate. Mariana Fabre.
2: O presidente do TSE, ministro Nunes Marques, afirmou que o uso de inteligência artificial para enganar eleitoras e eleitores ou para atacar o sistema eleitoral não deve ser tolerado. Para ele, o avanço tecnológico que interfere na vontade popular deve ser respondido com inteligência democrática. O ministro lembrou que o uso irregular de IA, que viole as normas eleitorais, pode ser enquadrado como uso indevido dos meios de comunicação e até como abuso de poder político ou econômico.
0: Moradores da Ilha do Marajó recebem serviços básicos de cidadania.
1: Esse foi o quarto dia de itinerância da Justiça do Trabalho. Luma Soares.
3: Movimentação intensa aqui em Breves, escolas lotadas e pátios cheios de moradores em busca de justiça, cidadania e saúde. Mesmo na reta final, as ações da Justiça do Trabalho não param. Hoje o TRT da 8ª Região deu curso de Libras para profissionais de instituições públicas e inaugurou uma biblioteca temática com doação de livros infantis. O mutirão do Justiça Itinerante é coordenado pelo CNJ com mais de 50 entidades parceiras. Os atendimentos gratuitos em Breves, Portel e Melgaço vão até amanhã, sexta-feira, dia 22.
0: Após a ação do MPF e de órgãos parceiros, IBGE lança censo da população em situação de rua em Belém, no Pará.
1: Os dados vão servir para a criação de políticas públicas para essa população. Tatiana Castro.
4: Segundo dados do CadÚnico contabilizados até 2025, em Belém existem 1.952 pessoas em situação de rua. No entanto, por estarem desvinculados da rede assistencial básica, uma grande parcela desses cidadãos sequer constava nos registros oficiais da prefeitura. Após a ação do MPF e de órgãos parceiros, o IBGE lançou o portal oficial da pesquisa, que vai reunir os dados coletados.
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0: Uma boa noite.
1: E até amanhã.
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0: Machado.
1: Eu sou Paula Groba.
2: E eu sou Ricardo Nakaoka.
1: E estes são os destaques de hoje do Jornal do Senado, que começa agora.
2: Congresso derruba vetos e libera recursos federais para pequenos municípios endividados com a União.
1: Sugestão legislativa prevê isenção de imposto de renda para militares.
2: Chega ao Congresso medida provisória que cria crédito de 30 bilhões para taxistas e motoristas de aplicativo trocarem de carro.
1: Boa noite.
2: Boa noite.
1: O Congresso derrubou os vetos do presidente Lula que impediam municípios com até 65 mil habitantes, mesmo endividados com a União, de receber recursos federais.

0: 65 mil habitantes. Também é do conhecimento de vossas excelências e de todos que o atual quadro de desafios orçamentários e fiscais que as prefeituras por todo o país têm enfrentado para implementar políticas públicas e, por isso, neste cenário, esta sessão congressual, com esta pauta previamente estabelecida, esta deliberação é de extrema importância para que os pequenos municípios brasileiros possam ter acesso aos convênios.
1: Segundo Davi, a medida pode beneficiar mais de 3 mil municípios brasileiros. Ele disse que

0: De uma frente parlamentar sobre o tema.
1: E militares das Forças Armadas podem ganhar isenção do imposto de renda.
2: Uma sugestão legislativa aprovada pela Comissão de Direitos Humanos e Legislação Participativa avançou no Senado com essa proposta. Repórter Rodrigo Rezende.
3: Uma sugestão legislativa que será agora analisada no Senado como projeto de lei isenta os militares do pagamento do imposto de renda. O relator da sugestão na Comissão de Direitos Humanos e Legislação Participativa, senador Hermes Clã, do PL de Santa Catarina, afirmou que os militares merecem o benefício pelas condições diferenciadas do trabalho.
4: O militar não cumpre jornada de trabalho ordinária, não percebe horas extras nas mesmas bases dos seletistas e estatutários civis, não tem direito de greve, está sujeito a regime disciplinar próprio que pode importar privação da liberdade e pode ser convocado a qualquer tempo para o cumprimento da missão.
3: O projeto também beneficiaria os militares das chamadas forças auxiliares, como bombeiros e policiais militares estaduais e distritais. De acordo com a Hermes Clã, os efeitos financeiros da medida deverão ser debatidos nas comissões temáticas do Senado.
1: A Comissão de Assuntos Sociais aprovou a inclusão da vacina nonavalente contra o HPV no calendário nacional de imunização do SUS.
2: Essa vacina amplia a proteção contra o câncer de colo de útero e diversos outros tipos da doença. Repórter Patrícia Oliveira.
5: A proposta amplia a cobertura vacinal contra o HPV, o papilomavírus humano, que está relacionado principalmente a casos de câncer de colo do útero, além de diversos tumores nas regiões genitais. O Programa Nacional de Imunizações já oferece a quadrivalente, que protege contra 4 subtipos do HPV. A inclusão da vacina nonavalente busca aumentar essa proteção. A autora do projeto, a senadora doutora Eudócia, do PSDB de Alagoas, afirmou que a implementação da vacina pelo SUS custará menos ao governo federal do que as despesas com a doença.
6: Enquanto que a quadrivalente protege a mulher 70%, contra o vírus HPV, a nonavalente protege 90%. Nós iremos economizar 3,8 bilhões de reais em um único ano, porque nós não teremos as mulheres com câncer de colo de útero.
5: Se não houver pedido para votação no plenário, a matéria segue para a Câmara dos Deputados.
1: E motoristas de táxi e de aplicativos poderão ter acesso a uma nova linha de crédito para trocar de carro ou comprar o primeiro veículo próprio.
2: O Congresso Nacional vai analisar a medida provisória que destina 30 bilhões de reais ao financiamento de automóveis de até 150 mil reais, com critérios de sustentabilidade ambiental, social e econômica. Repórter Alexandre Campos.
7: Pelo texto da MP editada pelo Executivo, os beneficiários terão carência de 6 meses para o início do pagamento das prestações e de 6 anos para quitar o empréstimo. Os juros serão diferenciados para as mulheres de 11,5% ao ano, enquanto que para os homens de 12,6%. O governo vai destinar 30 bilhões de reais para o programa e exigir das montadoras que a ele aderirem a obrigação de conceder um desconto mínimo de 5% para os motoristas. Ao lembrar que depois da pandemia muitas pessoas optaram por se deslocar por meio de transporte individual compartilhado, o senador Rogério Carvalho, do PT de Sergipe, elogiou a iniciativa do governo.
8: O governo acerta ao atender milhões de trabalhadores brasileiros e brasileiras que trabalham nesta área, dando uma condição semelhante a outros trabalhadores e outros segmentos da economia que têm acesso.

0: acesso a crédito, que tem estímulo para poder melhorar a sua condição de trabalho e melhorar a sua renda.
1: Também do PT, o senador Camilo Santana, representante do Ceará, lembra que a MP vai beneficiar ainda os motoristas que, por não terem carro próprio, alugam veículos para transportar os passageiros pelas ruas do Brasil.
2: A iniciativa pode beneficiar cerca de 1,4 milhão de trabalhadores brasileiros, homens e mulheres que acordam cedo, enfrentam trânsito, insegurança, jornadas exaustivas e que muitas vezes comprometem boa parte da renda no aluguel de um carro para poder trabalhar.
1: De acordo com a medida provisória, quem aderir ao programa poderá incluir no valor das prestações os gastos com seguro e equipamento de segurança do veículo, desde que não ultrapassem 10% do valor do carro. Antes de ser votada pelos plenários da Câmara dos Deputados e do Senado, a MP será discutida por uma comissão mista de deputados federais e senadores.
3: Edição de Paula Groba e trabalhos técnicos de João Lira. O Jornal do Senado fica por aqui. Acompanhe agora as notícias da Câmara dos Deputados. Boa noite.
4: Boa noite e até amanhã.

0: Deputados. Congresso derruba veto que proibia repasse a municípios inadimplentes.
1: Deputados tornam crime o aumento abusivo de preços dos combustíveis.
0: Hugo Mota destaca a atuação da Câmara no enfrentamento ao feminicídio.
1: Plenário muda regras para atuação dos órgãos de fiscalização ambiental.
0: Boa noite. Os deputados aprovaram um projeto que altera a legislação ambiental para impedir a suspensão de empreendimentos rurais sem notificação dos órgãos de fiscalização. Saiba mais detalhes sobre a proposta com o repórter Antônio Vital.
2: O plenário da Câmara aprovou o projeto que altera a lei dos crimes ambientais para proibir o embargo de empreendimentos rurais com base exclusivamente em ferramentas de detecção remota, como imagens de satélite que apontem desmatamento. O projeto apresentado pelos deputados Lúcio Moschini, do PL de Rondônia, e Zé Adriano, do PP do Acre, estabelece novas regras para a atuação dos órgãos de fiscalização.

0: detectou? Perfeitamente. Então notifique o produtor. O ônus da prova hoje é todo do produtor. O satélite não sabe se você tem uma licença de desmatamento, o satélite não sabe se houve uma tempestade e caiu uma árvore, mas o que o satélite faz, através de IA, é embargar.
1: A deputada Marina Silva, da Rede de São Paulo, ex-ministra do Meio Ambiente, disse que o projeto dificulta medidas imediatas de proteção em áreas remotas e pode colocar fiscais de órgãos ambientais em risco.
2: O que estão querendo é voltar ao tempo da impunidade. Não é para corrigir injustiça. Injustiça é expor o fiscal do IBAMA, do ICMBio, aí para uma operação corpo a corpo e ser recebido com bala por pessoas que invadem, que fazem grilagem em terra pública, em terra indígena, em área do governo federal. Isso sim é injustiça. A justiça é usar a tecnologia.
1: Projeto que proíbe o embargo de empreendimentos rurais com base apenas em infrações detectadas por imagens de satélite seguiu para análise do Senado. Da Rádio Câmara de Brasília, com informações de Daniela Lessa, Antônio Vital.
3: Nilton Tato, do PT de São Paulo, critica iniciativas apoiadas pela Frente Parlamentar da Agropecuária. Ele afirma que os projetos defendidos podem fragilizar mecanismos de proteção ambiental, favorecer mudanças em áreas de conservação e enfraquecer o combate ao desmatamento ilegal.
4: No entendimento de Nilton Tato, parte da bancada ruralista adota posições contraditórias ao apoiar compensações por perdas climáticas, enquanto, por outro lado, defende medidas que agravam a crise ambiental.
5: Educação.
3: O plenário da Câmara aprovou novas regras para reajuste do piso nacional dos professores do ensino básico público. Quem tem mais detalhes sobre o tema é a repórter Daniela Lessa.
6: A Câmara dos Deputados aprovou a medida provisória que altera as regras de atualização do piso salarial nacional dos professores da educação básica pública. A partir da medida, o piso salarial dos professores do magistério passou a ser de R$ 5.130 para professores com formação em nível médio. Antes da medida provisória, o aumento anual do piso era calculado com base no crescimento do valor anual por aluno do Fundeb. Segundo o governo, esse modelo gerava distorções, porque dependia apenas da variação do valor mínimo por aluno definido nacionalmente. Com a medida provisória, o reajuste passará a considerar a inflação do ano anterior, medida pelo INPC, somada a 50% da média de crescimento real das receitas do Fundeb nos últimos 5 anos. Segundo o Ministério da Educação, pela regra antiga, o reajuste de 2026 seria de apenas 0,37%. Já com a nova fórmula, o aumento ficará em 5,4%, com ganho real acima da inflação. Relatora da proposta, a senadora professora Dorinha Seabra, do União Brasil de Tocantins, argumentou que a medida busca garantir valorização dos profissionais da educação sem provocar mudanças bruscas nas contas de estados e municípios. Outra mudança aprovada amplia o alcance da política para incluir professores contratados por tempo determinado, ponto defendido pela deputada Maria do Rosário, do PT do Rio Grande do Sul.
7: Não há professores de primeira ou de segunda categoria na escola. Nós queremos concursos públicos, mas ao mesmo tempo reconhecemos que ao longo dos últimos anos, praticamente 50% do efetivo dos educadores e educadoras das escolas públicas são de professores com contrato emergencial.
6: O deputado Wildo Rocha, do MDB do Maranhão, destacou que a proposta iguala a remuneração de professores do ensino infantil e fundamental.
8: Isso aqui agora, os professores do magistério serão tratados todos iguais, professor do ensino infantil, professor do ensino fundamental, todos serão tratados igualmente. Agora, até mesmo os professores contratados por tempo determinado, todos terão o mesmo piso salarial.
6: O deputado Kim Kataguiri, do Missão de São Paulo, votou contra a proposta, argumentando que o atual piso salarial do magistério ainda não é pago corretamente em muitos municípios.
9: Que os tribunais de contas apontam que mais de 80% já não paga o piso atual. Aí o Congresso Nacional, sem fazer nenhum sacrifício próprio, porque dinheiro não falta, o que falta é cortar na carne do próprio Congresso, dos privilégios, inclusive dos próprios parlamentares, para de fato ter esse recurso para os municípios e para os estados.
6: A medida provisória que altera as regras do piso salarial nacional dos professores da educação básica seguiu para análise no Senado.

0: Senado, da Rádio Câmara de Brasília, Daniele Lessa.
1: Segurança Pública. Paulo Marinho Júnior, do PL, critica a situação da segurança pública em Caxias, apontada por ele como a cidade mais violenta do Maranhão. O deputado questiona a ausência de representantes do Judiciário, do Ministério Público e da Polícia Federal em audiência pública realizada no município sobre o tema.
2: Paulo Marinho Júnior afirma que agentes de outros estados têm sido mais eficientes no combate ao crime do que as forças de segurança do Maranhão. Ele ainda cobra esclarecimentos sobre denúncias de atuação do crime organizado e a possíveis irregularidades envolvendo agentes públicos de Caxias.
1: Presidência. O presidente Hugo Mota ressaltou a atuação da Câmara com a aprovação de mais de 70 propostas para fortalecer políticas de enfrentamento ao feminicídio e à violência contra as mulheres. A reportagem é de Luiz Gustavo Xavier.
3: O presidente da Câmara, Hugo Mota, destacou que desde a assinatura do Pacto Nacional Brasil contra o Feminicídio, os deputados aprovaram um conjunto de 73 propostas voltadas ao enfrentamento da violência contra a mulher e ao combate ao feminicídio no país. A declaração foi feita durante cerimônia, que marcou os 100 dias da iniciativa, ao lado do presidente Luiz Inácio Lula da Silva e de autoridades dos três poderes.
4: O feminicídio é um flagelo que nos envergonha como nação, mas a união entre os poderes demonstrada neste pacto e a determinação do parlamento brasileiro em legislar com rigor e sensibilidade apontam o caminho para que em um futuro próximo nenhuma cidadã precise temer por sua vida apenas pelo fato de ser mulher.
3: Hugo Mota reforçou que a Câmara tem priorizado medidas de prevenção, proteção e acolhimento às mulheres vítimas de violência. Entre as iniciativas citadas está o programa Antes que Aconteça. A proposta prevê a implantação de salas lilás, casas-abrigo e a atuação de defensoras populares capacitadas em direito das mulheres.
4: A iniciativa contempla a implantação de salas lilás, casas-abrigo e a atuação de defensoras populares, lideranças comunitárias capacitadas em direitos das mulheres. A educação também será um dos pilares desse esforço, porque é assim que transformamos o país. A partir da base.
3: A coordenadora da bancada feminina, deputada Jaque Rocha, do PT do Espírito Santo, destacou os avanços na legislação brasileira, desde a assinatura do Pacto Nacional Brasil de Enfrentamento ao Feminicídio.
5: Para nós é motivo de muito orgulho nesses 100 dias mostrar o tamanho da colaboração do Poder Legislativo, também junto aos outros poderes, Poder Executivo e Judiciário, de que nós temos aqui uma bancada comprometida a colocar as mulheres como protagonistas e prioridade.
3: O presidente da Câmara mencionou ainda projetos aprovados recentemente pela Casa, que já se transformaram em lei, como o uso da tornozeleira eletrônica por agressores e a tipificação da violência vicária e do vicaricídio. A Câmara também aprovou a quebra de sigilo bancário em ações de alimentos, quando houver suspeita de ocultação de patrimônio, entre outras propostas. Da Rádio Câmara de Brasília, Luiz Gustavo Xavier.
2: Leonardo Monteiro, do PT de Minas Gerais, registra a cassação do prefeito de Governador Valadares, Coronel Sandro. O deputado afirma que a decisão ocorreu após denúncias de irregularidades em contratos da área da educação, incluindo transporte escolar e aquisição de kits para estudantes.
1: Leonardo Monteiro parabeniza a atuação da Câmara Municipal e de lideranças políticas de Governador Valadares para dar continuidade ao processo. Para o deputado, a votação que resultou na cassação representa um esforço de enfrentamento à corrupção no município mineiro.
6: Votação.
2: Deputados e senadores derrubaram o veto presidencial à proibição de que municípios inadimplentes recebam recursos federais. A repórter Silvia Munhato acompanhou sessão do Congresso e tem outras informações.
7: O Congresso Nacional derrubou 4 vetos do Executivo à Lei de Diretrizes Orçamentárias de 2026 para permitir repasses de recursos federais para obras de estados e municípios e para convênios com municípios que estão inadimplentes. A sessão também foi marcada por pedidos de parlamentares por uma CPI mista sobre o Banco Master. 2 dispositivos mantidos na LDO prevêem recursos para obras de rodovias estaduais e municipais,

0: destinadas à integração de modais de transporte ou escoamento produtivo e para despesas relativas à malha hidroviária. Mas o executivo argumentou que os recursos federais não poderiam custear despesas locais. Outro dispositivo permite a doação de bens, valores ou benefícios pela administração pública em período eleitoral, mas o governo federal alegou que a medida é inconstitucional. Também foi mantido o dispositivo que permite convênios com municípios de até 65 mil habitantes que estão inadimplentes. Apesar dos vetos iniciais, vários parlamentares que apoiam o governo declararam que votariam contra apenas o dispositivo sobre doações em período eleitoral. Foi o que disse o deputado Chico Alencar, do PSOL do Rio de Janeiro.
1: Porque ele permite a compra de votos. Na verdade, você poder doar em período eleitoral bens, uma série de equipamentos, utilitários, benesses para a população, significa descumprir a lei eleitoral, que tem essa vedação muito sadia.
0: A deputada Bia Kicis, do PL do Distrito Federal, defendeu a derrubada dos vetos porque eles estariam prejudicando a população.
2: Para impedir o escoamento da produção, para impedir que aquelas pessoas que moram nos rincões mais distantes do nosso país, as pessoas mais simples, pobres, vulneráveis, miseráveis, não tenham acesso à produção.
0: No início da sessão, vários deputados e senadores pediram ao presidente do Congresso Nacional, senador Davi Alcolumbre, do União do Amapá, que lesse requerimentos de abertura de CPIs mistas para investigar denúncias relacionadas ao caso do Banco Master. Um dos que pediu a CPI foi o senador Flávio Bolsonaro, do PL do Rio de Janeiro, que aparece em conversas gravadas com o dono do Banco Master, Daniel Vorcaro. Nas conversas, ele busca recursos para o financiamento do filme sobre seu pai, o ex-presidente Jair Bolsonaro.
3: Do outro lado está o filme do presidente Bolsonaro, que recebeu investimento privado de alguém que na época não tinha absolutamente nada que pudesse desabonar sua conduta, inclusive premiado, as suas empresas premiadas como exemplo de compliance. Esse lado não tem nada de errado. E é por isso, presidente, que a gente precisa urgentemente dessa CPMI.
0: O deputado Lindbergh Farias, do PT do Rio de Janeiro, disse que o senador poderia aproveitar a tribuna para responder os questionamentos sobre sua relação com Vorcaro.
4: O senhor foi visitar ele um dia depois que ele sai da prisão com tornozeleira eletrônica? Quer dizer que não sabia dos envolvimentos dele? Vossa Excelência não sabia da aplicação do Rio Previdência, governado pelo seu partido, no seu estado, pelo PL, Cláudio Castro, 970 milhões?
0: O senador Davi Alcolumbre ouviu as reivindicações, mas indeferiu os pedidos, afirmando que a decisão sobre o aumento da leitura dos requerimentos de CPI é da presidência. Da Rádio Câmara de Brasília, Silvia Minhato.
5: A Câmara aprovou projeto encaminhado pelo governo que pune com prisão aumento injustificado no preço dos combustíveis. O repórter Antônio Vital acompanhou a votação e tem mais informações.
6: A Câmara dos Deputados aprovou o projeto do governo que prevê pena de 2 a 4 anos de prisão, além de multa, para quem aumentar sem justa causa o preço de combustíveis, considerados bens de utilidade pública. A proposta altera a lei dos crimes contra a ordem tributária, econômica e contra as relações de consumo. O projeto considera sem justa causa o aumento de preços que não tenha relação com a elevação dos custos de produção, distribuição e importação dos combustíveis. As penas poderão ser aumentadas até a metade se o aumento injustificado ocorrer durante calamidade pública ou crise de abastecimento. Para apurar a existência do crime, o Ministério Público deverá firmar acordos de cooperação com o Conselho Administrativo de Defesa Econômica, o CAD. A proposta original do governo previa pena de até 5 anos de prisão, que foi reduzida para 4 pelo relator, deputado Merlong Solano, do PT do Piauí, após negociação com os diversos partidos. De acordo com a justificativa do governo, os combustíveis possuem importância estratégica para o funcionamento da economia e a proposta corrige uma lacuna legal nas relações de consumo. O projeto foi criticado por deputados da oposição. Para o deputado Kim Kataguiri, do Missão de São Paulo, criminalizar o aumento de preços vai provocar desabastecimento de gasolina e óleo diesel. Já o deputado Lafayette de Andrada, do PL de Minas Gerais, diz que já existem instrumentos administrativos para penalizar quem aumentar os preços para ferir a concorrência e o consumidor.
7: Nós entendemos que é um projeto inócuo. Está criando, na prática, mais uma possibilidade de incriminar posto de gasolina, de prender dono de posto. Hoje, nós já temos um sem número de leis que defende a liberdade econômica, que defende o consumidor,

0: que dar um conjunto de ferramentas para o Ministério Público, para a Polícia Federal, que na prática, no mundo real, no dia a dia, vai chover no molhado, porque as ferramentas já estão aí.
1: O relator Merlon Solano defendeu a necessidade de punir empresários que aumentarem preços sem justificativa. Segundo ele, foram registrados aumentos abusivos e injustificados mesmo depois das medidas adotadas pelo governo desde o início da guerra entre os Estados Unidos e o Irã.
2: A gente está tendo aí um subsídio para o setor de R$3 por cada litro. Ainda assim, se mantiveram os aumentos. Diante deste quadro, da persistência do setor de combustível em elevar seus preços de maneira injustificada, porque o Brasil só consome de gasolina importada 15% de toda a sua demanda. De óleo diesel, a parte importada só chega a 30% de todo o nosso consumo.
1: O projeto do governo, que prevê pena de 2 a 4 anos de prisão para quem aumentar sem justa causa o preço de combustíveis, seguiu para análise do Senado. Da Rádio Câmara de Brasília, Antônio Vital.
3: Transportes. Ricardo Aires, do Republicanos do Tocantins, denuncia a precariedade e a curta durabilidade de pontes estratégicas na região norte. Ele cita como exemplo a ponte sobre o rio Araguaia, que liga seu estado ao Pará, interditada com menos de 15 anos de uso e prejuízo de R$76 milhões.
4: Outro caso citado pelo deputado ocorre em Pedro Afonso, onde uma ponte de R$100 milhões, entregue em 2014, está parcialmente interditada. Ricardo Aires exige a atuação imediata do TCU para investigar os métodos construtivos e o processo de execução dessas obras.
3: Bebeto, do PP do Rio de Janeiro, pede agilidade na remoção de uma torre de energia que, segundo ele, está impedindo o avanço de obras de duplicação.

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0: 8:17.
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2: 8:20.

0: 8:32. 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
1: 8:34.

soldados armados, amados ou não, quase todos perdidos, de armas na mão. 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

0: 8:45.
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6: 8:49.

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0: 91.
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3: Ai de mim se não anunciar o Evangelho. Primeira carta de Paulo aos Coríntios, capítulo 9, versículo 16. Celebremos jubilosos 40 anos da nossa Diocese de Guanhães. Rezemos com nosso bispo diocesano, Dom Otacílio Ferreira de Lacerda.
5: Invoquemos os dons do Espírito Santo. Senhor, dai-nos o dom da sabedoria, para que aprendamos e nos comprometamos decididamente com um projeto de vida e de paz. E assim sejamos iluminados para governar nossa vida segundo os desígnios divinos, revelados pelos sagrados mandamentos, sentindo e dando gosto de Deus à vida. Dai-nos o dom do entendimento, para discernir o que é justo e bom, sem ilusões e erros, de modo que nossos pensamentos e sentimentos e ações se tornem a expressão do viver para Deus, que conosco sempre estás, jamais nos desamparando. Senhor, dai-nos o dom do conselho.